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fazer esse movimento agora, que meu amigo Xereba sabe fazer com desenvoltura. Esse homem de cueca é uma coisa linda e maravilhosa. Eu já tive o desprazer de ver isso. Mas tudo bem. Vamos lá, carreirinha. Dá um exemplo aí, cacete.

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2: 23 horas e 26 minutos.

0: Aplauda Jesus, mais alto que você puder. 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
1: Pode ser mais forte, meu querido, minha querida.
0: Glória a Deus.

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preciso pensar um pouco nas pessoas que ainda vêm, nas crianças. A gente tem que arrumar um jeito de deixar para eles um lugar melhor, para os nossos filhos e para os filhos de nossos filhos. Pense bem.

mas mais ou menos assim. Imagine o Brasil ser dividido e o Nordeste ficar independente. Então, senhoras e senhores, com vocês, Ivanildo Vila Nova, Trupe Zup, Braulio Tavares, o Raio da Celebrina.

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1: 4:18.

0: Como é que tá seu coração, hein? Hã? Pode soltar as rédeas, que agora o bicho vai pegar. Como é que tá a sua vida? Quantas coisas de errado a gente tem feito? E a vida tá aí para nos ensinar. Como diz o provérbio chinês, a gente luta tanto em busca de coisas, e quando chega um determinado tempo a gente viu que estamos errados. Porque o dinheiro compra a casa, mas não te dá o lar. O dinheiro compra a cama, mas não te dá o sono. O dinheiro compra o livro, mas não te dá a sabedoria. O dinheiro compra o crucifixo, mas não te dá a fé. O dinheiro tem comprado até o remédio, mas não tem te dado a saúde. Não que você tenha que parar, estacionar, não é nada disso. Vá em busca dos seus sonhos, lute. Nunca deixe que o medo atrapalhe os seus sonhos. Mas nunca se esqueça da sua família, dos seus amigos, dos seus pais e de quem te ama, que é a coisa mais verdadeira, principalmente dos seus filhos. Preste atenção, minha gente, no que tenho para dizer. Esse fato é muito triste e jamais vou esquecer. Existia um cidadão ganancioso demais, só pensava em poder e em bens materiais. Tinha uma esposa mal amada e um filho por nome Juninho, a quem pouco dava atenção e jamais dava carinho. O pai ignorava a família e só pensava no dinheiro. Não tinha morada certa, nem tampouco paradeiro. Quantas vezes a mãe ao lado de seu filhinho passavam Natal, aniversários e outros dias sozinhos. O filho às vezes chorava querendo o pai encontrar, e a mãe sempre dizia, querendo lhe consolar: seu pai está trabalhando para mais conforto nos dar. O pai sempre viajando por este chão brasileiro, não media as consequências para ganhar o seu dinheiro. Certa vez um bom dinheiro ele conseguiu ganhar, comprou o carro importado que ele vivia sonhar. E depois de um bom tempo com a família veio encontrar. Chegou em casa no seu carro dirigindo, e para sua família foi logo se exibindo. Era um carro de luxo da cor azul do céu, que para todos ele mostrava como se fosse um troféu. O filho com saudade perto do pai chegava, mas ele não dava atenção, nem sequer para o filho olhava. O homem só falava do carro, até parecia louco. Depois de algum tempo resolveu descansar um pouco. O pai foi dormir, o garoto ficou acordado, olhando para aquele carro, viu uma sujeira do lado. Na inocência de criança, querendo o pai ajudar, pegou um balde de água para o carro lavar, pegou uma bucha de aço e começou a esfregar. Depois, com simplicidade, foi correndo o pai acordar. O homem, ao ver o carro todo arranhado, parecia um animal feroz e descontrolado. E como um demente que não sabe o que faz, nas mãozinhas do menino começou a bater. A mãe, num quarto trancada, não podia seu filho ajudar, vendo o pai com muito ódio o garoto castigar. O pai, mostrando maldade, impedia e não deixava que a mãe buscasse socorro para seu filho que ali chorava. 3 dias se passaram de sofrimento sentido, até que o pai foi consertar o carro. Aí o filho pôde ser socorrido. O médico deu a notícia, tão triste de se escutar: mãe, a mãozinha de seu filho teremos que amputar. Em estado de choque, a mãe foi internada, e naquele mesmo dia a cirurgia foi marcada. Passaram-se alguns dias e o pai foi avisado. A notícia deixou o homem totalmente desesperado. Saiu correndo para o hospital onde seu filho estava internado. Quando viu seu filho com a mão amputada, começou a chorar. O menino abraçou e quis o pai consolar. Na inocência de criança, para o pai começou a falar: papai, eu nunca mais vou fazer você chorar, pois eu não tenho minha mãozinha para o seu carro arranhar. O homem saiu correndo sem saber o que fazer. com tanta dor e remorso, não queria mais viver, não tinha mais solução, não tinha mais outro jeito. Pegou então uma arma e, sem pensar, atirou contra o próprio peito. Aquele tiro tirou a vida em poucos instantes de um homem egoísta, covarde e ignorante. Termino essa triste história e espero não ouvir outras iguais. E deixo aqui uma mensagem para filhos e pais. Na vida, coisas mais importantes do que bens materiais.
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2: 5 horas e 52 minutos.

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2: 6 horas e 2 minutos.

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1: Horas e 12 minutos.

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0: 6h42.
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Louvado seja nosso Senhor Jesus Cristo, para sempre seja louvado. Prezados ouvintes da 100,7 FM Educadora Santana de Caetité, prezados fiéis, irmãos e irmãs que se encontram aqui na Catedral de Senhora Santana, a Igreja Mãe da Diocese de Caetité, o nosso bom dia. Louvado seja nosso Senhor Jesus Cristo, para sempre seja louvado. Estamos hoje no 19º domingo do tempo comum e estamos no mês vocacional, o mês de orações pelas vocações. Além das intenções que todos temos no pensamento e no coração, estamos unidos à grande assembleia, que são as famílias de cada uma que estão em casa, formando uma sua assembleia, juntamente conosco aqui na Catedral de Senhora Santana, para agradecermos a Deus nesta Eucaristia que vamos participar daqui a pouquinho, cujas intenções, além daquelas que estão no pensamento e no coração de cada um, de cada uma, também agradecendo a Deus pelo dom da vida de Graciane Borges, também a ação de graças a Nossa Senhora Aparecida, e ainda, em especial, pela família de Esther, aquela jovem que faleceu há uns dias, especialmente para os seus pais, para que Deus dê a eles o conforto, e também por todos os familiares que estão ainda saudosos com o seu falecimento. Os demais falecidos, Geraldo Caetano de Souza, Maria Lauriana de Jesus, Regina Alves, sétimo dia de falecimento. Milton Prates Silva, 1 ano. E os demais falecidos, Fernando Batista da Silva, José Adelino da Silva, Aracina Maria de Jesus, Hermelina Maria de Jesus, Oswaldo Fernandes, Romilson Fernandes, Abelardo Teixeira, Adão Manuel, Adalto Jorge, Ailton Elpídio, Alessi Lopes, Almir Rodrigues, Alzira Maria Oliveira, Ana Flora de Jesus, Ana Nelsina Silva, Ana Oliveira da Silva, Antônio Ismaelcio, Antônio Cândido, Antônio dos Santos Pereira, Lucas Alves Pereira, Alibércio Silva Barros, José Fagundes Teixeira, Otaviano Pereira Benevides, Joaquim Oliveira da Silva, Rosa Ana Silva, Francisco Eleutério de Souza, Celso Januário, Antônio Januário, Polício Soares da Cruz, Políbio Soares da Cruz, José Carlos da Cruz, Antônio Joaquim Azevedo, Antônio José Batista, Antônio Nunes, Antônio Silveira, Antônio Soares, Antônio Lopes, Arcelino Marques, Ana Augusta, Antônio Ferreira, Francisco Fogaça, Benedito Santana, Celso Rodrigues, Clóvis Silveira, Clóvis Fernandes, Clóvis Teixeira, Daniel Francisco Macedo, Dalci Caires, de Assísio Alves, Domingos Davi, Duval Fernandes, Duval Pinho, Edésio Silva Ramos, Edivaldo Pereira dos Santos, Eduardo Belisário e falecidos da família, Eduardo Alves, Elpide José Alves, Enedino José da Silva e falecidos da família, Ezopério Borges, Florisvaldo Xavier, Francisco Macedo, Francisco Paula, Francisco Pereira, Francisco Rodrigues, Galdino Rodrigues, Genário Santana, Gerson Juvencio, Guiomar Rosa Araújo, Eronias de Olinda Souza, Carmelita Raimunda, João Raimundo, Inácio Joaquim Costa, Isaías José de Lima, Jackson Fidelis de Souza, Jason José de Lima, Jesuína Rosa de Santana. Jesulino Santana, João Leno, Joana Rosa Batista, João Pereira Neves, Joaquim Antônio, Joaquim Fernandes, Joaquim Francisco Caldas, Antônio Joaquim dos Santos, Antônio Dantas, Benjamin Francisco, José Antônio, Ana de Jesus, Abília Maria dos Santos, Joaquim Ramos, Joaquim Rodrigues, Joaquim Silva dos Santos, José Ailton Cardoso,
José Maria Oliveira, José Antônio Azevedo, José Rodrigues da Silva, José Fogaça, José Oliveira, José Pereira da Cruz e Família, José Rodrigues Gomes, José Salvador, Joventino Batista, Jovito Mamede, Júlio Ribeiro, Juvencio Caetano, Leonel Alves, Lucas Rocha, Luiz Novaes de Brito, José Antônio de Brito, Jaime Batista Amaral, Joaquim Manuel da Silva, João Batista Amaral, Luiz Fernandes Sobrinho, Manuel Antônio Farias, Manuel Eugênio Oliveira, Manuel Xavier Coutrinho, falecidos da família, Manuel Antônio de Farias, Manuel Caldas, Manuel Domingos Duarte, Manuel Ferreira das Neves, Manuel José da Silva, Manuel Messias Cardoso, Manuel Messias Ribeiro, Manuel Rodrigues, Manuel Silva Lousada, Detinho, Maria Hermelina, Maria do Rosário Silveira, Maria Francisca Moreira, Maria Hermelina, Maria Rita, Maria Vitória, Marlene Batista, falecidos da família, Maurílio Xavier Malheiros, Valdemir Xavier Malheiros, Azarias, Mirelle Ribeiro, Noel Rodrigues, Noelito Oliveira, Onofre Alves, Oswaldo Marcos Pereira, Oswaldo Rodrigues, Sebastião Caetano, Sebastião Caires, Sebastião José Silva, Sebastião Luiz Souza, Simone Cíntia Novaes, Simvaldo Xavier Azevedo, Tarcísio Soares, Turíbio Lousada, Vicente Rodrigues, Wilson Rodrigues Vieira, falecidos da família, Zilda Rosa Silva, Clemente Rodrigues Xavier, Durvalina Clemência Xavier, Maria Tereza Fortunato, Adolfo Ribeiro dos Santos, Nelson Ribeiro, Benjamin Gonçalves, Reinaldo Moreira, Otacílio Brito, Manuel Benedito Alves, Helenita Maria da Silva, Antônio Oliveira Santana.

Amados irmãos e irmãs em Cristo, presentes aqui nesta catedral, e aos que nos acompanham pela Rádio Educadora 100,7 FM, bom dia. Sejam todos bem-vindos a esta celebração. A paz e o amor de Jesus esteja no coração de cada um de nós. Missa do 19º domingo do tempo comum. Irmãos e irmãs, bendito seja Deus por este domingo festivo, dia memorável da Páscoa de Jesus, a nossa Páscoa dominical. Hoje, em comunhão com a Igreja no Brasil, que vive o mês vocacional, celebremos o Dia dos Pais e a abertura da Semana Nacional da Família. Trazemos diante de Deus a vida de nossos pais e também nossas famílias em suas diversas realidades e desafios. Celebremos com fé e alegria este Dia Santo do Senhor. Preside esta celebração Monsenhor Alex Adriano. Na alegria de celebrar, cantemos.

0: Em nome do Pai, e do Filho, e do Espírito Santo.
1: Amém.
0: O Senhor que encaminha os nossos corações para o amor de Deus e a constância de Cristo esteja convosco.
1: Bendito seja Deus que nos reuniu no amor de Cristo.
0: Irmãos e irmãs, reconheçamos os nossos pecados para celebrarmos dignamente os santos mistérios.

0: Deus Todo-Poderoso, tenha compaixão de nós, perdoe os nossos pecados e nos conduza à vida eterna.
1: Amém.
0: Cantemos os louvores do nosso Deus.

0: Pai, fazei crescer em nossos corações o espírito de adoção filial para merecermos entrar um dia na posse da herança prometida. Por nosso Senhor Jesus Cristo, vosso Filho, que é Deus e convosco vive rei, na unidade do Espírito Santo, por todos os séculos dos séculos.
1: Amém.
2: Leitura do primeiro livro dos Reis. Naqueles dias, ao chegar a Horebe, o monte de Deus, o profeta Elias entrou numa gruta, onde passou a noite. E eis que a palavra do Senhor lhe foi dirigida nestes termos: sai e permanece sobre o monte diante do Senhor, porque o Senhor vai passar. Antes do Senhor, porém, veio um vento impetuoso e forte, que desfazia as montanhas e quebrava os rochedos. Mas o Senhor não estava no vento. Depois do vento, houve um terremoto, mas o Senhor não estava no terremoto. Passado o terremoto, veio um fogo, mas o Senhor não estava no fogo. E depois do fogo, ouviu-se um murmúrio de uma leve brisa. Ouvindo isso, Elias cobriu o rosto com o manto, saiu e pôs-se à entrada da gruta. Palavra do Senhor.
1: Graças a Deus.

0: Leitura da carta de São Paulo aos Romanos. Irmãos, não estou mentindo, mas em Cristo digo a verdade, apoiado no testemunho do Espírito Santo e da minha consciência. Tenho no coração uma grande tristeza e uma dor contínua, a ponto de desejar ser eu mesmo segregado por Cristo, em favor de meus irmãos, os de minha raça. Eles são israelitas. A eles pertence a filiação adotiva, a glória, as alianças, as leis, o culto, as promessas e também os patriarcas. Deles é que descende, quanto à sua humanidade, Cristo, o qual está acima de todos. Deus bendito para sempre. Amém. Palavra do Senhor.
1: Graças a Deus.

Depois da multiplicação dos pães, Jesus mandou que os discípulos entrassem na barca e seguissem à sua frente para o outro lado do mar, enquanto ele despediria as multidões. Depois de despedi-las, Jesus subiu ao monte para orar a sós. A noite chegou e Jesus continuava ali sozinho. A barca, porém, já longe da terra, era agitada pelas ondas, pois o vento era contrário. Pelas 3 horas da manhã, Jesus veio até os discípulos andando sobre o mar. Quando os discípulos o avistaram andando sobre o mar, ficaram apavorados e disseram: "É um fantasma." E gritaram de medo. Jesus, porém, logo lhes disse: "Coragem, sou eu, não tenhais medo." Então Pedro lhe disse: "Senhor, se és tu, manda-me ir ao teu encontro caminhando sobre as águas." E Jesus respondeu: "Vem." Pedro desceu da barca e começou a andar sobre a água em direção a Jesus. Mas quando sentiu o vento, ficou com medo e começou a afundar. Gritou: "Senhor, salva-me!" Jesus logo estendeu a mão, segurou Pedro e lhe disse: "Homem fraco na fé, por que duvidas?" Assim que subiram no barco, o vento se acalmou. Os que estavam no barco prostraram-se diante dele, dizendo: "Verdadeiramente, tu és o Filho de Deus."

0: Meus queridos irmãos e irmãs, hoje uma saudação carinhosa e fraterna aos pais que participam desta celebração eucarística, o dia dedicado a eles, àqueles que nos acompanham à distância de suas casas pela rádio 100,7 FM, Educadora Santana de Caetité. Saudando aos pais, saúdo também as famílias que estão aqui presentes, já que hoje nós estamos dando início à Semana Nacional da Família. Queremos render graças pelo dom da vida de Graciane Borges. Estamos rezando pelo sétimo dia de Geraldo Caetano de Souza, Maria Laureana de Jesus e Regina Alves Santana. E um ano de falecimento de Milton Prates Silva. A liturgia deste domingo, 19º do tempo comum, convida-nos a uma atitude de verdadeiro silêncio interior, para escutarmos a voz de Deus. E é importante sabermos, irmãos e irmãs, que a voz de Deus nós só a escutamos com os ouvidos do coração. Deus, que não fala no barulho, mas no silêncio, como nos lembrava a primeira leitura do Livro dos Reis. Veio um vento impetuoso e forte, mas o Senhor não estava no vento. Houve um terremoto, mas o Senhor não estava no terremoto. Veio um fogo, mas o Senhor não estava no fogo. E depois do fogo, ouviu-se um murmúrio de uma leve brisa. É a entrada da caverna do Horebe, o lugar onde Moisés se encontrara com Deus, que Deus se manifesta ao profeta Elias. Vivemos num mundo barulhento, ruidoso, agitado, confuso, ambíguo, doente. O que deveria nos levar a Deus, infelizmente, nos afasta dele. O ser humano encontra tempo para tudo. Para aquilo que lhe convém, não falta tempo. Menos para Deus. Às vezes é preciso que passemos por situações extremas da vida para nos darmos conta que Deus existe, caminha conosco e age em nosso favor. Deus, amados irmãos e irmãs, não está nas coisas extraordinárias, nem nos fenômenos naturais, como pensavam os pagãos e as religiões da natureza, tais como furacão, terremoto, raios, fogo. Deus está presente naquilo que há de mais sagrado, que é a vida humana, o coração humano, o ser humano criado à sua imagem e semelhança. A realidade em que vivemos nos desafia. Nossa vida navega sobre mares agitados. Nossos dias parecem ceder lugar às trevas da noite. Os ventos sopram contrários. A sensação é a de estarmos afundando. Somos tomados pelo medo, pela dúvida, pelo pavor. Como Pedro, somos tentados a gritar: Senhor, salva-nos. O evangelista narra que Jesus segurou a mão, segurou Pedro e lhe disse: homem fraco na fé, por que duvidas? Jesus, ele nos segura pela mão e nos diz, como disse a Pedro: homem fraco na fé, mulher fraca na fé, por que duvidas? Por que duvidaste? Esta é a pergunta que Jesus nos faz hoje. O episódio do Evangelho nos lembra que devemos apoiar a nossa existência em Deus e não em nossas próprias forças e certezas. Ter fé, amados e amadas de Deus, é caminhar sobre as águas, mas com a possibilidade de encontrar sempre essa mão estendida que nos salva quando começamos a naufragar, a afundar. A fé nunca é algo seguro de que podemos dispor à vontade. É um dom de Deus que devemos acolher e cuidar com fidelidade. Não é porque no batismo foi nos transmitida a fé que nós vamos permanecer crentes e acreditando na existência de um Deus uno e trino e cumprindo aquilo que é do desejo dele até o final da vida. A fé precisa ser alimentada com a palavra de Deus, que depois nos leva ao caminho da oração, tanto individual quanto comunitária, como nós estamos aqui fazendo agora, reunidos. Quanto devemos alimentá-la com a Eucaristia, que é o próprio Jesus, o pão vivo descido do céu. E, além disso tudo, a prática da caridade, a vivência do amor, a prática do bem em todas as circunstâncias e situações. Porque o cristão é chamado a fazer sempre o bem e sem olhar a quem. Eu, às vezes, me preocupo muito. Vocês sabem que o padre constantemente as pessoas pedem para que sejam atendidas, não só para a confissão, mas também para a partilha da vida, para uma orientação, para um acompanhamento. E o que mais me tem preocupado é porque às vezes eu sinto e as pessoas estão se relacionando, não com Deus, mas com uma caricatura de Deus. A gente tem que ter muito cuidado com isso. Porque a relação autêntica, verdadeira com Deus, ela muda a vida. Ela transforma a vida. Ela nos leva a uma direção outra. E nos faz mudar a rota da vida, refazer a rota da vida, para não permanecermos nos mesmos vícios, nos mesmos erros, nos mesmos pecados, ou praticando as mesmas coisas. Então, meus amados irmãos e irmãs, a fé precisa ser cuidada, a fé precisa ser alimentada, como nós estamos aqui reunidos. E a fé se alimenta não de maneira isolada, cada um no seu mundinho ou na sua zona de conforto. É mais cômodo, É bem verdade. Tem pessoas que dizem: eu prefiro na minha casa acompanhar as missas pela TV ou pela rádio, fazer as minhas orações, ter contato diário com a palavra de Deus, praticar a caridade, mas eu não me sinto bem indo à igreja. Só que o lugar privilegiado para escutarmos a palavra, nos alimentarmos da Eucaristia e vivermos a prática do amor, da caridade e da solidariedade é aqui, como nós estamos agora. Juntos, reunidos, no dia do Senhor, que é o domingo, escutando a palavra e repartindo o pão consagrado. Tudo o que virá a partir disto, virá por acréscimo. A missa é, sem dúvida, o maior e mais importante ato de louvor que nós podemos oferecer a Deus. Todo louvor só tem razão de ser se iluminado pela liturgia, pela celebração eucarística. É bom que nós entendamos isso. A fé, como eu disse a vocês, é dom de Deus, que nós recebemos do batismo e que devemos cuidar para que aquela chama acesa no dia do batismo não se apague. Ter fé, amados irmãos e irmãs, é viver apoiando-nos em Deus, numa atitude de entrega absoluta, de confiança e fidelidade. É aceitar a Deus com o coração aberto. Eu às vezes posso dizer para mim mesmo: eu tenho fé, mas isto não passar do nível da cabeça, da razão. Nós precisamos crer com o coração. Credere ou cordare significa dar o coração a Deus, entregar. Fé consiste nisso. A nossa fé decai e se enfraquece quando nos afastamos de Deus, quando desviamos o nosso olhar de Deus. Devemos nos libertar do medo, da insegurança, da superficialidade. Como escutamos da primeira leitura, Ele está sempre conosco, escondido talvez, mas presente e pronto para nos apoiar. Eu vivo constantemente esta experiência. Quantas vezes sou chamado para ministrar a unção para uma pessoa enferma ou o viático para uma pessoa que está fazendo a sua Páscoa deste mundo para a casa do Pai. E ali os familiares estão ao redor. E depois que o padre ministra a unção, é uma coisa impressionante. A pessoa, ela dá o último suspiro e morre. Eu já perdi as contas de quantas vezes eu assisti pessoas morrerem no momento em que eu estava ministrando a unção, mas também em outros momentos. E nós conhecemos realidades, situações, experiências em que as pessoas têm muita dificuldade de lidar com o momento da morte, da passagem de um ente querido deste mundo para a casa do Pai. O que é normal, porque nós somos humanos. Mas sempre nesses momentos, qual é a pergunta? Onde estava Deus quando tudo isto aconteceu? Onde estava Deus quando o médico me deu um diagnóstico de uma doença que eu não esperava nunca? Onde estava Deus quando Ele permitiu que tudo isso acontecesse na vida da minha família, dos meus filhos, não é? A demissão do emprego, enfim, a gente poderia trazer aqui um elenco de coisas. Deus, Ele está sempre conosco. Ele não nos abandona. E nós só conseguimos superar tudo isso porque Deus está conosco. Se não fosse a presença de Deus, nós não conseguiríamos passar por tantas experiências e superá-las como nós superamos. Ele pode estar escondido, talvez, mas presente e pronto para nos apoiar. Lembram do Evangelho? Aparentemente dormindo, mas quando Pedro começou a afundar, coragem, sou eu, não tenhais medo. Não nos assustemos se em algum momento formos tomados pela dúvida, pela confusão. A busca de Deus se vive quase sempre na insegurança, na obscuridade e no risco. Quem tem fé precisa estar preparado para correr risco. As dúvidas podem ser uma ocasião propícia para purificarmos a nossa fé. Tem gente que enfrenta uma situação difícil e diz assim: olha, padre, briguei com Deus, me afastei da igreja, acho que estou perdendo a fé. E de repente vai conduzindo a situação, a ponto de a pessoa dizer: o senhor sabia que tudo aquilo que eu passei fez foi fortalecer a minha fé? Hoje eu creio, eu acredito como nunca. Deus sempre nos surpreende. Deus sempre nos surpreende. Deixemos-nos surpreender por Deus. Hoje, segundo domingo de agosto, dia dos pais, inicia-se a Semana Nacional da Família, que vai de hoje, 9 de agosto, até o dia 15. A Comissão Episcopal Pastoral para a Vida e a Família da CNBB escolheu como tema: Família, torna-te aquilo que és. E o lema: o amor jamais acabará. Em sintonia com os 10 anos da Amores Letícia e 45 anos da Familiares Consórcio. Rezemos, irmãos e irmãs, pelas nossas famílias, que jamais lhes faltem a bênção e a proteção divinas, para que possam se colocar inteiramente a serviço da justiça do reino de Deus, vivendo a prática do bem, do amor, do respeito, do perdão, da solidariedade e da paz. Plantemos amor e fé em nossas famílias, e Deus irá fazer crescer e frutificar vocações para toda a igreja. A pergunta que vai nos acompanhar durante esta semana: a sua família como vai? A nossa família como vai? Ajudemos as nossas famílias a serem verdadeiros santuários de vida e de amor. Não deixemos que nossas famílias naufraguem no mar agitado da vida. Com fé, peçamos: Senhor, salva as nossas famílias. Parabéns aos nossos queridos pais no dia de hoje. Que Deus os abençoe, que não lhes faltem ânimo, coragem, alegria, esperança, fé e amor no exercício da missão que lhes foi confiada por Deus. Deus os segure pela mão e os proteja hoje e sempre. Que assim seja. Amém. Diante das dificuldades da vida, que são muitas, incalculáveis, peçamos a mesma fé de Jesus e também dos seus discípulos, depois enviados como apóstolos, a mesma fé que eles professaram no Deus Uno e Trino. Creio em Deus Pai Todo-Poderoso, Criador do céu e da terra, e em Jesus Cristo, seu único Filho, nosso Senhor, que foi concebido pelo poder do Espírito Santo, nasceu da Virgem Maria, padeceu sob Pôncio Pilatos, foi crucificado, morto e sepultado, desceu à mansão dos mortos, ressuscitou ao terceiro dia, subiu aos céus, está sentado à direita de Deus Pai Todo-Poderoso, donde há de vir a julgar os vivos e os mortos. Creio no Espírito Santo, na Santa Igreja Católica, na comunhão dos santos, na remissão dos pecados,
1: na ressurreição da carne,
0: na vida eterna. Amém. Irmãos e irmãs, tendo ouvido a palavra de Deus, apresentemos o nosso coração cheio de confiança. Com as nossas súplicas, abençoai, Senhor, o vosso povo.
2: Abençoai, Senhor, o vosso povo.
3: Pela Igreja, para que o Senhor, fonte de todas as vocações, renove a missão da Igreja, chamada a ser fermento no meio da massa e sinal eficaz do reino, rezemos ao Senhor.
2: Abençoai, Senhor, o vosso povo.
3: Pela nossa sociedade, para que encontre o caminho para resolver os desafios atuais das guerras e violências por meio da vida em Deus, da fraternidade e do compromisso com a vida, rezemos ao Senhor.
2: Abençoai, Senhor, o vosso povo.
3: Pelas famílias em suas diversas realidades, para que redescubram a cultura do encontro, do diálogo e do prazer em viverem juntos e unidos, rezemos ao Senhor.
2: Abençoai, Senhor, o vosso povo.
3: Pelas pessoas que vivem à margem da sociedade, em condições de vida desumanas, para que não sejam esquecidas pelas instituições e jamais sejam consideradas descartáveis, rezemos ao Senhor.
2: Abençoai, Senhor, o vosso povo.
0: Rezemos ainda pelos nossos aniversariantes, para que nosso Senhor lhes conceda saúde e paz. E também pelos nossos falecidos, em especial os nossos pais que já partiram deste mundo, para o convívio eterno na casa do Pai, para que sejam acolhidos, alcançados pela misericórdia divina e possam repousar na paz do Senhor. Rezemos.
2: Abençoai, Senhor, o vosso povo.
0: Pela pastoral familiar da nossa paróquia, que unida ao encontro de casais com Cristo, e as demais pastorais, movimentos e grupos, possam ajudar as famílias a refletirem um pouco mais sobre a importância da família, tanto na sociedade quanto na Igreja, nesta Semana Nacional da Família. Rezemos ao Senhor.
2: Abençoai, Senhor, o vosso povo.
0: Ó Pai de bondade, ouvi as preces com a vossa misericórdia e realizai segundo o vosso coração os nossos pedidos, por Cristo nosso Senhor.
2: Amém.

0: Orai, irmãos e irmãs, para que o meu e vosso sacrifício seja aceito por Deus Pai Todo-Poderoso.
1: Receba o Senhor por tuas mãos este sacrifício para a glória do seu nome, para o nosso bem e de toda a sua santa igreja.
0: Senhor, acolhei com misericórdia os dons que concedestes à vossa igreja, e ela agora vos apresenta. Transformai-os por vosso poder em sacramento da nossa salvação. Por Cristo nosso Senhor.
1: Amém.
0: O Senhor esteja convosco.
1: Ele está no meio de nós.
0: Orações ao alto.
1: Nosso coração está em Deus.
0: Demos graças ao Senhor nosso Deus.
1: É o nosso dever e nossa salvação.
0: É justo e nos faz todos ser mais santos louvar a vós, ó Pai, no mundo inteiro, de dia e de noite, agradecendo com Cristo, vosso Filho, nosso irmão. É Ele o sacerdote verdadeiro, que sempre se oferece por nós todos, mandando que se faça a mesma coisa que fez naquela ceia derradeira. Por isso aqui estamos reunidos, louvando e agradecendo com alegria, juntando nossa voz à voz dos anjos e dos santos todos para cantar.

Pai, vós sempre quisestes ficar muito perto de nós, vivendo conosco no Cristo, falando conosco por Ele, mandai o vosso Espírito Santo, a fim de que as nossas ofertas se mudem no corpo e no sangue de nosso Senhor Jesus Cristo.

na noite em que ia ser entregue, ceando com seus apóstolos, Jesus tomou o pão em suas mãos, olhou para o céu e vos deu graças, partiu o pão e o entregou a seus discípulos, dizendo: tomai todos e comei, isto é o meu corpo que será entregue por vós.

Do mesmo modo, no fim da ceia, tomou o cálice em suas mãos, deu-vos graças novamente e o entregou a seus discípulos, dizendo: tomai todos e bebei. Este é o cálice do meu sangue, o sangue da nova e eterna aliança, que será derramado por vós e por todos, para a remissão dos pecados. Faze isto em memória de mim.

0: recordando, ó Pai, neste momento, a paixão de Jesus nosso Senhor, sua ressurreição e ascensão, nós queremos a vós oferecer este pão que alimenta e que dá vida, este vinho que nos salva e dá coragem. E quando recebermos pão e vinho, o corpo e sangue dele oferecidos, o Espírito nos una num só corpo, para sermos um só povo em seu amor.
1: O Espírito nos una num só corpo.
0: Protegei vossa igreja que caminha nas estradas do mundo rumo ao céu, cada dia renovando a esperança de chegar junto a vós da vossa paz.
1: Caminhamos na estrada de Jesus.
0: Dai ao vosso servo, o Papa Leão, ser bem firme na fé, na caridade. E a José Roberto, que é bispo desta igreja, muita luz para guiar

esperamos entrar na vida eterna com Maria, Mãe de Deus e da Igreja. Os apóstolos e todos os que na vida souberam amar Cristo e seus irmãos. Abri as portas da misericórdia aos que chamastes para outra vida. Geraldo Caetano de Souza, Maria Laureana de Jesus, Regina Alves Santana, sétimo dia. Milton Prates Silva, um ano de falecimento. Acolhei-os junto a vós, bem felizes, no reino que para todos preparaste. E a todos nós aqui reunidos, que somos povo santo e pecador, dai-nos a graça de participar do vosso reino, que também é nosso. Por Cristo, com Cristo e em Cristo, a vós Deus Pai Todo-Poderoso, na unidade do Espírito Santo, toda honra e toda glória, por todos os séculos dos séculos.

0: guiados pelo Espírito Santo, que ora em nós e por nós, elevemos as mãos ao Pai e rezemos juntos a oração que o próprio Jesus nos ensinou. Pai nosso que estais nos céus, santificado seja o vosso nome. Venha a nós o vosso reino, seja feita a vossa vontade, assim na terra como no céu. O pão nosso de cada dia nos dai hoje. Perdoai-nos as nossas ofensas, assim como nós perdoamos a quem nos tem ofendido. E não nos deixeis cair em tentação, mas livrai-nos do mal. Livrai-nos de todos os males, ó Pai, e dai-nos hoje a vossa paz. Ajudados pela vossa misericórdia, sejamos sempre livres do pecado e protegidos de todos os perigos, enquanto aguardamos a feliz esperança e a vinda do nosso Salvador Jesus Cristo.
1: Vosso é o reino, o poder e a glória para sempre.
0: Senhor Jesus Cristo, dissestes aos vossos apóstolos: eu vos deixo a paz, eu vos dou a minha paz. Não olheis os nossos pecados, mas a fé que anima a vossa igreja. Dai-lhe segundo o vosso desejo a paz e a unidade, vós que sois Deus, com o Pai e o Espírito Santo.
1: Amém.
0: A paz do Senhor esteja sempre convosco.
1: O amor de Cristo nos uniu.

0: Coragem, sou eu, não tenhais medo. Eis o Cordeiro de Deus, que tira o medo e o pecado do mundo.
1: Senhor, eu não sou digna de que entreis em minha morada, mas dizei uma só palavra e serei salvo.

0: Oremos. Ó Senhor, a comunhão do vosso sacramento, que acabamos de receber, nos salve e nos confirme na luz da vossa verdade. Por Cristo nosso Senhor.
1: Amém. Avisos da semana. Dia 9, às 10 horas, festa em louvor ao Bom Jesus, comunidade Barro Duro. Dia 9, às 17 horas, celebração eucarística, 100 anos da comunidade de Palmital, em Palmital. Dia 11, às 19 horas, celebração eucarística, jubileu de prata de ordenação presbiteral de Monsenhor Alex, 25 anos, aqui na Catedral. Dia 12, às 19h30, celebração eucarística na comunidade São Gaspar. Também dia 12, às 19h30, celebração eucarística, início do tríduo em louvor a São Tarcísio, na Igreja São Benedito. Dia 13, às 19h30, celebração eucarística na comunidade Rosa Mística. Também dia 13, às 19h30, celebração eucarística em Pajeú do Vento. Dia 14, às 8 horas, encontro com Messes no centro paroquial.

0: 6, com o tema Família, torna-te aquilo que és. Nesta semana dedicada à família, haverá encontro de oração e reflexão nos dias. Dia 10, segunda-feira, às 19h30, nas comunidades da Rosa Mística, Menino Jesus de Praga, São Gaspar e no CEP, e com o EAC e as famílias. Dia 11, terça-feira, às 19h30, encontros domiciliares. Dia 12, quarta-feira, às 19h30, encontros de oração no CEP e catequese infantil com as famílias, na comunidade de São João, juntamente com o Terço das Mulheres e também na comunidade Bom Jesus. Dia 13, quinta-feira, às 19h, noite de cura e libertação com o grupo de oração do Sopro de Vida, SCC e Pastoral no Sopro de Vida. E às 19h30, encontro de oração na comunidade Santa Rita. Encerramento da Semana Nacional da Família, dia 14/8, sexta-feira, aqui na Catedral Senhora Santana. Tendo início às 18h30, com a adoração ao Santíssimo pelas famílias, e às 19h30, a Santa Missa da Família, aqui na Catedral. Somos todos convidados a participar. Temos também um convite aqui para vocês, mulheres. A renovação carismática da paróquia Nossa Senhora Aparecida, juntamente com o grupo Servos de Maria, convida todas as mulheres para participar de um encontro cheio de bênçãos e graças na presença do Senhor. Teremos a pregadora Ana Nery, ela que é da Renovação Carismática do Paraná, no próximo sábado à noite e domingo pela manhã. Será realizado no Clube Santa Mônica. Teremos um valor simbólico de inscrições de R$12. E a inscrição pode ser feita lá no Instagram do Grupo Servos de Maria. Então será uma noite e uma manhã de muitas graças e bênção para nós mulheres, né? Sintam-se todas convidadas.
1: Neste Dia dos Pais, a nossa comunidade paroquial, reunida nesta celebração, eleva a Deus uma prece de gratidão por todos os pais. A vocês, pais, que receberam de Deus a missão de cuidar, proteger e educar, a nossa homenagem e a nossa gratidão. Ser pai é muito mais do que dar a vida, é presença de companhia, mão que sustenta, palavra que orienta e coração que permanece mesmo quando os caminhos se tornam difíceis. Agradecemos especialmente aos pais que no silêncio dos seus gestos cotidianos ensinam aos filhos os valores da fé, do amor, da responsabilidade e da esperança. Pais que trabalham, que lutam, que renunciam, que perdoam, que recomeçam, buscando deixar seus filhos não apenas bens materiais, mas sobretudo um testemunho de vida. Recordamos também com carinho os pais que já partiram desta vida. Embora não estejam mais entre nós, permanecem vivos na memória, nos ensinamentos, no amor que deixaram como herança. Nossa oração se volta ainda para os pais que enfrentam dificuldades, para aqueles que estão distantes de seus filhos, para os que carregam preocupações e para aqueles que muitas vezes precisam exercer sozinhos a missão de cuidar e educar. Que o Senhor os fortaleça e renove as suas esperanças. E de modo especial, pedimos a Deus que conceda a todos os pais a graça

de contemplarem em São José, pai adotivo de Jesus e esposo da Virgem Maria, um modelo de homem justo, trabalhador, silencioso, fiel e inteiramente disponível à vontade de Deus. Que São José ensine aos pais a força da presença, a grandeza do serviço e a beleza de amor sem medidas. A todos os pais, a nossa homenagem, o nosso carinho e nossa oração. Viva os pais! Uma salva de palmas bem forte!

Muito bem, nós vamos cantar os parabéns. Enquanto nós vamos cantar, eu peço aos pais que se aproximem para uma bênção especial neste dia dedicado a todos eles. Mas antes, só quero reforçar um comunicado, um aviso, convite para todos vocês. Dia 11, dia de Santa Clara, próxima terça-feira, eu estou comemorando os meus 25 anos de padre. 25 anos que eu fui ordenado padre lá na minha cidade de origem, Brumado. Eu comecei o meu ministério aqui, na catedral, e Deus quis, Ele me permitiu que eu celebrasse os 25 anos também aqui. Né? Então, todos vocês estão convidados, nós teremos a missa na terça-feira aqui na catedral, às 19 horas. É importante que vocês, meus paroquianos, juntos, venham agradecer a Deus comigo os 25 anos de minha ordenação presbiteral. Então vamos cantar os parabéns, felicitando aos pais, e os pais podem vir aqui, ó. Podem tomar conta do corredor, aqui do nosso presbitério. Fiquem à vontade.

0: Viva os pais! Viva as nossas famílias! Viva a nossa fé! Viva a Igreja Católica! Preparemos-nos agora para a bênção e neste domingo festivo, uma bênção especial para os nossos queridos pais. Claro que é extensiva às suas famílias. O Senhor esteja convosco.
1: Ele está no meio de nós.
0: A cada invocação todos digam amém. Deus vos abençoe e vos guarde.
1: Amém.
0: Ele vos mostre a sua face e se compadeça de vós.
1: Amém.
0: Volva para vós o seu olhar e vos dê a sua paz.
1: Amém.
0: Por intercessão de São José, Pai nutrício adotivo de Jesus, abençoe-vos Deus Todo-Poderoso, Pai e Filho e Espírito Santo.
1: Amém.
0: A alegria do Senhor seja a vossa força. Parabéns aos nossos queridos pais. Ide em paz e que o Senhor vos acompanhe.
1: Graças a Deus.
0: As famílias enlutadas, o nosso abraço, os nossos sentimentos e as nossas orações.

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vocês estão? Tudo bem? Neste dia gostoso, ensolarado, o friozinho passando, dando lugar àquele calorzinho, né? Mês de agosto. Bom dia, pessoas lindas e maravilhosas. Que Deus abençoe vocês. Este é o melhor bom dia que eu poderia lhe oferecer. Que o seu dia seja repleto de paz, ricamente abençoado de tudo aquilo que alegra o seu coração. Mas não permita, meus amigos, que coisas ou pessoas negativas te façam parar. Não, não permitam de jeito nenhum. Você precisa confiar mais, acreditar mais, reconhecer o seu valor e desapegar de tudo aquilo que gera dúvidas e insegurança em seu coração. Não deixe que as tempestades ao seu redor coloquem medo dentro de si. Seja capaz de dar grandes saltos em sua vida. Seja forte e corajoso. E no lugar da ansiedade e daquela inquietação, coloque Deus, coloque a fé. Não ande ansioso por alguma situação ou problemas de saúde. Entre que tudo entregue nas mãos de Deus, nas mãos do Senhor Jesus Cristo, aquele que tudo pode transformar. E confie, Ele está cuidando de tudo. As coisas vão dar certo, sim. Tenha fé, entregue e espere. Creia, meus irmãos, tenha fé, entregue tudo nas mãos de Deus, porque só Ele pode transformar. Bom dia com muita alegria.

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1: Quem diria, hein, filho, que um dia nós estaríamos aqui cantando juntos, fazendo o que a gente mais ama fazer.
2: Pois é, pai. Hoje a gente pode dizer que nós somos muito mais do que pai e filho.

momento de oração. Vamos nos entregando a Jesus, entrando em sintonia com Ele, abrindo o nosso coração, e vamos orar pelos nossos pais. Em nome do Pai, do Filho e do Espírito Santo. Amém. Senhor Deus, agradecemos pela vida e cuidado com nossos pais. Pedimos que o Senhor abençoe, proteja e dê muita saúde a eles, hoje e sempre. Cubra, Senhor, cada um com o seu amor e paz. Dê muita força para as lutas do dia a dia. Mostre o melhor caminho em cada decisão que cada pai for tomar. Mantenha a família sempre unida no bem. Que São José cuide de todos os pais e os inspire a viver uma vida familiar baseada no amor fraterno, na paz e no respeito. Estende, Senhor, tuas mãos de amor sobre todos os pais do mundo inteiro. Amém?

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1: 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E vamos ao nosso tema de hoje. Agosto, mês das vocações. O que vocês entendem sobre vocação ao matrimônio? Descubra o real sentido da vocação ao matrimônio, a importância da preparação para a vida familiar. E como o casamento é um chamado personalizado de Deus. O termo vocação vem da língua latina, que se traduz por chamado. Esse termo é usado em diversos sentidos, porque o seu significado se abre como as muitas e diferentes palhetas de um belo leque. Em sentido amplo, pode-se falar em vocação para o matrimônio, para a paternidade ou maternidade. A vocação na natureza humana. Essas são vocações implícitas na própria natureza criada. E pelo fato de alguém ser criado homem, em sua natureza está embutido o chamado ao matrimônio e à paternidade. E assim, minha gente, da mesma forma, aquela que é gerada mulher traz em si a vocação ao matrimônio e à maternidade. O celibato e a vocação natural. É preciso afirmar de imediato que aqueles que são chamados ao sacerdócio e à vida consagrada, quer que seja masculina ou feminina, trazem sim em sua natureza essa vocação ao matrimônio, à paternidade e à maternidade. Se esses todos assumem o celibato, não é por falta de vocação ao matrimônio, mas sim por uma opção positiva diante do chamado de Jesus para uma vida celibatária. Esses todos podem afirmar: eu aceitei o convite de Jesus e optei, escolhi livre, voluntária e positivamente viver esse tipo de vida para o qual ele me chamou. Aceitou o chamado de Deus. O matrimônio também é um chamado de Deus. Na verdade, a família é tão importante, mas tão importante para o ser humano, que o matrimônio, a paternidade e a maternidade deveriam sempre assumidos como uma vocação personalizada do Pai Celeste. O conhecimento da responsabilidade, da importância e da grandeza de formar um lar deveria ser tão profundo que induzisse os jovens a se prepararem para um matrimônio com todo cuidado, esmero e honestidade. Aliás, deveria ser exatamente com a mesma seriedade como um jovem se prepara para o sacerdócio ou uma jovem se prepara para a vida consagrada, não é mesmo? A importância da preparação para um projeto divino. Para os jovens poderem se preparar muito bem para o casamento, eles precisam possuir um conhecimento claro e profundo do projeto divino da procriação humana. Esse conhecimento vai mostrar o verdadeiro significado do masculino e do feminino, da genitalidade masculina e feminina, do sentido da mútua atração entre homem e mulher, do significado do namoro, do noivado e do casamento. E sempre através desse entendimento é possível compreender a importância de formar um lar que seja ninho de amor para realização e felicidade do casal e dos filhos. Então, é uma vocação, é um chamado de Deus para o matrimônio. Agosto, mês das vocações.

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1: Ó, pessoal, só uma curiosidade aqui eu vou falar para vocês. Essa música é uma poesia de Santa Terezinha. Vocês sabiam? Ela tá nos escritos dela, de Santa Terezinha. E a cantora Kelly Patrícia transformou em música. Veja que coisa mais linda. Vocês prestaram atenção na letra da música? E quem conhece, quem sabe a vida de Santa Terezinha, logo, logo percebeu aí que essa música, essa poesia está nos escritos dela. Muito linda, não é mesmo? Então, minha gente, vamos aqui a alguns avisos para depois os nossos alôzinhos, tá certo? Então, vamos começar. Trido em honra a São Tarcísio. Primeira noite, dia 12. Segunda, dia 13. Terceira noite, no dia 14, às 19h30. A solenidade será no dia 15/8, às 19h30. A memória litúrgica de Santo Agostinho será na Igreja São Benedito. Temos aqui também o convite para o trido, para a noite da segunda noite, que a Mãe Peregrina vai ter a participação. Estão todos convidados. Recebi aqui um convite muito carinhoso da coordenação da Pastoral dos Coroinhas. Olha que lindo. Paz e bem. É com muito carinho que viemos convidar o movimento da Mãe Rainha para participar conosco do trido em honra a São Tarcísio, que esse ano traz o tema Família, Igreja Doméstica. Lembramos que vocês são nossos convidados especiais na segunda noite, dia 13 de agosto de 2026. Pedimos a gentileza de repassar esse convite para todos os membros. Preparamos tudo com muita dedicação e a presença de vocês é fundamental para abrilhantar ainda mais a nossa festa. Local, Igreja São Benedito, horário todos os dias às 19h30, data do trido, de 12 a 15 de agosto. Contamos com a presença e as orações de cada um de vocês. Fraternalmente, Grupo de Coroinhas São Tarcísio. Muito obrigada ao grupo por um convite tão carinhoso e todos estão convidados, minha gente. Vamos abrilhantar o trido de São Tarcísio. Temos também aqui o convite para a missa de 25 anos de ordenação do Monsenhor Alex. Jubileu de Prata será dia 11/8, às 19h, na Catedral Senhora Santana. Todos estão convidados. Vamos abrilhantar também a missa, a festa, né, do Jubileu de Prata do nosso querido e amado Monsenhor Alex. Temos também aqui o convite da Semana Nacional da Família 2026. Família, torna-te aquilo que és. O amor jamais acabará. Em sintonia com o ano diocesano da família e celebrando os 45 anos de Familiares Consórcio e os 10 anos de Amores Laetitia, comunidades, movimentos, grupos e pastoral, une-se em oração, louvor e súplica por nossas famílias. A programação é do dia 8 ao dia 13. Durante a semana, vai os bairros, as comunidades, todos vão estar participando. Dia 10, comunidade Rosa Mística, Menino Jesus de Praga, comunidade São Gaspar e EAC. Tudo às 19h30. No dia 11, são encontros domiciliares. Dia 12, a catequese infantil, comunidade São João e Terço das Mulheres, comunidade Bom Jesus. No dia 13, noite de cura e libertação, pessoal. Vamos todos participar. Sopro de Vida, EEC e Pastoral Familiar. O local vai ser Sopro de Vida, às 19 horas. E no dia 14 vai ser o encerramento, o grande encerramento na Catedral Senhora Santana. Prestem atenção, 18h30, adoração ao Santíssimo. Às 19h30, a Santa Missa. Sua participação com os dons, testemunhos, oração, contribuirá muito para a vivência na fé, no acolhimento, fraternidade, fortalecimento dos valores familiares. Amém.

0: Os nossos alôzinhos, corram, corram e mandem mensagens, mensagens digitadas, minha gente. Não mandem áudios, porque nós não temos condições de abrir os áudios aqui nos programas. É o 9907-1007. Corram que ainda dá tempo. Bom dia, Zé Mário.
1: Opa, opa, bom dia Rita Rochael, bom dia amigo ouvinte da Educadora Santana FM 100,7, mais especificamente aqui o programa com a Mãe Peregrina. Pois é, Rita Rochael, eu fui olhar aqui o WhatsApp, tá enchendo de áudio, e agora?
0: Que pena.
1: Pois é, né?
0: Tá certo. Corram e mandem mensagens, não é, Zé?
1: Pois é, enquanto Rita vai mexendo nos papéis ali que ela tem anotado para dar o alô, você vai mandando a sua mensagem por escrito aqui, por gentileza, no WhatsApp da emissora, caso você queira que a gente mande aquele alô especial para você aqui no WhatsApp da Educadora. Um alôzão especial aqui para Eduardo. Eduardo escreveu assim: bom dia.
0: Bom dia, Eduardo.
1: Pois é, deixou só o bom dia.
0: Bom dia, Deus abençoe o seu dia, tudo de maravilhoso para você.
1: Alô especial também para Estela, forte abraço, obrigado aí pela sintonia. Mais mensagem por aqui, ó, disse assim, ó, bom dia, Bruno, pensou que era Bruno que tava por aqui.
0: Hoje você nos pegou de surpresa, né, Zé Mário?
1: Pois é, né, rapaz, nem Rita sabia.
0: Nem eu sabia.
1: Sabia não. Bom dia, gostaria que você rodasse os parabéns para todos os pais do Brasil e do mundo, principalmente para os meus filhos, João Marcos, Osmar e o pai, que é pai, né, que é pai, meu genro, Jarbe, irmãos, cunhados, tios, amigos que também são pais, né? E para Bruno Gabriel, que também é papai. Parabéns, sou Marilene do Quilombo de Cangalha. Você sabe que esse é o primeiro ano que
0: Bruno
1: está vivenciando como pai, né? É papai.
0: Sim, então assim, nós vamos tocar aí os parabéns em homenagem ao Dia dos Pais.
1: Vamos preparando.
0: Meu papai fez um ano que foi morar com Deus, está lá na glória eterna. Amém. E para todos os pais, nós vamos cantar os parabéns, sim. Vamos lá, Zé.
1: Agora?
0: Agora
1: tem
0: e já.
1: Agora?
0: É,
1: misericórdia.
0: Tem que ser aqui assim. Quem sabe faz na hora.
1: Tá testando logo.
0: Pronto.
1: O operador.
0: O operador.
1: Pois é, tá aí os parabéns. Tem outros parabéns aqui também. Deixa eu ver isso aqui.
2: Parabéns! Parabéns pra você!
1: Aí, ó.
0: Tá pronto, bom. Parabéns aos papais. Tem mais, Zé?

0: Esse é o nosso programa com a mãe peregrina.
1: Tá bom,
0: dia
1: a quantidade de parabéns aí, Rita.
0: Paz, achei o máximo legal. Você arrasou aí, viu? Com tanto parabéns, porque os nossos papais merecem. E que hoje, assim, estejam aí com seus filhos, suas esposas, no seu lar, comemorando o dia especial dos pais. Pois é, Zé Mário, já tem que você está aqui como sonoplasta, sim, hoje é o meu sonoplasta, né? Isso. Vai um alôzinho para Maria Rosário, lá na comunidade Mata. Também para Leonice Maria de Jesus, no Alto do Cristo. Para Renê Rivelino, Cidalva Monteiro, em Tanque Novo, para

0: É de um só programa. Amelinha, que a mãezinha do céu proteja você e sua família com santo manto. Obrigada pela sua audiência.
1: Pois é, Rita Rochael, mandando mais alôs por aqui. Olha, mandar um alô especial para Bruno e família lá na rua Pernambuco, sempre, sempre acompanhando a programação. O César do Café também acompanha a programação. Me conheceu, inclusive, pela voz, viu, Rita Rochael?
0: Foi coisa boa, né?
1: Eu estive lá em Dito Cabeleireiro ontem.
0: Olha, e você tá assim, com um visu muito bacana, viu? Gostei do seu corte.
1: Pois é.
0: Bem diferente. Ficou mais moderno, viu?
1: Obrigado, obrigado. E cada pessoa que comparecia lá e que eu falava, né?
0: Sim, sim.
1: Expressava, verbalizava, as pessoas reconheciam pela voz, né?
0: Olha.
1: Todos que passavam lá em Dito Cabeleireiro. Então a audiência tá boa, graças
0: mesmo.
1: A Deus, né?
0: Claro.
1: Muito bem. Forte abraço também para Dito, sempre, sempre acompanha a programação e gente boa, com certeza. Mas alô por aqui, ó, bom dia, Rita, bom dia
0: bom
1: abençoado para sua família,
0: todos
1: da educadora e família. Para toda a minha família também, disse aqui a pessoa, com as bênçãos do Pai Celestial e nossa mãe, a rainha, mãe rainha, três vezes admirável de Schoenstatt. Peço todas as bênçãos do céu para todos os pais da minha família e todos os pais, né? Um abraço, Rita!
0: Obrigada para você também, um feliz dia dos pais e a todos os papais da sua família. Zé Mário tem aqui também, chegou aqui uma mensagem desejando um feliz dia dos pais, com muita saúde, uma vida longa para Dozinho. A mensagem dos filhos e dos netos, desejando a ele um feliz dia dos pais e eu também, dando os votos, né? De feliz dia dos pais para ele.
1: Parabéns, Dozinho, felicidades aí pelo dia dos pais. Ele
0: ao
1: que sempre, sempre
0: também, viu?
1: Acompanha a programação. Meu pai, Manuel, sempre, sempre também acompanha a programação. Forte abraço. A mensagem anterior foi a Terezinha, lá do bairro Santo Antônio.
0: Sim, Terezinha. Bom
1: sempre,
0: dia, Terezinha.
1: Sempre participando. Aqui tá assim, Terezinha de Jesus, mas chama de Terezinha do bairro Santo Antônio. A Porfíria também participando por aqui. Disse, bom dia, amigos.
0: Bom dia, Porfíria.
1: E os parabéns para os papais.
0: Exatamente.
1: Ela tá econômica nas palavras hoje. Bom dia, amiga. Peço oração para todos da minha família, também todos os locutores e você. Tava ouvindo a Santa Missa e agora o programa da Mãe Peregrina. Coloca meu nome na caixinha de orações. É o que diz aqui a pessoa. Diz, feliz dia dos pais para todos os pais desse mundo, para meu esposo e meu genro, que é papai também, né? E todos os pais, quem diz foi a Maria Aparecida Guimarães. A Fabiana do aeroporto diz, bom dia, Rita.
0: Bom dia, Fabiana.
1: Gostaria de parabenizar meu pai, Manuelito, pelo dia dos pais e também para os pais da minha família. Gente, mandando áudio não vale por aqui, hoje não temos condição. Oi, Bruno. Bruno Gabriel, disse aqui, ó, né? Bom dia a todos vocês. É Ângelo Aparecido de... Ângelo Aparecido dos Santos, de Pindaí, Bahia, acompanha a programação. Quem também está acompanhando, registrando o alô, é Quito dos Morros, diz que não perde o programa. Oi, Rita.
0: Oi, Quito. Tudo bem contigo?
1: E outra participação por aqui, ó. Bom dia, Rita.
0: Bom dia.
1: É Luciene de Passagem de Areia.
0: Oi, Luciene.
1: Gostaria de parabenizar meu pai José, que Deus dá a ele muitos anos de vida. Hoje é dia dos pais. Bom dia, Rita e Zé Mário.
0: Bom dia, bom dia.
1: A paz e a bênção de Maria. Parabéns aos papais e o meu que já mora na eternidade é a Rose de Igaporã. Bom dia, Rita.
0: Bom dia.
1: Tudo bem?
0: Tudo bem.
1: Com
0: melhor
1: Nossa
0: agora,
1: Senhora,
0: né?
1: E muito carinho que tenho com nossa ou com a senhora. Fico feliz por você ter mandado o alô no domingo. Gostaria que você mandasse um alô para mim, para minha família, meu esposo, que é Aparecido, meu filho Kaique e não entendi aqui se é a Norma ou se é a Nora, né? Enfim, o corretor dá aquela
0: Tem hora que pega a gente de surpresa, né? Mas de qualquer forma.
1: E aí manda um alô para o pai, que Deus abençoe muito o seu dia, hoje e sempre.
0: Vai o nosso abraço, né,
1: Zé? Manda um alô para o esposo, que é pai, né? Beijos, adoro o programa. Quem disse a mensagem?
0: Muito obrigada.
1: É a Norma, Norma Silva.
0: Oi, Norma.
1: Você mandou um alô para ela.
0: Tudo bem com você?
1: Feliz bom dia,
0: dia
1: Rita.
0: Dos pais. Bom dia.
1: Tudo bem?
0: Tudo bem, sim.
1: Mande um alô para todos os pais, principalmente meu pai José Ferreira. Eu sou a Lena.
0: Oi, seu José Ferreira. Um bom dia para o senhor. Um feliz dia dos pais.
1: Mais participação por aqui, ó. Bom dia, Rita e
0: bom
1: Zé.
0: Bom dia.
1: Também para o Bruno. Peço oração para meu esposo. E o pai, ah, ele tá fugindo aqui um pedaço do texto, pera aí, Rita. Meu pai Luiz de Lagoa de Baixo, meu sogro Santino, em Passagem de Areia, para todos, meu padrinho e também a Zenite, que é meu segundo pai, diz a pessoa aqui. Para minhas filhas, Lavínia e Larissa. É a Vera de Passagem de Areia.
0: Oi, Vera. Ela sempre participando, viu, Zé Mário? Todo domingo.
1: Temos
0: ela
1: muito,
0: tá aí.
1: Muitas pessoas de Passagem de Areia interagindo aqui no programa.
0: Isso,
1: também.
0: Isso, audiência, né? Muito grande lá.
1: Que bom. Bom dia, Zé Mário. Bom dia, Rita.
0: Bom dia.
1: Manda um alô pra nós aqui na Fazenda Lagoa de Dentro.
0: Olá, todos os moradores de Lagoa de Dentro, essa comunidade maravilhosa. Aquele alôzinho do programa com a
1: pois
0: mãe
1: é,
0: peregrina.
1: Quem escreveu a mensagem foi o meu grande amigo Jardel.
0: Olha, Jardel.
1: Jardel.
0: Bom dia, Jardel.
1: Forte abraço pra você, meu amigo. Bom dia, Zé Mário, bom dia, Rita,
0: bom dia.
1: Rochael. Aqui é Neguinho de Lagoa do Mato, gostaria de desejar um feliz dia dos pais para todos os pais aqui de Lagoa do Mato e também para todos os pais do Brasil. E a pessoa manda um alô também para os pais lá de Maniaçu, para o amigo Belo, para todos os pais de Tanque Novo e Jacaré e do bairro Tijuca. Eu também sou pai. Quem diz aqui é o Jason Jesus. Forte abraço.
0: Um abração para todos os pais no seu grande dia, não é, Zé?
1: Com certeza. Aqui já é outras mensagens para o programa Domingo Hits. Bom dia, eu sou o Guilherme de Vargem da Onça. Queria que você mandasse um alô para meu pai santo e um feliz dia dos pais para todos os pais. Mais participação, bom dia, Rita.
0: Bom dia.
1: Aí disse, toca os parabéns para todos os pais, aqui é Judite.
0: Oi, Judite, bom dia, já tocamos hoje todos os parabéns, né?
1: Todos que tinha aqui no sistema.
0: Foi especial, hoje o parabéns aos pais.
1: É, muito especial, os papais merecem.
0: Merecem sim, claro.
1: Vamos para as últimas mensagens do WhatsApp. Bom dia, Rita. Bom dia, Zé Mário. É, a Ana, né? Que Deus abençoe vocês aí. Amém.
0: Amém,
1: amém. Ana Benevides.
0: Bom
1: dia, Rita.
0: Ana.
1: Sou
0: bom dia.
1: Luzia Brito, de Lagoa do Canto.
0: Oi, Luzia. Bom dia, vocês aí em Lagoa do Canto.
1: E por aqui terminou, Rita Rochael. Agradeço aqui pela participação e vamos daqui a pouquinho começando o programa Domingo Hits, hoje excepcionalmente Rita, excepcionalmente na apresentação Zé Mário Teixeira, porque o Bruno Gabriel, ele vai participar lá da cobertura da sétima FEAF, que é a Feira da Agricultura Familiar de Serra Geral e Festival da Cultura Baiana lá da cidade de Caculé.
0: Oi.
1: E aí, Bruno Gabriel, vai pra Caculé pra acompanhar, fazer a cobertura e você vai acompanhar aqui na Educadora Santana. O Bruno Gabriel vai participar lá remotamente, né? Quando eu falava lá remotamente.
0: Remotamente.
1: Agora quem tá remoto é o Bruno Gabriel e Zé Mário Teixeira no estúdio. Rita Rochael, fico por aqui, mas volto daqui a pouquinho.
0: Sucesso, Bruno Gabriel, lá na cobertura, né? E olha, muito obrigada, viu, Zé, pela sua participação. Pois é, meus amigos, vou encerrando aqui o programa. Um feliz Dia dos Pais a todos os papais do mundo inteiro com a oração. São José, abençoe todos os pais. São José, pai de Jesus e exemplo de amor. Abençoe todos os pais deste mundo. Derrame sobre eles sabedoria, força, paciência e fé, para que possam guiar e proteger seus filhos todos os dias. Que nunca lhe falte saúde, coragem e a graça de serem presença de Deus em seus lares. Amém. Viva todos os pais. Beijo grande no coração. Fui.
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1: Hora certa, 9:48. Bom dia pra você, muito bom dia. Eu sou o Zé Mário Teixeira, a partir de agora e excepcionalmente comandando o programa Domingo Hits até meio-dia, tocando muita música bacana pra você, claro, contando com a sua audiência, contando com a sua participação, porque o telefone já está liberado, 99907-1007, 99907-1007, é o telefone pra você participar aqui, mandar o seu alô especial, pedir a sua música, enfim, homenagear o seu pai nesse dia maravilhoso, nesse domingo, dia 9/8/2026, Dia dos Pais. Então, o programa inteiro é dedicado a você, amigo, você, amigo, papai, que está neste momento acompanhando a programação. Forte abraço, obrigadão aí pela sintonia. Sinta-se homenageado a partir de agora no programa Domingo Hits, hoje excepcionalmente na apresentação Zé Mário Teixeira, contando também com a participação do Bruno Gabriel, diretamente lá de Caculé, da FEAF, né? Caculé acontecendo a FEAF no dia de hoje e o Bruno Gabriel lá fazendo a cobertura. FEAF é a Feira da Agricultura Familiar da Serra Geral e Festival da Cultura Baiana, que ocorre de 7 a 9 de agosto de 2026, hoje, portanto, acontecendo a FEAF lá na cidade de Caculé. Bruno Gabriel presente, marcando presença na cidade de Caculé. Falando de Bruno Gabriel marcando presença, vamos lá que ele chama, não é? Então, se chama, claro que vamos, deixando você muito bem informado lá da FEAF em Caculé, Bahia. Bruno Gabriel, linha aberta, a sua participação. Bom dia, Bruno Gabriel.
2: Olá, ouvintes da Educadora Santana, estamos aqui chegando em Caculé para a cobertura completa da 7ª edição da FEAF, a Feira da Agricultura Familiar, aqui em Caculé. E você, querido ouvinte da nossa educadora, vai acompanhar esta cobertura a partir deste momento. É uma forma de valorizar a agricultura familiar da região, é a maior feira do interior da Bahia e, claro, a nossa educadora Santana faz essa cobertura completa. Estamos chegando nesse momento a Caculé, juntamente com a equipe, né? Eu, Bruno Gabriel, juntamente com o nosso diretor, o Daniel, o nosso querido Davi também, cinegrafista, que estará conosco nesta cobertura. E você vai acompanhar tudo através aqui da Educadora Santana e também através do nosso Instagram, tá bom? Então já eu mando mais informações, viu, Zé Mário? Da 7ª edição da Feira da Agricultura Familiar aqui em Caculé.
1: Muito bem, Bruno Gabriel, obrigado aí pela sua participação. Assim que tiver novidade, pode chamar aqui novamente, que a linha está aberta para a sua participação aqui no programa Domingo Hits, Educadora Santana, FM 100,7, presente em seu coração, presente no seu cotidiano, presente nesse Dia dos Pais, domingo especial, ensolarado, de Caetité para todo o planeta. E vamos seguindo, claro, tocando muita música bacana pra você, contando com a sua audiência, contando com a sua participação, com alto astral, muita alegria, minha gente. Nesse momento, você é convidado a se alegrar, né? A ter força, mais energia nesse dia, nesse domingo maravilhoso. É, minha gente, vamos lá, com alegria, com muita disposição, com muita felicidade. Aliás, pra felicitar todos os papais desse nosso Brasil, são heróis, não é? São batalhadores. E nesse momento, o programa Domingo Hits é inteiramente dedicado a você, amigo ouvinte, pai. Você que é pai, tá certo? Tá joia? E você pode participar aqui da programação. Claro, você pode homenagear o seu pai através do 99907-1007. Vamos lá, vamos tocando música, minha gente. Chegando por aqui, Gustavo Lima, Bala Alojada. Bom dia pra você, obrigado pelo carinho, obrigado pela sintonia. 100,7 presente em seu coração.
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0: certa, 10:02, Educadora Santana, FM 100,7, você curtindo aqui Zenete Cristiano, Cadeira Cativa, no seu...
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0: Pois é, excepcionalmente hoje na apresentação, Zé Mário Teixeira, Bruno Gabriel, lá na FEAF, em Caculé, Bahia, acompanhando todo o evento e a cobertura completa, você acompanha aqui na Educadora Santana FM 100,7, a sétima FEAF lá em Caculé, Feira da Agricultura Familiar de Caculé, Bahia, Brasil. E Bruno Gabriel, diretamente de Caculé, para toda a nossa região, bem como para todo o Brasil, todo o planeta Terra, através das ondas sonoras da Rádio Educadora Santana FM 100,7. Agora vamos verificando o WhatsApp. Vamos lá no Zap Zap? Vamos sim, claro que vamos! Vamos que vamos! Misericórdia! Vamos lá, vamos observando aqui, observando mensagem no WhatsApp. Isso mesmo, vamos lá, vamos. Aí, pronto. Isso mesmo. Mandando alusão especial aqui para você que está...

0: conosco. Forte abraço, obrigado aí pelo carinho, pela sintonia.
1: Isaac Nascimento.
0: Aí, muito bem. Vamos seguindo. Pronto, vamos lá, vamos para o WhatsApp. Isso atualizou, agora atualizou tudo, muito atualizado. Bom dia. Mandar um alô especial aqui para Heloíso Madeira, de Tubarão, Santa Catarina, acompanhando isso aqui, ó. Bom dia, povo de Deus, bom dia, forte abraço, brigadão aí pela sintonia. Tem mensagem aqui que foi inclusive lá anteriormente do programa da Mãe Rainha, mas tá certo, olha, enquanto o programa tava encerrando, tinha gente participando, olha que maravilha, muito bem. A Maria Aparecida, forte abraço, Maria Aparecida, lá de Lagoa de Baixo, brigadão aí, tá pedindo para tocar os parabéns para todos os papais do mundo, principalmente para o meu pai em Lagoa do Vilão, é o que disse Maria Aparecida. Mais participação por aqui, Maria de Fátima diz que está tudo bem lá em Sucesso, Paraná, pede para tocar uma música, oferecer para o pai Antônio e todos os pais do Brasil e também para o Bruno Gabriel, forte abraço, brigadão pela sintonia. Daqui a pouco o Bruno Gabriel participa aqui na programação lá direto de Caculé. Bom dia, é isso mesmo. O Valdo Silva, lá de Tanque Novo, desejando também um feliz Dia dos Pais para todos os pais Tanque Novense. Ok. Você que é papai aí de Tanque Novo, forte abraço, brigadão aí pela sintonia. Sinta-se homenageado neste momento aqui na programação da Educadora Santana FM 100,7. Bacana, bom demais. Quem pede para homenagear é o Valdo Silva de Tanque Novo. Forte abraço. Mais participação por aqui, desejando aí um feliz Dia dos Pais para o Antônio. Isso mesmo, também para o esposo Adão, para o filho Luciano, para o genro Nardélio e também para Magno e para todos os irmãos e também que também são pais, né? E diz, finaliza a mensagem aqui, ó, que Jesus ama a todos e eu também. É Geni, lá do bairro Prisco Viana, forte abraço, brigadão aí pela sintonia. Mais participação por aqui, só diz bom dia, é a Vânia, forte abraço, Vânia, brigadão aí pela sintonia. Daqui a pouquinho, Bruno Gabriel participando aqui na programação, diretamente de Caculé, Bahia, trazendo todas as informações da FEAF, a Feira da Agricultura Familiar de Serra Geral e também Festa da Cultura Baiana, acontecendo aí de 7 a 9 de agosto. E a cobertura completa aqui na Educadora Santana FM 100,7. Agora áudio, alô, bom dia! Alô, bom dia!
2: Bom dia, Zelmara, que é uma de Marada de Baixo. Gostaria de pedir Fábio Júnior, pai. Ofereço para meu pai Herão, que é avô, bisavô também. E para os meus irmãos que são pais e para os meus cunhados que são pais e para Valtona Fazenda Esperança, que é pai também, e para Luiz no condomínio Esmeralda, que é pai também, e feliz para todos os pais de nossa cidade. Tô ligadinha, viu, Zé Mário? Passa pra nós aí.
0: Pronto. Obrigadão pela sua participação. Daqui a pouquinho tem música aqui na programação. Alô, bom dia.
3: Bom dia. Aqui é o Adelino dos Mouros. Se possível, gostaria que você rodasse a música para todos os pais do mundo, do Brasil, que hoje é dia deles. E quem tem pai, tem. Quem não tem, eu não tenho meu pai, eu perdi meu pai. Mas desejo dia dos pais para todos os pais. Meus irmãos que é pai, meus tios e todos, primos que são pai. Feliz Dia dos Pais. Então, bom dia e fica com Deus.
0: Muito bem. Forte abraço. Obrigadão aí pela sua sintonia. Mais participação. Alô, bom dia.
3: Meu Mário. E é Sebastião do Cardoso. Meu Mário, eu não tenho meu pai, é muito tristeza. Mas eu ofereço a todos os pais, meu genro, meus cunhados, a música roda pra mim, meu velho pai, tá bom?
0: Olha. Certinho, certinho. Obrigadão aí pela sua participação. Mais gente participando. Alô, bom dia.
1: Oi, seu Mário, bom dia. Aqui é Tereza do Sítio Fundão. Eu quero homenagear meu pai, Adão, aí na rua Caculé, pelo Dia dos Pais, meu esposo, Goda Palmeira, e todos os meus filhos, que também são pais. Quero desejar para eles tudo de bom nesse dia e que Jesus abençoe a todos, hoje e sempre. Que tenham um ótimo dia e fica com Deus. Um abraço.
0: Outro abraço, obrigadão aí pela sua sintonia. O programa Domingo Hits vai seguindo por aqui, homenageando os pais. Hoje o programa especial aí pelo Dia dos Pais. Mais mensagem por aqui, ó. Bom dia, Zé Mário, tudo bem? Aqui é Irani de Muniz, Santa Luzia. É isso mesmo. Pede para mandar um alô especial para o esposo Décio, meus três filhos, meus três genros, dois genros, né? Minha nora e também cinco netos, meu esposo Décio. Passa aquela música, Os Quatro Cantos da Casa de Teodoro e Sampaio, e feliz por você e todos da Educadora Santana. Também para todos que estão na escuta, é o que deseja aqui a tia Irani de Muniz, Santa Luzia, participando aqui da programação. Forte abraço, brigadão aí pela sintonia, isso mesmo. Ah, tá certo, brigadão aí pela sintonia. Mais participação por aqui. Bom dia, Zé Mário, sou Elza de Angico, Formosa 2, quero parabenizar meu esposo Selimar pelo Dia dos Pais, também para meu pai Alcebiades e meu genro Robson, meu filho Jean, que é pai, e meus irmãos, que também é pai, né? Oferece a música Pai para meu esposo Selimar, meus filhos Jean, Dayana, Aldeni, meus netos Gabriel, Ravi, Isabela, Felipe e a minha nora Lica, meu genro Robson, minha sogra Chica, meu sogro Zé Moreno em Cachoeirinha e também a mãe Nilce. Também para o pai Alcebiades. Meu Deus do céu. Tá certo, forte abraço, obrigado aí pela sintonia. É isso mesmo, Alcebiades. Muito bem, isso mesmo. Quem é que manda mensagem mesmo, produção, conferindo aqui? Isso mesmo, Nilcélio, forte abraço, obrigado aí pela sintonia. E finaliza a mensagem dizendo também, mandando alô especial para os irmãos, a amiga Dionisa em Formosa 1, para a comadre em Umburana. Forte abraço, obrigadão aí pela sintonia. Forte abraço a todos vocês acompanhando a programação aqui da Educadora Santana FM 100,7. Mais participação por aqui, agora mensagem de áudio. Alô, bom dia.
4: Bom dia, Zé Amaro, beleza?
0: Beleza.
4: Tudo na paz?
0: Só na paz.
4: Ô, Zé Amaro, passa os parabéns aí pra mim, viu? Hoje eu tô completando o ano. Passa um aniversário aí pra mim, a música de aniversário, viu? Deus abençoe a todos vocês.
0: Felicidades, muitos anos de vida para você, meu amigo. Aniversariante do dia de hoje é Juarez. Forte abraço, obrigado aí pela sintonia. Desejando aqui os parabéns, as felicidades e também muitos anos de vida com saúde e com realização. Vamos lá com música. Chegando por aqui, Fábio Júnior, pai, na programação da Educadora Santana FM 100,7, Domingo Hits.
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6: Pai, pode ser que daqui a algum tempo haja tempo pra gente ser mais, muito mais.

pode ser que daí você sinta qualquer coisa entre esses 20.

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data de falecimento, o esposo Valdívio Batista, os filhos Gildo, Eduardo, Orlando, Márcio, Marquinho e Nalvinho, as noras, netos e demais familiares, comunicam com profundo pesar o falecimento de Maria Odília da Silva, conhecida por Maria de Valdívio da Lagoa Nova. Ocorrido ontem por volta das 16 horas no Hospital Municipal. Seu corpo está sendo velado na sua residência, na comunidade de Lagoa Nova 1, próximo à Fazenda de Marão. E o seu sepultamento será hoje, às 15 horas, no cemitério de Caldeiras. De já, a família enlutada agradece a todos que comparecerem nesse ato, nesse momento de dor e saudades. Estamos noticiando nota de falecimento de Maria Odília da Silva, conhecida por Maria de Valdívio da Lagoa Nova.

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1: 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Muito bem, estamos de volta. Programa Domingo Hits, Educadora Santana, FM 100,7. Ou produção, excepcionalmente hoje na apresentação, Zé Mário Teixeira, porque o Bruno Gabriel está lá em Caculé, na cobertura da FEAF, a Feira da Agricultura Familiar de Serra Geral e Festival da Cultura Baiana, acontecendo lá em Caculé, de 7 a 9 de agosto. Então, hoje, 9 de agosto, Bruno Gabriel, lá em Caculé, Bahia. Daqui a pouquinho ele vai trazer mais informações aqui sobre tudo o que está acontecendo lá na cidade de Caculé, Bahia. Cidade maravilhosa de Caculé, Bahia. Vamos seguindo por aqui. Enquanto isso, vamos seguindo mandando aquela lua especial para você que está conosco. Forte abraço, obrigado aí pelo carinho, pela sintonia, tá bom? Você que está acompanhando o programa Domingo Hits, hoje excepcionalmente Zé Mário Teixeira comandando a programação. Excepcionalmente, porque evidentemente, só por hoje. Aí o Bruno Gabriel volta no domingo que vem aqui no Domingo Hits, tá bom? Hoje, programa especial do Dia dos Pais. Você, papai, forte abraço. Você que sempre acompanha esse programa e é papai, então forte abraço para você. Obrigadão aí pela sintonia. E hoje vamos rendendo homenagens ao dia, ao seu dia. O dia inteiro é seu, tá bom? Mais mensagem por aqui no WhatsApp, vamos lá atender no WhatsApp. Bom dia, Zé, aqui é Josi, quero desejar um feliz Dia dos Pais para a minha mãe, que sempre exerceu o papel de pai, mãe e minha vida. Ó, mãe em minha vida, tá certo, pai e mãe na vida dela, certo? E também para todas as mães que exercem com garra esse papel, verdade. Feliz Dia dos Pais para os papais que estão na escuta do programa. Toca os quatro cantos da casa de Teodoro e Sampaio. Ofereço para minha mãe e todos na escuta do programa. Ótimo domingo, Zé. Forte abraço. Aqui é a Josi, que disse aí na mensagem, homenageando a mãe pelo Dia dos Pais, porque a mãe exercendo aí o papel de pai. Verdade, essa alta aqui também mandando, estendendo as homenagens para as mães que exercem papel de pai. Nesse dia também, sinta-se homenageada. Alô, bom dia no WhatsApp. Bom dia. Alô.
5: Oi, Zé Mário, bom dia. Aqui é Deusiane de Escadinha. Ô, Zé Mário, eu gostaria de parabenizar todos os pais de Escadinha, parabenizar a minha mãe, que ela é mãe e é pai, tudo isso ao mesmo tempo. E gostaria de parabenizar meu genro, meu irmão, meu marido Antônio, todos os pais de São José e Gurunga de Igaporã e todos que estiver ouvindo. Alô, Zé Mário, fica com Deus, tchau.
1: Amém, amém, tchau. Obrigadão aí pela sua participação. Bom dia, Zé Mário, passa uma música de São João aí, é isso mesmo, você escolhe e ofereço para toda a família, todos vocês locutores e todos que gostarem da música. Assina a Maria Aparecida Guimarães de Mandiroba, município de Sebastião Laranjeiras. Sou ouvinte de todos os dias, de segunda a sexta, sábado e domingo. Feliz Dia dos Pais para todos os pais desse mundo, meu esposo e meu genro. Feliz Dia dos Pais para todos os pais do mundo. Finaliza a mensagem da Maria Aparecida Guimarães de Mandiroba, município de Sebastião Laranjeiras. Mais participação via WhatsApp e áudio. Alô, bom dia.
6: Bom dia, Bruno. Aqui é Lucy Roça Grande. Meus parabéns, Bruno, pelo seu dia. Que Deus te abençoe todo dia e toda hora. E parabéns para todos os pais do mundo inteiro. Obrigado, Bruno.
1: Pois é, obrigado aí pela sua participação. E Bruno é papai comemorando o primeiro Dia dos Pais. Olha pra ver que situação, né? Ou que experiência que ele está vivenciando nesse dia de hoje. O dia também especial pra você, viu, Bruno Gabriel? Forte abraço pra você também. Daqui a pouco ele volta a participar aqui do programa Domingo Hits, lá diretamente de Caculé, Bahia. Ele que também é papai. Pedindo música aqui, quem tá participando por aqui, aí ó, cadê a mensagem? Pronto, a Marilene. Marilene, forte abraço, obrigadão pela sintonia, pede música para os pais, oferece para todos eles e também os pais da família dela, né? Isso mesmo, pede para ler a mensagem no programa Domingo Hits, tá registrado aí a sua homenagem aos pais desse nosso Brasil especial e especialmente os pais aí da família de Marilene. Mais participação por aqui, mais participação. Ah, tá, ligaram aqui. Não temos como atender a ligação, tá bom? Tá joia? Então, por gentileza, mandar mensagem de áudio se for participar aqui do programa no ar, ao vivo, tá bom? Se preferir também, pode mandar mensagem de texto. Não temos como atender o telefone. Ele aqui é exclusivamente o WhatsApp, exclusivamente conectado com o estúdio, justamente para ter essa interação com os nossos ouvintes, tá bom? Então, ligar não vai resolver, porque nós não conseguimos atender aqui o WhatsApp da emissora, porque ele está configurado justamente para atender no computador, no estúdio, tá joia? E esse WhatsApp, o 99907-1007, ele é justamente pra gente fazer essa interação com os ouvintes. Mais participação por aqui, alô, bom dia!
7: Bom dia, bom dia, Zé Omar!
1: Ô, porfilha!
7: Gui não tá aí hoje. Mamô, se eu tinha um papo... Ô, moço... Hoje um alô especial para todos os pais queridos do mundo inteiro, da minha família. Eu não tenho mais o meu, mas que Deus ilumine a alma dele. Deixa eu te falar aqui, beijo e abraço para todos os ouvintes, todos os pais da educadora. Abraço!
1: Muito bem, Porfíria, brigadão aí pela sua participação, espalhando simpatia, alegria com todos os nossos ouvintes por aqui. Vamos lá, participação. Olá, tudo bem? Sou Júlia. Tudo jóia, Júlia. Obrigadão aí pela sua participação. Disse aqui, ó, gostaria de ouvir a música de Lourenço e Lorival, Pedido de um Pai. Forte abraço, brigadão aí pela sua sintonia. Mais participação por aqui. Alô, bom dia.
8: Bom dia, Bruno Gabriel, aqui é Dinho da Betânia, aqui, pai de Jorge do Pastão, Bruno. Lembrando, cantou os parabéns pra mim hoje, viu? Que dia dos pais, eu sou pai. Tem 5 filhos, graças a Deus. E manda um amor pra mim, o velho pai, viu?
1: Forte abraço, obrigadão aí pela sua sintonia aqui na Educadora Santana. É isso mesmo, enquanto ele vai escutando o áudio, nós vamos buscando as músicas por aqui. Forte abraço, obrigadão pela sintonia. Tá registrada sua participação. Alô, bom dia.
9: Bom dia, Zé Mário. Aqui é Isaulina, do Pedreiro 2. Gostaria de parabenizar o meu pai, Leobinho, pela passagem do Dia dos Pais e ofereço a música de Léo Canhoto e Robertinho, meu velho pai. Ofereço meu pai, Leobinho, para minha esposa Indomar, para os meus irmãos, que são pais, para os meus cunhados e para todos os pais.
1: Certinho, obrigado aí pela sua participação. Mais gente participando por aqui. Hoje o programa é especial do Dia dos Pais. Alô, bom dia.
10: Bom dia, bom dia. Aqui é Isabel da Berlândia. Quero falecer. Nossa Senhora Aparecida, meu pai. Não tem meu pai, não, né? Deus lá o Rei da Glória, viu? Isabel da Berlândia.
1: Muito bem, muito bem. Participando aqui da programação. Isso mesmo. É isso mesmo. Vamos homenageando também os pais que já partiram para a eternidade, não é? Temos presente a memória, né? As pessoas que já não têm mais o seu pai aqui na terra, presente no meio de nós, tem, para quem acredita na vida eterna, é acreditar que ele está na melhor, já partiu dessa para uma melhor. E fica os ensinamentos, a lembrança, a boa convivência, não é isso? Então, forte abraço, obrigado aí pela sintonia. Vamos homenageando também aqueles pais que já partiram para a glória eterna. Mais participação por aqui. Alô, bom dia. Alô.
11: Oi, bom dia, Edinei da Lagoa do Açá. Gostaria de homenagear todos os pais hoje, infelizmente o meu já não tem mais, mas quero desejar um feliz Dia dos Pais para todos os pais, o pessoal aqui da Lagoa do Açá e todos os ouvintes do programa.
1: Certinho, certinho. Obrigado aí pela sua participação. Mais mensagem por aqui. Alô, bom dia.
12: Bom dia, meu amigo Zé Mário. Aqui é Neguinho da Lagoa do Mato. Gostaria, Zé Mário, de desejar um feliz Dia dos Pais, né? Que eu também sou pai. Para todos os pais aqui da Lagoa do Mato, Mailada, Contendas, Maniaçu, Jacaré, Tanque Novo, Lagoinha das Cobras, Elefante. Desejar um feliz dia dos pais para todos os pais da nossa comunidade. Valeu, Zé Mário, bom domingo.
1: Bom domingo para você também e parabéns para você que também é papai. Então, esse dia é para você também. O Jason Jesus participando aqui da programação. Forte abraço, parabéns para você também. O programa é dedicado aos pais, então sinta-se homenageado nesse momento, nesse dia especial. Mais uma participação por aqui, aí vamos seguir tocando música. Alô, bom dia.
13: Bom dia, Zé Mário, aqui Terezinha Bartão, Santo Antônio. Passando aqui, Zé, vou desejar um feliz, abençoado dia dos pais. Abençoado, feliz dia dos pais. Para meus irmãos Manuel, Miguel, José, todos os pais aqui que estão na escuta, a minha família e todos os pais das outras famílias, todos os pais em geral. Que o nosso maior pai, que é Deus, abençoe todos os pais com muita saúde para cumprir suas missões de cada dia, de cada momento, cuidar de seus filhos e deixar aqui a mensagem dizendo que os pais... Perdoa as faltas dos seus filhos, com os filhos avessos, fazer alguma malcriação, mas que os pais perdoem, abracem, amem e perdoem. Os filhos, a mesma coisa. Os nossos pais, às vezes, por amar nós demais ou por querer nós no bom caminho, às vezes exagera assim, não falar com a gente. Mas que os filhos perdoem seus pais. Só que os pais, não sei por qual motivo, às vezes não soube dar muito amor e carinho para seus filhos, né, compreender... Que os filhos perdoem, assim, meio que é nossos pais, nós precisamos perdoar, precisamos amar, precisamos abraçar. E faça isso enquanto tem, porque quando ele não tiver, às vezes arrepender é tarde demais, aí não tem mais como perdoar, como pedir perdão, como abraçar, como amar. E meu pai já está com Deus, que Deus cuida lá da alma dele, meu esposo também, que é o pai dos meus filhos, que Deus acolhe na Santa Glória. E Deus abençoe todos os pais do Brasil e do mundo e todos os pais com muita saúde. Parabéns, feliz dia dos pais, todos os pais da educadora, tá? Todos os pais na escuta.
1: Muito bem, Terezinha.
13: Pra seu pai, Zé Mário, pra... fica com Deus, Zé Mário. Passa suas músicas, vai passar dos pais. Eu ofereço pra todos os pais, tá? E da minha família e todos os pais.
1: Pronto, Terezinha.
13: Abraço, Zé Mário, abraço pra todos os
1: pais. Falou bonito, Terezinha. Obrigado aí pela sua participação. Chegando por aqui, Teodoro e Sampaio, Quatro Cantos da Casa.

0: hora certa, pontualmente 11 horas, Educadora Santana, FM 100,7, o Bruno Gabriel, lá diretamente de Caculé, Bahia, chamando o Bruno Gabriel. Alô, bom dia novamente, meu amigo. Vai.
1: Olá, ouvintes da nossa Educadora Santana, eu, Bruno Gabriel, aqui presente na sétima edição da FEAF. E olha só, nós estamos aqui com Miltinho da Comadac, claro, né? Ele vai falar um pouquinho da importância da sétima edição da FEAF. Miltinho, bom dia, conta para os nossos ouvintes da nossa educadora a importância desse evento.
2: Bem, Bruno, estamos aqui mais uma vez na FEAF, essa é a sétima edição, já quase chegando ao fim. Mas quero aqui expressar minha gratidão à educadora, a você, por estar participando desse momento com a gente. A Comadac, ela é parceira, co-irmã da Cotrap, participa da realização da FEAF desde a primeira edição. E a cada ano a gente tem esse desafio de superar. É o sétimo ano superando o sexto, e aí a gente tem o desafio do oitavo ser melhor ainda que o sétimo. Quero dizer que aqui no estande da Comadac a gente tem produtos de diversos grupos produtivos vinculados à Comadac, né? A Comadac, que é uma cooperativa de produção e comercialização, que tem vários grupos vinculados a ela, grupos de Caxité, Caculé, Ibiaçucê, Rio do Antônio, e são vários produtos e vários clientes, né? Então, quero aqui expressar essa gratidão de estar mais uma vez participando desse espaço. Quero aproveitar que está no ar, a gente vai pro ar agora, parabenizar todos os pais que estão visitando a nossa feira, todos os pais que são cooperados, as nossas cooperativas, que tem um dia feliz, mas não só um dia, mas que tem uma feliz vida com seus filhos, suas famílias. Bruno, mais uma vez, gratidão por estar fazendo parte desse momento com a gente, a educadora, que é esse portal de notícia, que é líder de audiência em toda a região. Quando a gente vai lá divulgar a nossa FEAF, todo mundo fala, eu vi você lá na rádio. Isso pra gente é muito gratificante. Parabenizar você pelo seu programa. Todo domingo eu tô lá com meus pais assistindo. Hoje a gente tá aqui na FEAF, mas todo domingo que eu tô no sítio do meu pai, todo domingo eu vou pra estar almoçando com ele. E ele tá aqui hoje, então a gente vai passar o dia aqui hoje junto. E então é isso. Gratidão. Muito obrigado, Daniel, pela sensibilidade e toda a equipe da Educadora por essa parceria.
1: É nós que agradecemos, né? E parabenizar toda a organização aqui por esse belíssimo evento, uma organização impecável, tudo muito organizado, bem feito. Olha, a gente está aqui no estande da Comadac, conta pra gente aí, para finalizar, o que que tem aqui nesse estande? Eu tô vendo que tem bastante derivado aí da mandioca, conta para os nossos ouvintes.
2: Pronto, Bruno, a gente tem o chip de aipim, que é o chip de mandioca, né? Como fala nosso amigo, os nossos amigos, fala, é o chip de mandioca, que tem mais lá para Salvador, a gente leva como aipim, porque o pessoal lá, né, usa terminologia diferente. Temos a xiringa saborizada, que é o nosso biscoito de polvilho, aqui a xiringa, lá para eles é biscoito de polvilho, cozido e assado saborizado. Então, a gente tem uma diversidade de produtos. E aí, como eu falei, que a gente tem os grupos produtivos vinculados à Comadac, a gente está aqui com tempero do Tamboril, que é do pessoal de Malhada de Pedras, Lagoa das Cacimbas. Temos aqui com uma novidade para a gente, que é a pulpa de Bom Sucesso de Biaçucê. O polvilho também lá de Bom Sucesso. Temos as cachaças da Pruma, que é parceira nossa. Temos o cozido e assado do Careta. Então, a gente tem várias novidades, porque assim, por mais que seja produtos tradicionais na nossa região, a gente traz uma mudança, seja um sequilho com zero glúten, com reduzido em açúcar, é o cozido e assado que não tem glúten, não tem lactose, reduzido em açúcar. É um biscoito de polvilho, uma xiringa que também não tem lactose, né, que não tem glúten. Então, sempre buscando produtos inovadores para os nossos clientes, né?
1: Com certeza. Muito obrigado pela sua participação e bom final de feira hoje, último dia, né? Então, muito obrigado, que Deus abençoe. Feliz Dia dos Pais. Eu acho que você é pai também, né?
2: Sim, sim. Sou pai e estou tendo a felicidade de meus dois filhos estarem aqui hoje, né? E aí a gente já fica com aquela claro que com a sensação de dever cumprido, são muitos feedbacks muito importantes para também energizar a gente, mas também assim, já fica aqui pensando na oitava, né? Esse ano teve vários desafios, né? Mas a gente já está pensando lá na oitava. E aí contamos com a presença de todos que vieram esse ano, para no próximo ano estar prestigiando a gente aqui. E quem não teve a oportunidade, que venha no próximo ano.
1: Tá certo. Conversamos então com o Miltinho da Comadac. Agora é com vocês, Eumário Teixeira, em nossos estúdios.

0: 11:06, Educadora Santana, FM 100,7. Aí ouvimos Bruno Gabriel, lá diretamente de Caculé, Bahia, na Feira Agropecuária. Isso mesmo, cadê a FEAF aqui? Isso, Feira de Agricultura Familiar da Serra Geral e Festival da Cultura Baiana, a 7ª edição da FEAF lá de Caculé, Bahia, em Caculé, melhor dizendo, tá certo? Ó, vamos fazer o break, vamos fazer o nosso intervalo, daqui a pouquinho eu volto. E assim, Bruno Gabriel, se for necessário, assim você achar necessário, só chamar novamente e imediatamente a gente vai pro ar.
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0: Hora certa, 11:10, Educadora Santana, FM 100,7, Domingo Hits, especial Dia dos Pais, contando aí com a presença do Bruno Gabriel, lá na cobertura da FEAF 2026, em Caculé, Bahia. Chamando o Bruno mais uma vez. Bruno, alô, bom dia, trazendo informações diretamente de Caculé.
4: Olá, queridos ouvintes da nossa Educadora Santana. 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
4: da Cressol. Olha, e nós vamos contar as novidades aí para você. A Cressol, que é a pioneira no cooperativismo, está presente na 7ª edição da FEAF, não é isso?
5: Isso mesmo. Olá, tudo bem, caros ouvintes? Um prazer conversar com vocês. Me chamo Lisivânia, estou aqui representando a Cressol e mais um dia de feira, nesse terceiro dia de feira da FEAF. E é um prazer ser uma apoiadora da feira, né, junto com a Cressol. E hoje nós estamos aqui com taxas exclusivas para consórcio e financiamento. E temos também brindes. Brindes para quem tem o cartão da Cressol, comprar com o cartão da Cressol aqui na feira para girar a roleta, para ganhar brindes incríveis. E também um sorteio de uma televisão de 32 polegadas.
4: Mas que bacana. Então eu vou aproveitar, porque eu tenho o meu cartão da Cressol, sou um cooperado da Cressol e, claro, vou aproveitar essa novidade. Então você que está acompanhando a nossa educadora Santana, passe aqui no estande da Cressol, está presente na Feira da Agricultura Familiar, desde as primeiras edições, não é isso?
5: Exatamente, a gente é apoiadora, né, desde o início, porque a gente acredita que essa feira é muito importante, principalmente para a cultura, né, para a população, então a gente faz questão de participar todos os anos.
4: E aí, assim, ó, na Cressol é assim, é cooperar é ganhar, não é isso? Então faça o convite para os nossos ouvintes, para que eles possam fazer parte da Cressol, ser um cooperado também, né, dessa grande cooperativa que está presente em tantos lugares e em Caculé, Caetité, em nossa região toda.
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4: Com certeza, então venha para a Cressol e aproveite o stand cheio aqui, né? Sim. Muita gente, o pessoal tá girando a roleta aqui. Então quer dizer que a pessoa passa o cartão, faz as compras aqui na feira e aí a partir desse momento já tem a oportunidade de girar a roleta e ganhar brindes.
5: Exatamente, além de cartões que pontuam, então a pessoa ela pode trocar os pontos, seja por cashback ou produtos em si. Então você investe o seu dinheiro no cartão, né? Você consegue resgatar aquele valor investido ali, além de ajudar aqui a cultura local.
4: Tá certo, obrigado pela sua participação e voltamos com você, viu, Zé Mário Teixeira, em nossos estúdios.
0: Pronto, Bruno Gabriel, obrigado aí pela sua participação, assim que você perceber que é necessário, é só chamar aqui novamente. 11:13, Educadora Santana, FM 100,7.
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0: E cheio de mensagem por aqui, minha gente, tenha paciência que eu vou atender a todos com muito carinho e satisfação, tá bom? Mesmo que a gente precisa prorrogar um pouquinho o tempo do programa, não tem problema, nós vamos seguindo aqui, Educadora Santana, FM 100,7, presente em seu coração.
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0: nota de falecimento, o esposo Valdívio Batista, os filhos Gildo, Eduardo, Orlando, Márcio, Marquinho e Nalvinho, as noras, netos e demais familiares, comunicam com profundo pesar o falecimento de Maria Odília da Silva, conhecida por Maria de Valdívio da Lagoa Nova, ocorrido hoje por volta das 16 horas, ou melhor, ocorrido ontem por volta das 16 horas, no Hospital Municipal. Seu corpo está sendo velado na sua residência, na comunidade de Lagoa Nova 1, próximo à Fazenda de Marão. E o seu sepultamento será hoje, às 15 horas, no cemitério de Caldeiras. De já, a família enlutada agradece a todos que comparecerem nesse momento de dor e saudades. Estamos noticiando nota de falecimento de Maria Odília da Silva, conhecida por Maria de Valdívio de Lagoa Nova.
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0: certa, hora certa, 11:30, Educadora Santana, FM 100,7. Vamos seguindo aqui, Domingo Hits, excepcionalmente hoje na apresentação, Zé Mário Teixeira, Bruno Gabriel, lá na cobertura da sétima FEAF 2026, lá na cidade de Caculé, Bahia, lá no Clube de Campos de Caculé, Bahia, e a Rádio Educadora acompanhando lá com o Bruno Gabriel, também com o nosso diretor, o doutor Daniel, e também quem mais está lá, produção, é isso mesmo, Davi acompanhando também. É a equipe da Educadora Santana, FM 100,7, na cobertura da sétima edição da FEAF desse ano de 2026. E o programa que o Domingo Hits hoje, excepcionalmente, na apresentação de Zé Mário Teixeira.
1: Não tem amém.
0: E vamos seguindo, homenageando os pais, os papais aqui neste programa maravilhoso. Olha, vamos atender todo mundo, viu? O tempo ficou apertado, mas não tem problema não. Nós vamos prorrogando um pouquinho, o diretor permite, pode ficar tranquilo. Vamos atender todas as mensagens, vamos colocar no ar todos os áudios e ler todas as mensagens. Pode ficar tranquilo, tá bom? Então vamos lá, vamos pro WhatsApp, já atualizou aqui, ó. Bom dia, Zé, eu sou a Luzia Brito, quero parabenizar todos os pais, não tem o meu, né? Ele já está junto de Deus, especial. Quero parabenizar meu filho Bruno, que é pai do meu lindo netinho. Quero que você passe a música, meu velho pai. Obrigado por me atender. Ah, tá certo, brigadão. Olha a coincidência, né? A música está aqui.

0: Vamos seguindo aqui, Educadora Santana, FM 100,7 no WhatsApp. Alô, bom dia.
1: Bom dia, Zé Maria. Sou Rita, moro na fazenda Sítio Café, próximo a Lago Real. Quero parabenizar, primeiramente, meu pai e todos os pais do mundo inteiro. A Deus dar saúde, compreensão e paz.
0: Amém, amém, Rita. Obrigadão pela sua participação. Alô, bom dia.
2: Ô Zé Amaro, bom dia.
0: Bom dia.
2: Toca uma música aí, Dia dos Pais. É, manda, e também manda um alô aqui pra mim, no, pra nós no Moreira. Aqui é Judito Moreira. Um abraço, fica com Deus. Jesus abençoa.
0: Muito bem, Judite, obrigado aí pela sua participação aqui na Educadora Santana FM 100,7. Mais mensagem por aqui, ó, bom dia, Zé, desejo um feliz Dia dos Pais para todos os pais, principalmente meu pai José. Quero pedir a música Meu Velho Pai. Eu sou o

0: é, vamos seguindo aqui no WhatsApp. Alô, bom dia. Alô? Alô, bom dia.
1: Bom dia, Zé Mário. Meu nome é Janice aqui, passamos com meu pai aí, Manuel. E pro meu amigo Paulão e todo mundo da galerinha da rádio aí, que é pai, e pro mundo todo. E tô aqui esperando a música, pai, viu?
0: Pronto.
1: Bom dia, fique com Deus.
0: Bom dia, obrigadão aí pela sua participação, mais participação por aqui, isso mesmo. Alô, bom dia.
2: Bom dia, aqui é eu, Irene, a mãe de Renê Rodrigues.
0: Oi, Irene.
2: Parabéns para Renê Rodrigues, completou anos essa semana. E agradeço muito pelo pai que ele é. E desejar felicidade, dia dos pais, para todo pai do Brasil, do mundo inteiro, Zé Mário. Agradeço a Deus para quem tem pai e para quem tem mãe. Eu não tenho nenhum dos dois, mas Deus toma conta de quem tem. Um abraço, Zé Mário. Dia dos pais para todos os meninos da rádio aí. E um abraço para você, Zé Mário. Deus te abençoa. Um prazer estar com você aí hoje. Um abraço. Fica com Deus, Zé Mário.
0: Outro abraço, Irene. Obrigado aí pela sua participação. Também homenageando o filho, o Renê Rodrigues, que também é pai. É, Renê Rodrigues, uma pessoa muito inteligente e fenomenal. Parabéns, Renê Rodrigues. Parabéns aí, dona Irene, pela mensagem também. Tá joia? Mais participação por aqui, vamos lá.
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0: Vamos seguindo, sim, claro. Bom dia a todos os pais da nossa Diocese de Caetité. Feliz dia dos pais. Pai que ama, pai que abraça, pai abraçando pai, que preocupa, pai que cuida, pai que tem responsabilidade. Às vezes chora sozinho sem ninguém ver, mas o importante é ser um pai. Grande abraço a todos os pais. É a Maria Custódia que

0: Vamos seguindo aqui, mandando mais alô especial. Bom dia, Zé Mário. Sou Ana Cecília, de Pau Ferro de Juazeiro. Gostaria de parabenizar meu pai, José Carlos, pelo Dia dos Pais. Também para meus irmãos, avós, tias, cunhados e primos e todos os pais do mundo inteiro. Muito bem. Mais participação por aqui. Alô, bom dia. É áudio. Alô, bom dia.
1: Bom dia, Bruno. Tudo bom com você? Conosco, tudo bem. Tô te ligando, passando um áudio só pra te pedir uma música dos pais hoje. Felizmente pra meu marido, que é um ótimo pai, chama João Pinha de Brito, e meu pai que é falecido, e todos os pais do Brasil, que pedir a música, qualquer música, aquele meu velho pai, ou aquele eu te dou a metade do couro pra o senhor deitar, qualquer música dos pais, viu? Tchau, um abraço, tudo de bom pra você.
0: Muito bem.

0: Muito bem, vamos seguindo aqui, participação no WhatsApp. O WhatsApp tá bombando, que beleza, que coisa boa. Alô, bom dia.
1: Bom dia, Zé Omar, aqui é uma Esmeralda de Baixo. É, gostaria de pedir a música Pai, de Daniel. Ofereço para o meu esposo, Zé Bonfim, que é pai de Eloá, minha filha. É, toca aí pra nós, viu, Zé Omar? Eu tô ligadinha. Desde já agradeço.

0: certa, hora certa, 11 horas e 37 minutos, Educadora Santana, FM 100,7, nesse dia especial do Dia dos Pais. Este é o programa Domingo Hits, hoje excepcionalmente na apresentação Zé Mário Teixeira. Daqui a pouquinho, Bruno Gabriel participando novamente lá diretamente de Caculé, Bahia. Mais gente por aqui, bom dia, um feliz Dia dos Pais para Valdemar Dubá e amigos, obrigado. Aí disse aqui, obrigado, Bruno. Feliz Dia dos Pais. Forte abraço, brigadão aí pela sintonia. Quem manda a mensagem é o Wellington Amaral. Forte abraço, brigadão pela sintonia também.
1: Bom dia, Bruno Gabriel, que é máximo aqui na Lagoa Redonda. Quero ser uma música aí pra nós. Quero oferecer pra todos os pais que hoje é Dia dos Pais. Os pais são uns guerreiros na vida do filho, que dedica muito ao filho, beleza? Que Deus abençoe cada um de nós e que proporciona um dia feliz para todos os pais. Que Deus abençoe cada um de nós, aonde nós estiver, e para todas as mães que é mãe e pai, e para os pais que é pai e mãe, beleza? Valeu.
0: Falou bonito, muito bem, brigadão.

0: seus pais.
1: Bom dia, Bruno Gabriel. Bruno, manda um alôzão aí pra gente do Dia dos Pais aí, para todos os pais do mundo, principalmente é meu, e todos que estão na escuta do seu programa. É Noésia, Bruno. Manda um alôzão pra Graça aqui em Maniaçu, na loja Magazine, Adriano, e todos que estão na escuta do seu programa, Bruno.

0: Muito bem, vamos participando aqui, minha gente. Vamos lá, participando da programação. Tenha calma que eu vou atender todo mundo aqui, viu? Bom dia, Bruno, disse a pessoa aqui. É Quito dos Morros, gostaria de ouvir uma música de Cigano Casa Nova. Manda um alô aí para Zezinho do Santo Antônio do Tamboril. Obrigado aí pela sua participação. Isso mesmo, mais participação por aqui. Áudio, alô, bom dia.
1: Olá, Zomário Teixeira.
0: Eu.
1: Aqui é Grimaldo de Tumerim, Jacaraci. Um abraço a todos os pais e amigos. E especialmente ao meu pai, Eli Guimarães, de 98 anos. Felicidade, pais. Uma música, meu pai, na voz de Carmen Silva. Obrigado, fique com Deus. Abraços.
0: Amém, amém. Obrigado aí pela sua participação. Ter um pai aí chegando aos 100 anos é um privilégio para poucos, né? Então, parabéns para você e que Deus continue abençoando o seu pai, concedendo saúde, muita saúde, tá bom? Mais participação por aqui, de só oi. Então, oi. Diz oi. Ah, não, tem o áudio. Alô, bom dia.
2: Oi, Zé Omar Teixeira. Bom dia.
0: Beleza, bom
2: tudo
0: dia.
2: Bem? Aqui é Bonaide de BSC. Ô Zé Omar, eu gostaria hoje de parabenizar duas pessoas especiais na minha vida, uma filha e um genro, Maciel, no bairro Pedrinha, em Biaçucê, Maria das Graças, na Fazenda Baixão Coutins, que hoje ele escolhe mais uma rosa no Jardim da Vida. Gostaria de dizer para eles que amo muito, que Deus possa abençoar cada um deles. E a música que eu peço para eles, Zé Omar, se não for possível, você passa para mim, Roberto Carlos, Luz Divina. E quero parabenizar também todos os papais do mundo, né? Que Deus abençoa, continue abençoando. E para você também, que é um ótimo locutor, tchau, e fica com Deus. Sou Bonaide Biaçucê. Não perca o seu programa por nada, Zé Mário. Deus abençoa, hoje e sempre.
0: Muito bem, obrigado.

0: Bom dia, aqui quem fala é Finha de Maniaçu. Quero pedir uma música aí para homenagear todos os pais do mundo inteiro, em especial pro meu pai que não está comigo aqui mais, que na terra, e o pai os pais dos meus filhos também, e todo o pai do mundo inteiro, tá bom?
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2: 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E fala com o Bruno, feliz dia dos pais também. Eu adoro o Bruno Leonardo e você também. Um ótimo dia para vocês e todos os pais do Brasil. Passa a música e outra música para mim, Leonardo, nos quatro cantos da casa.
3: Muito bem, Sebastiana, obrigado aí pela sua participação. Seguindo por aqui, é homenagem para o Dia dos Pais, esse programa inteiro dedicado a você que é pai. Isso mesmo, você. Muito bem, parabéns para você também. Mais áudio aqui, alô, bom dia.
4: 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Feliz Dia dos Pais para todos os pais do Brasil. 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Feliz Dia dos Pais para Bruno, para vocês que trabalham na Raida, para todos os pais do mundo.
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5: Ô, Zilmar, bom dia, tudo bem com você?
3: Beleza,
5: bom dia. Ô, Zilmar. Eu quero que você passe uma música pra. Ô, Zilmar, bom dia, tudo
3: bom
5: bem?
3: Bom dia, bom dia.
5: Aqui normal, é Mente Lagoa Azul. Eu tô te mandando essa mensagem para parabenizar meus dois filhos, que é pai, Deilson e Valdir. Que desejo pra ele muitos anos de vida. Que ele é um menino muito especial pra mim. É o meu coração. Eu amo eles. Que Deus abençoe daí muitos anos de vida. Saúde, paz. Peço uma música para você, com Lourenço Lorival. Cuidado, pedido de um pai. Ofereço para você, para ele, para todos meus dois filhos, minha família e minhas amigas, aqui em Lagoa Azul, no Mané Vicente, Suíte Cavalo, em toda a região. Um bom dia, fico com Deus.

0: João Gabriel, que é Lúcia de Baixo do Anguá. Hoje é o dia dos pais, né, Velmaro? Um dia muito especial, para todos os pais, né? Meu pai que está morando lá com Deus, lá no céu, né? E para meu esposo, José Bento. Para meu filho, o Ala, que é pai. Para todos os papais. Para todos os pais de educadora, tá bom? Para todos os ouvintes. Valeu, Bruno. Um bom dia.
1: Certinho, certinho. Bom dia. Obrigado aí pela sua participação. Mais áudio. Alô, bom dia. Alô, bom dia.

0: Oi, Zé Mário, bom dia. Ô, Zé Mário, eu gostaria que você mandasse um alô para mim, passageireia, e gostaria de pedir a você que
1: pode continuar falando à vontade.
0: Oi, Zé Mário, bom dia. Oi, Zé Mário, eu gostaria de você mandar seu alô para mim, passar de areia, e gostaria de parabenizar meu pai José pela passagem de dos.
1: Opa! Hora certa, 11 horas e 46 minutos, Educadora Santana, FM 100,7. Ah, parou, entendi. Estão ligando, minha gente. Falei, não pode ligar, não, porque não tem como atender aí o computador, tá bom? O WhatsApp tá no computador, tá joia? Continuando aqui o áudio de quem é que tá participando mesmo. É Elisete. Oi, Elisete. Forte abraço aí. Brigadão pela sintonia e também a sua participação. Pode ir lá, de novo, né? Alô?
0: Oi, Zé Mário, bom dia. Oi, Zé Mário, eu gostaria de você mandar seu alô para mim, passar de areia, e gostaria de parabenizar meu pai José pela passagem de dos.
1: E aí não vai, né?
0: Os pais, que Deus dê ele muita felicidade e muitos anos de vida, que ele continua sendo essa pessoa forte e legal, especial como ele é. E gostaria também de parabenizar meu cunhado Roberto pela passagem dia dos pais. Gostaria que você passasse a música Pai para eles. E tenha um ótimo dia. Para eles e todos os pais do Brasil e do mundo. E valeu, bom dia. A educadora presente em nossos corações. Tudo de bom.
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3: Bom dia, meu amigo Zé Mário. Como é que tá, meu amigo? Você tá bom?
1: Bom, pai, beleza,
3: Zé Mário,
1: pura.
3: Aqui é Salvador, aqui da Santa Luzia. Gostaria de ouvir uma música de a sua escolha. Ofereço para meus irmãos, para meus amigos aqui em Santa Luzia, para Maria Lúcia e Rosângela em Lagoa do Pilão, Cida no Tabuleiro, e enfim, para todos que estiver ouvindo a educadora nesse momento. Fica com Deus, meu amigo.
1: Opa, brigadão aí pela sua participação. Mais gente participando por aqui, diz ó, bom dia, aqui é Kaique, gostaria de mandar um alô para meu pai Gilmar, quero desejar um feliz dia dos pais para meu pai. Pai, obrigado por todo o amor, carinho, cuidado e por tudo que você faz por mim. Tenho muito orgulho de ser seu filho e sou muito grato por ter você na minha vida. Que Deus continue te abençoando, te dando muita saúde, felicidade e muitos anos de vida. Te amo muito, pai. Feliz dia dos pais. São os votos e a mensagem do Kaique. Forte abraço, Kaique. Obrigado aí pela sua participação. Mais gente por aqui. Disse aqui, ó, bom dia. Passa a música de Luiz Gonzaga, Asa Branca, para homenagear meu pai. Forte abraço. Obrigadão pela sintonia. Vamos colocar aqui na programação, na sequência. Bom dia, Zé Mário. Aqui é Maria Heloísa de Morros. Gostaria que você mandasse um feliz dia dos pais para meu pai Aloísio, para todos meus irmãos, cunhados, Marcos, e para meu esposo Ronildo. Ah, tá certo. Que é pai de primeira viagem. Olha, rapaz, muito bem. Pai de primeira viagem. Gostaria de ouvir a música de Guilherme Silva. Ofereço para eles. De quem é a mensagem? Produção é Maria Heloísa. Forte abraço. Brigadão aí pela sintonia, bem como a todos que você está homenageando. Alô, bom dia.
4: Bom dia, Bruno Gabriela. Aqui é Lúcia de Macaú. Eu quero parabenizar todos os pais do Brasil, hoje é dia dos pais, para meus irmãos que é pai, meus cunhados, meu esposo também que é pai. E meu pai também, que Deus levou, que está lá com o céu, no céu, olhando por nós. E quero que você passe a música do meu velho pai, dedico para todos os pais da vida. Um bom dia.

0: Vamos seguindo aqui nesse programa especial do Dia dos Pais, do Dia dos Pais, homenageando os pais. Ali, meu velho pai, a música rodando de fundo. Agora o computador me traiu. Essa não é de Léo Canhoto e Robertinho. Bora escutar novo pra ver.
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0: Tá certo, é Joel Augusto, cantor aí da música de fundo, mas tá valendo também, vale pra homenagem também. Vamos lá, participando aqui, Educadora Santana, FM 100,7, vamos atender a todos, minha gente. Pode ficar tranquilo aí, eu apagar a mensagem, aí não dá pra atender, vamos pra próxima então. Bom dia, Zé Mário, tudo bem? Tudo jóia? Ah, tá, botou assim, bom dia, Zé. Aí sim. Sou Janusa, quero desejar um feliz Dia dos Pais para todos, em especial para meu pai, Anito, aqui na Berinjela. Ofereço uma música, a escolha da produção, e fica com Deus. Amém, amém. É a Janusa, forte abraço. Mais participação por aqui, bom dia, aqui é Laiane, gostaria de desejar um feliz Dia dos Pais para meu pai Valdemar, que está na escuta, no Sítio da Esperança. Gostaria que você passasse uma música de Roberto Carlos, pai. Ofereço para todos os pais que estão na escuta. Forte abraço, brigadão e pela sintonia. Mais gente por aqui, vamos lá. É isso mesmo, já foi atendido por aqui, né? Isso. É que o pessoal vai mandando o ok, os agradecimentos, então tá certo. É isso mesmo, mas tem mais participação por aqui. Vamos lá? Vamos. A Maria Aparecida Guimarães disse aqui, ó, meu pai foi morar com Jesus e Deus dá a ele um lugar para ele e todos os pais que foi morar no céu. Com certeza. Bom dia, Zé Mário, aqui é Zizília de Quebra Braço, gostaria de desejar um feliz Dia dos Pais para meu esposo Marcos e para meu pai Aloysio, forte abraço, brigadão pela sua sintonia. Bom dia, Zé Mário, gostaria de parabenizar meu pai José Josimiro e para o meu esposo Manuel Carlos e o sogro Alcebides e todos aí. Todos os dias, né? Todos os dias tá na escuta da programação. A Ana Cláudia de Colônia Tanque Novo, forte abraço, brigadão aí pela sintonia. Vamos seguindo aqui, Educadora Santana FM 100,7, atualizando o WhatsApp, pronto, tem mensagem de áudio. Alô, bom dia.
2: Bom dia, Zé Mário, aqui é Neuza, da comunidade João Barroca. Ofereço a música do meu velho pai, oferecendo para meu pai José, aqui em Caetité, e meu filho Alessandro, que é pai, meu genro Wilson, meus irmãos, que todos que somos pai, e para todos os pais da minha comunidade, mas todos os pais que sejam meus amigos. Viu, Zé Mário, eu ofereço essa próxima música para todos, viu? Que Jesus abençoa todos os pais neste momento. E para minha filha, Maxuélia, que é mãe e faz um papel de pai, que ela é uma guerreira. Faz um papel de pai muito bem.
0: Certinho, muito bem, muito bem. Obrigado pela sua participação. Agora são 11:54, chamando Bruno Gabriel. Alô, bom dia, Bruno. Mais uma vez participando, linha aberta.
3: E aí, Zé Mário Teixeira, voltamos ao vivo aqui da FEAF, em Caculé. Olha, por aqui, muita gente comparecendo a este evento maravilhoso, viu, Zé Mário? E a gente percebe a exposição de vários produtos da agricultura familiar, inclusive pessoas de Caetité também presente aqui, a exemplo de Dona Maria, pessoal da Fazenda Boa Vista, a região toda presente, Caculé, Ibiaçucê, Condeúba, Piripá, e tantas outras regiões. E além disso, Zé Mário, também está acontecendo aqui a exposição de vários animais, né? Nós estamos percebendo em uma parte da feira aqui tem a exposição de diversos animais também, então o pessoal está se fazendo presente, muita gente chegando nesse momento aqui em Caculé, no Clube de Campo, a esta edição que acontece aqui no Clube de Campo em Caculé, e claro, está recheado de pessoas de várias partes aí da nossa região. Ô Zé Mário, e pessoas que inclusive estão vindo pela primeira vez participar aqui da FEAF, nós percebemos aí que realmente é uma feira que envolve um público diversificado, né? Crianças que estão aqui também prestigiando esse momento, adultos, idosos, todos os públicos presentes aqui para conferir as amostras, né? De vários produtos da agricultura familiar. E claro, a gente percebe uma valorização do cooperativismo, uma valorização da agricultura familiar. São produtos aí sem nenhum tipo de agrotóxicos, produtos naturais, né? E isso realmente é algo maravilhoso. E Zé Mário, a qualquer momento a gente retorna com você com mais informações aqui da 7ª edição da Feira da Agricultura Familiar. Por aqui, Bruno Gabriel, eu volto com você, Zé Mário Teixeira.
0: Muito bem, Bruno Gabriel, obrigado pela
3: Olá,
0: sua
3: participação. Tá Teixeira, pode eu, ir, Bruno Gabriel, voltando aqui direto de Caculé,
0: isso,
3: Bahia, trazendo mais informações da 7ª edição da Feira da Agricultura Familiar. E olha, nós estamos aqui no estande da Unicesumar, a melhor EAD do Brasil, claro, patrocinadora do nosso programa. E estamos aqui com o Marcos, ele que é professor do curso aí de farmácia e biomedicina. Marcos, bom dia, é um prazer falar com você.
4: Bom dia, pessoal. Hoje estamos aqui na 7ª edição, né, da feira de Caculé, da FEAF, né? Hoje estamos aqui com o nosso stand, oferecendo serviços de tipagem sanguínea, aferição de pressão arterial. Também estamos oferecendo testes rápidos de DSTs, no caso HIV, sífilis. E além do mais, temos também aqui um atendimento aqui todo acolhedor com todos os pacientes. Esse evento aqui é um evento maravilhoso, super organizado. O pessoal da organização aqui estão de parabéns, tá? E hoje aqui, hoje não, né? Dentro dos 3 dias aqui a gente atendeu em média umas 500 pessoas mais ou menos, onde todos foram bem, muito bem atendidos, né? E nos elogiando muito pelo atendimento. E é isso.
3: Tá certo, né? 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
3: 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Zé Mário Teixeira, nós voltamos aí com você, ressaltando aqui a presença de pessoas de várias partes aí da região, a presença da Polícia Militar fazendo a segurança aqui também do evento. Então um evento grandioso no seu último dia e, claro, a nossa educadora com essa cobertura completa. A gente volta com você aí no estúdio, Zé Mário Teixeira.
0: Muito bem, Bruno Gabriel, obrigado aí pela sua participação. Assim que tiver mais informação é só chamar. 11 horas e 59 minutos, Educadora Santana FM 100,7, isso mesmo. Vamos lá. Cadê a música? Hein? Cadê a música de homenagem ao

0: Zap, é o Dia dos Pais, o programa especial em homenagem aos pais. Alô, bom dia.
1: Bom dia, Zé Romário. Aqui quem fala é B18, de Baixão Santa Luzia. Eu gostaria de desejar um feliz Dia dos Pais para todos os pais, para meu genro que é pai, meu filho que é pai, meus quatro irmãos que é pai. Que Deus que dá vida e saúde a seus pais. Essa data sempre se repete muitas vezes. E você passa pra mim aquela música, Léo Canhoto e Robertinho, meu velho pai, eu ofereço pra todos os pais do Brasil inteiro, pros pais aqui da comunidade de Baixão Santa Luzia, pras comunidades, os pais das comunidades em geral. E pra todos. Eu ofereço também pra Bia no Pirajá, o esposo dela que é pai. Todo. Tchau, fica com Deus.
0: Muito bem, obrigado pela sua participação, a Maria Rocha. Mais gente participando por aqui, disse bom dia, Zé Mário, que é Terezinha de Pedrez 2. Gostaria de parabenizar meu esposo Leobino pela passagem do Dia dos Pais e oferecer a próxima música para ele e todos os meus filhos e genros e todos os pais. Para o meu pai, em memória, e para você, Zé Mário. Muito bem, obrigado pela participação. Mais gente participando por aqui disse bom dia, tá certo, bom dia, a Maria José, bom dia pra você. Alô, alô, bom dia.
2: Bom dia, Saulo. Sou Maria do Carmo. Ô, Saulo, passa uma música aí, qualquer uma, do programa aí, A Escolha da Produção. Ofereço pra todos os pais do Brasil e do mundo inteiro. Não ofereço para meu pai, né? Porque eu peço a Deus que conserve a alma dele aonde que ele estiver. E também, Saulo, quero falar que eu sou também pai e mãe. Mando um alô para Maria Vitória, né? E todos os ouvintes do programa. Para você, ter um excelente domingo.
0: Tudo bem, parabéns para você também, que é pai e mãe, a Maria do Carmo. Forte abraço, obrigadão pela sintonia. Alô, bom dia.
3: Ô, Zé, mano.
0: Eu?
3: Manda um babém pra todos os pais, viu, mano? Meu nome é Paz Antônio, viu?
0: Sim, sim.
3: Um saúde pros pais, todos os pais. Meu avô, meu pai que já foi, pra todos os pais, viu? Viu, Zé, mano? Ô, mano, manda um almoço bem bonito dos pais, viu? Aquela, meu pai, viu? Meu muito bem bonito da minha partida, viu, irmão? Tô bonito pra minha família e pra tudo. Viu? Pra mãe, pra São Antônio, pra Terezinha, pra São Antônio, pra mulher Santa Terezinha, pra mandar, né? Pra mandar pra São Antônio, meu Deus. Tudo pra puxar um tapai pra tudo. Todos os pais.
0: Certinho. Muito bem, muito bem. Obrigado pela sua participação. Mais gente por aqui, alô, bom dia.
4: Oi, Zé Mário, bom dia. Aqui é Maria Estelita, do bairro Santo Antônio. Ô, Zé Mário, eu quero oferecer a música, meu velho pai, para meus irmãos, Manuel, Miguel, Zezinho, para meu esposo e para todos os meus filhos que são pais. Eu passo a música, se for possível, meu velho pai. E eu ofereço para todos eles, todos os pais da nossa família. Infelizmente meu pai não se encontra mais entre nós, mas sei que lá ele está melhor que aqui, rogando a Deus por nós. Todos os pais também que já partiram desta vida, né? Que Deus dá o descanso eterno para todos. Um abraço, Zé Mário, fica com Deus. Ofereço também para toda a minha família, amor. Tchau, um abraço.
0: Certinho, Estelita, obrigado aí pela sua participação. Chamando Bruno Gabriel novamente. Alô, Bruno Gabriel, bom dia.
5: Zé Mário Teixeira, Uba. Voltamos aqui ao vivo da FEAF. Nós estamos aqui no estande do IF Baiano, Campus Guanambi, e claro, com os estudantes aqui de análise de sistemas, é isso? Conta pra gente. Bom dia.
6: Bom dia, pessoal. Nós somos alunos do Instituto Federal de Educação, Ciência e Tecnologia Baiano, Campus Guanambi, alunos do curso de Análise e Desenvolvimento de Sistemas, popularmente chamado de ADS, e hoje aqui na FEAF, no ano de 2026, estamos apresentando alguns projetos que a gente desenvolve lá no campus. Entre eles, drones. A Drones Guanambi e a Educa Drones, que é um projeto que já vem há alguns anos desenvolvendo, está aqui hoje apresentando diversos modelos que nós mesmos desenvolvemos.
5: É, falando um pouquinho dos drones, eu estou vendo aqui vários modelos. É, esses drones são utilizados aí para a fertilização. Conta pra gente, qual é o objetivo? É utilizado para quê?
6: Bom, o nosso campus é um campus agrícola. O campus Guanambi, desde seu primórdio, vem trabalhando com a agricultura, mas também de alguns anos para cá com outros focos. Bom, atualmente aqui na FEAP a gente tem diversos modelos, entre eles modelos comerciais, modelos chineses, qualquer pessoa consegue comprar, e também temos modelos que nós mesmos desenvolvemos. Bom, os modelos que a gente desenvolve, eles têm o propósito de ser educacional. O nosso intuito é levar ele para dentro das instituições de ensino, para dentro das escolas, para que se possa trabalhar diversas disciplinas. Bom, além disso, a gente também tem drones aqui hoje que são utilizados em mapeamento, que lá na frente para pulverização agrícola, a análise do solo, a análise da lavoura. Então, o foco aqui hoje é educativo, drones educativos e também a área de mapeamento, a parte agrícola.
5: Tá certo, parabéns pelo projeto de vocês, viu? É, eu tô vendo aqui, inclusive um robô, aquele robô é do outro curso ali, é? Vamos, nesse momento, obrigado, viu, pela participação. É, vamos conversar aqui com o pessoal, trazendo informações. Esse robô, tudo bom? Como é que vai? Estamos ao vivo pela educadora. Conta pra gente, esse robô aqui é uma produção de vocês?
7: É sim, é um projeto lá do IFBaiano Guanambi, em que a gente tem a proposta de levar robôs simples em escolas e comunidades que não tem muito acesso à tecnologia, para mostrar que a tecnologia e a robótica não é tão difícil quanto parece ser. Aí aqui nós trouxemos três robôs muito simples, que é um cachorro, uma roda gigante simulada e um robôzinho que ele atira e anda também.
5: Muito legal, viu? Parabéns pelo projeto de vocês, viu?
7: Obrigado, muito obrigado.
5: Pois é, minha gente, nós estamos aqui na FEAP com essa cobertura completa e, claro, você vai nos acompanhar trazendo todas as novidades. Então, daqui a pouco eu volto com mais informações aí com vocês, Mário.
0: Muito bem, Bruno Gabriel, é só chamar que estamos aqui à inteira disposição nesse dia especial, nesse programa especial do Dia dos Pais. 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Bora buscando por aqui. 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São os patrocinadores que ajudam a colocar esse programa maravilhoso no ar.
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0: Então vamos lá, vamos com as participações especiais quando são 12 horas e 8 minutos na Educadora Santana FM 100,7. Bom dia, Zé Mário, parabéns para meu pai, meu esposo, meu filho, meus irmãos, todos pais, ou melhor, todos pais, né? E todos os pais do mundo também, que Deus abençoe sempre. É a Célia de Tanque. Roda a música, meu velho pai.

0: Vamos seguindo aqui nesse programa especial, um pouquinho diferente, em homenagem aos pais, totalmente dedicado aos pais, Educadora Santana FM 6,7. Bom dia, Zé Mário. Zé, tô passando para desejar um feliz dia dos pais para todos os pais, principalmente meu esposo Zeca, que é um pai exemplar, que Deus abençoe sempre a vida dele. Feliz dia dos pais para meus irmãos Dinho e Ailton, que são uns pais exemplares e seguem fazendo o melhor para seus filhos. Eles seguem fazendo tudo aquilo que o nosso saudoso pai ensinou. Sei que nosso pai tem muito orgulho deles. Fica com Deus, Zé. Sou Arlene, da cidade de Tanque Novo. Forte abraço. Obrigadão pela sintonia. Alô, bom dia.
1: Bom dia, Zé Amado. Tá partilhando de Vila Marão. Ó, faz com a música de aí de Amado Batista. Pra minha esposa, Fiol, que é pai. Pra meus quatro filhos, que é pai. Eu sou a mãe de Tio Rico, que um pedreiro tem na rua, chama Tio Rico. Viu? E se você quiser pai também, pra ser o pai. Que eu não sei se você tem pai, Deus ajuda que tem. E fica com Deus. Tô aqui, é Dona Benedita do Lamarão, você sabe, viu? Fica com Deus. Tô aqui fazendo um almoço e eu vou ver tu passa. Aquele dia na igreja, eu mandei você passar uma música pra mim, você passou. Fica com Deus.
0: Amém, amém. Obrigado aí pela sua participação. Pensei que ia falar que não passou, que aí, mas eu passo aí, então tá joia. Obrigado aí pela sua participação, viu? Benedita, forte abraço. Obrigadão pela sintonia, pelo carinho especial também.
2: Bom dia, Zé Mário.
0: Bom dia.
2: Tudo bem? Como é que vocês estão?
0: Beleza pura.
2: Aqui é Sônia de Hortolândia, São Paulo. Eu gostaria de te oferecer uma música para meu pai aí na Fazenda Vereda, em Brejão de São Batista. Desejar ele um feliz dia dos pais, dizer a ele que eu amo muito, tá? Deus abençoe vocês todos aí.
0: Certinho, certinho. Obrigado pela sua participação. Bruno chamando novamente. Alô, Bruno. Bom dia pra você. Linha aberta.
3: Também, Zé Mário Teixeira. Nós estamos aqui com o pessoal de engenharia agronômica. É isso? Também com um projeto de inseminação artificial. Manda pra gente. Fala um pouquinho do projeto de vocês.
4: Nós estamos com um projeto de inseminação artificial e transferência de milhões de bovinos, que é basicamente uma técnica que você utiliza ali, a questão da ovulação, que você faz com que você insemine a vaca em uma só vez, e isso acaba sendo um dos custos, né, que ajuda com os benefícios, você precisa ficar indo e voltando ali outras vezes. Também tem a questão do... você não precisa fazer a questão da embriência, que o reprodutivo acaba sendo melhor. E aqui também tem alguns medicamentos que são utilizados, né? Aí aqui tem algumas paletas que foram sempre já utilizadas. E aqui a forma do descongelador, que é o mais atual, que você descongela a vaca aqui. E aqui você congela, tipo, descongela na água morna, que ele tem que ficar entre 35 graus Celsius até 37 graus Celsius.
3: Bacana. Então é isso, Zé Mário Teixeira. Obrigado. Daqui a pouco a gente volta com mais informações.
0: Muito bem, Bruno Gabriel. Rapaz, o negócio tá animado por aí, viu? É animação total.
5: Vou lhe deixar sozinho, não tenha medo, meu pai.
0: Mais participação por aqui, bora lá. Alô, bom dia.
6: Fala, Bruno Gabriel. Bom dia. Bom dia a todos os ouvintes do programa. Aqui é Luiz, da comunidade Sapé. Gostaria de parabenizar todos os pais do Brasil e do mundo inteiro, principalmente para meu pai também, pedir uma música e oferecer para meu pai, para mim também, que sou pai, meu sogro, todos os pais de Sapé. E gostaria de pedir uma música aí. Acho que quem canta essa música é Daniel, mais que pai e filho. Oferecer a todos os pais.
0: Certinho, certinho. Obrigado aí pela sua participação nesse programa especial do Dia dos Pais. Luiz Messias, oi, participando aí. Tudo bem. Bom dia, Zé Mário. Sou Nena de Cachoeirinha. Gostaria de parabenizar meu pai Guilhermino pelo Dia dos Pais e todos os meus irmãos que são pais, meus cunhados que são pai, para meu esposo e para todos os pais do mundo. Mais gente participando por aqui. Bora lá, né? Pode colocar no ar, produção.
7: Bom dia, Zé Mário, tudo bem?
0: Tudo jóia.
7: Aqui é a Luciana, que tá falando aqui de São Paulo, Mauá. Sou do sítio de Pedra Grande, né? E eu gostaria que você oferecesse uma música aí de... que simboliza os pais, né? Para desejar para o meu esposo Adelson, para os meus cunhados, né? E para todos os papais do mundo inteiro. E desde já eu agradeço. Bom domingão para você e para todos que estão aí ouvindo a rádio. A gente escuta o programa aí, né? Que é do Bruno Gabriel. A gente escuta todos os domingos, daqui de São Paulo. Muito obrigada. E um ótimo domingo para todos.
0: Que maravilha, obrigado pela sua participação também. 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

bora com a música e na sequência eu volto para atender mais participações. Aguenta aí, calma, tenha paciência, todo mundo vai ser homenageado e todos que mandaram a sua homenagem terá o seu áudio, a sua mensagem de texto vinculado aqui no ar, tá bom? Vamos lá com Daniel, meu pai.

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1: Bom dia, ouvinte da Educadora, é um prazer imenso estar aqui falando com vocês mais uma vez e passando aqui para desejar um excelente Dia dos Pais para todos os pais que estejam ouvindo, para Deus esteja conduzindo, dando sabedoria a cada um de vocês para saber educar e conduzir sua família com muita sabedoria. 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

0: certa, hora certa, 12 horas e 28 minutos. Educadora Santana FM 100,7, nesse programa Domingo Hits, especial do Dia dos Pais. Vamos para as últimas participações aqui do programa de hoje, tá certo? As últimas participações. Vou fazer o seguinte: vamos atender até quem participou, quem mandou mensagem até esse exato momento, tá bom? Se não, continua a mensagem aqui, vou ficar até 7 horas da noite aqui na rádio. Não que seja ruim, né? Mas é porque a gente tem que cumprir o horário, tá certo? Então tá bom, tá joia. E depois chega a Fabiana Silva aí, né? Toque, e tem que entregar o horário, tá bom? Então vamos lá, vamos que vamos. As últimas participações, isso é muito bom, minha gente. Que coisa boa, que programa maravilhoso. E esse programa emocionante, muito bom, né? Muito bom o programa. Gostei das participações, gostei das mensagens, não é? Mensagens muito inspiradoras, mensagens para homenagear os pais. Então, isso é muito bom, interessante também, muito interessante, não é? Aqueles que dão presentes, aqueles que dão um abraço, aqueles que, não é, escrevem ou falam palavras maravilhosas, não é isso? Que bom, que bacana. E o programa ficou muito emocionante, gostei muito aqui das participações, repito. 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Então, tá bom? A gente vai mencionando aqui os nomes enquanto vamos mudando aqui para atender mais participações e atualizando o WhatsApp, repito, até o exato momento que eu falei agora há pouco, eu vou atender todas as mensagens. Aí daí para frente fica para a programação da tarde, tá bom? Bom dia, é o Jobson Silva, de Mirante, diz assim, ó, bom dia, curtindo a programação da Educadora FM. Forte abraço, Jobson, e Mirante, todos vocês aí de Mirante, brigadão aí pela sua participação. Tem mais participação por aqui? É áudio ou escrito? Aí eu escolho? Então tá bom. Alô, bom dia!
1: Bom dia, Zé Omário. Aqui é Luana. E quero desejar um feliz Dia dos Pais, em especial ao meu pai, Luiz Carlos. Quero desejar a ele muita saúde, felicidade e agradecer por tudo que fez por mim. Que amo muito ele e que tenho orgulho de tê-lo como pai.
0: Muito bem. Obrigadão aí pela sua participação. E aí tem aqui a música do Regis Danese, né? Raridade, certinho. Obrigadão aí pela sua participação. Mais gente por aqui?
2: Alô? Bom dia, jornada. Aqui é de nada fazer capão. Parabéns pelos pais hoje. E ofereço a mão do meu velho pai. Para todos os pais aqui da região. E para meu irmão Ademar. Meus outros irmãos, Leli. E todos os meus amigos que é pai aí na região. Um bom dia e um bom trabalho.
0: Certinho, obrigado pela sua participação. Alô, bom dia.
3: Tá, Bruno. Tio Valdete da Nana, do Brejo, Teixeira Xavier. Manda um alô aí pro pessoal do Brejo. Dia dos Pais. Felicidade, muita felicidade para todos os pais. Falou? Manda um abraço aí para todo mundo.
0: Muito bem. Mais outra pessoa participando. Quem é agora? Alô? Bom dia.
4: Bom dia. Sou Maria Aparecida de São Paulo. Gostaria de mandar um alô para meu pai João, para a festa de Santa Luzia. Desejar para ele um feliz Dia dos Pais. Deus abençoe e proteja sempre com muita saúde. Dizer para ele que eu amo muito. Mandar um beijo para minha mãe, Luzia, também. Desejar um feliz Dia dos Pais para todos os papais do Brasil.
0: Certinho, certinho. Bora lá, mais participação. Disse, boa tarde, Zé Mário. Aqui é Marinalva, da Fazenda Serrote. Quero desejar um feliz Dia dos Pais para meu pai Antônio, conhecido como Tonhão do Serrote. E desejar também para meus irmãos, meu filho, que é pai, e para todos os papais do mundo. E para mim, que sou mãe e pai. E passa a música Como é Grande Meu Amor por Você, de Roberto Carlos. Certinho? Obrigado aí pela participação. Aí vamos finalizando, acabando. Temos as últimas participações por aqui. Olha, vixe, tem muito ainda. Ainda tá certo. Vai embora. O prometido não sai caro. Então vamos lá. Mais participação por aqui. Aí, três áudios. Escolha qual.
5: Olá, Zé Amaro, meu bom dia. Eu gostaria que você faça a música pra mim aí de Léo Canhoto e Robertinho, viu? E Robertinho aí, meu velho pai. Hoje é meu dia, né? Dia dos pais. Hoje é um dia muito importante pra mim. Dia inteiro. Joga essa música pra mim aí. O papai não é masculino de mania sua aqui, viu? Ficou bonito. Meus parabéns também pra vocês todos da rádio aí. Quem é pai aí, pra todos que tá na escolha aí, viu? Falou, um bom dia. Passa aí que eu tô na escuta aqui. Falou, amigo.
0: Prontinho, obrigado aí pela sua participação. Isso mesmo, a música inclusive tá rodando aqui como fundo musical. Isso mesmo, mas vamos tocar ela na íntegra novamente. Bom dia, Zé Mário. Manda um alô pra Edna no Alto do Cristo, Caetité. E passa a música Na Estrada, de Zé Felipe. Então, forte abraço. Obrigadão aí pela sintonia, assim, Na Estrada. De Zé Felipe. Cadê Zé Felipe? Aí, ó, tá vendo? Zé Felipe Na Estrada. Forte abraço. Brigadão aí pela sintonia. Educadora Santana, FM 100,7. As últimas participações por aqui. Isso mesmo. Alô?
6: Bom dia.
0: Bom dia.
6: Bom dia, boa tarde. Boa tarde, não. Desejo
0: bom dia
6: pra bom dia.
0: Eu não almocei ainda,
6: então pra mim eu falo bom dia. Tô aqui fazendo a comida pra meu pai. Tô aqui, vim de Guanambi ontem. Tô aqui pra todos os pais. Aí tô aqui fazendo a comida aqui pra meu pai aqui.
0: Aí sim.
6: Minha mãe comer. Que é dia dos pais, especial dia dos pais, né? Todos os dias, né? Mas esse dia é mais ainda. Quem tem o pai da gente é pai. Quem não tem, né? É saudade, mas que tem os pais da gente, dá muito valor. E vai para todos os pais. Tá falando aqui, é Bia aqui. Tá certinho, eu tô aqui na casa do meu pai.
0: Muito bem, Bia. Obrigado aí pela sua participação. Alô, bom dia.
7: Bom dia, Bruno Gabriel. Bom dia, como está você? Tudo bem? Feliz Dia dos Pais, Bruno, viu? Nosso Senhor Jesus abençoe seu dia, que dê muita vida e paz e saúde, viu? E para sua família também. Feliz Dia dos Pais. É, eu sei que não vai dar tempo assim tocar uma música, né? Mas qualquer uma que já tiver programada aí, já fica oferecido para mim também, viu? Feliz Dia dos Pais. Índia da Fornalha.
0: Muito bem, muito bem. Obrigado pela sua participação por aqui. Temos uma, duas, três, quatro, cinco mensagens. Alô?
8: Bom dia, meu amigo. Aqui é a Dema Teixeira do TikTok. Gostaria de dar os parabéns para meu pai, que é um pai exemplar, é o pai herói. E os pais do mundo inteiro. Sinto o abraço de Dema Teixeira, sinta todo acolhido. Valeu? Um abraço para todos, papai do mundo. Fica com Deus.
0: Certinho, mais gente por aqui, alô.
9: Opa, Bruno Gabriel, bom dia, tudo bem? Aqui é a Alice, do lado do Cris. Queria mandar um alô pro meu pai, que é o Jardim dos Pais. Ele vai mandar um alô também pra todos os pais que estão ouvindo a Rádio Educadora.
0: Muito bem, muito bem. Obrigado pela participação. Mais gente por aqui participando. Alô.

0: porque papai
1: que... 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
2: Por favor, quem tiver trabalhando na rádio educadora,
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1: Guilherme Gomes.
2: Sabe que ele faz programa na parte da noite sem ser...
1: Jota Rodrigues.
2: Guilherme Gomes.
1: É Jota? É Jota, deve ser, né? É isso, brigadão pela sua participação por aqui. Olha, Guilherme Gomes, ele está na rádio aqui a partir das 17 horas no domingo. Então, daqui a pouquinho, né? Agora são 12 horas e 38 minutos. Aí nós vamos programar aqui e deixar até 14h uma programação especial. Depois, 14h, chega a Fabiana Silva por aqui para comandar a programação Energia Positiva. Das 14 às 17 horas, e às 17 horas, que é 5 horas da tarde, o Guilherme Gomes comanda o programa Obrigado Senhor. Então, a partir de 5 horas da tarde até 7h30 da noite, Guilherme Gomes está aqui hoje, domingo, não é? De 5 da tarde até 7h30 da noite, porque 7h30 da noite é a transmissão da Santa Missa lá da paróquia Nossa Senhora da Conceição Aparecida, tá certo? Então, se a senhora quiser ligar o rádio e ouvir o Guilherme Gomes, é a partir de 5 horas da tarde, tá joia? Tá bom? Aí na semana de segunda a sexta-feira, Guilherme Gomes está de 1 a 2 da tarde, apresentando aqui o Clube dos Sócios, certinho? Tá joia? De segunda a sexta, 1 da tarde, de 1 até 2 da tarde, porque 2 da tarde chega Elisete Andrade para comandar a programação, tá certo? Tá explicado, não tá? Certinho, então, tudo jóia. Brigadão aí pela participação. Mais duas mensagens para terminar aqui. Alô, bom dia. Tem dois áudios. Qual é que eu vou atender? Alô.
3: José dos Palha, não tem pai nem mãe. Muito bom, muita obrigado.
1: Prontinho, obrigado aí pela sua participação. A última pessoa apagou a mensagem, apagou ou não, escreveu de novo, tá certo. Bom dia, Zé, aqui é Verônica de Cajazeiras, desejo um feliz dia dos pais para todos os pais e principalmente para meu pai, Valdionô, que está na escuta. Forte abraço. Feliz dia dos pais para todos, certinho, viu, Verônica? Obrigado aí pela sua participação aqui na programação. Pronto, atendi todo mundo. Atendi todo mundo, isso mesmo, ó, deixa só verificar, pronto, todos os áudios, tem mais um aqui, alô, bom dia!
4: Boa tarde. Meus irmãos,
1: sim.
4: Fernando, Mário, Mádio, Valdete, Teixeira Xavier, Hernande, Admaura, todo mundo.
1: Aí
4: da
1: sim.
4: Da minha família.
1: Tudo bem, quem foi mesmo?
4: Boa tarde, Bruno. Que é o Valdete danado.
1: Ah, o Valdete. Forte abraço. Obrigadão aí pela sintonia. Aí participou e participou muito bem. Todo mundo participando aqui da programação. Olha, gente, a gente pode fazer mais outros combinados aqui. Combinei que ia atender a mensagem de todo mundo no dia de hoje, nesse dia especial do Dia dos Pais. Atendi a todos. Agora, bora fazer mais outros combinados por aqui. Vou finalizar o programa. Nós, temos aqui um bloco comercial, vixe, precisa trocar o bloco comercial. Depois que terminar, vou tocar as músicas. Tem músicas aqui, né? Que foram pedidos dos nossos ouvintes. Temos a Carme Silva, Meu Velho Pai, Daniel, Meu Reino Encantado. Eu entendi assim, né? De pai para filho, é o álbum do meu Reino Encantado. Se tiver equivocado, corrija por gentileza, que ainda dá tempo. Luiz Gonzaga, Asa Branca, Guilherme Silva. Aí eu escolhi a música Barquinha de Ouro, porque quem pediu a música só pediu de Guilherme Silva. Não pediu quem foi, aí eu coloquei Barquinha de Ouro. Roberto Carlos, Como é Grande Meu Amor por Você. Amado Batista, escolhi a música Dinamite de Amor. que a pessoa também só pediu Amado Batista e escolhi a música Dinamite de Amor, Anderson Freire, Raridade, são as escolhas musicais aqui do programa. Se eu esqueci alguma, aí é só falar que eu coloco aqui no ar. Dá tempo, né? Por esses 5 a 10 minutos, se você pediu a música, não foi tocada por aqui, aí é só mandar uma mensagem que eu vou colocar na programação depois da volta do bloco comercial. Vamos rodar um bloco comercial, que nós temos um bloco de evento, precisa pagar, né? Então tá certo, vou pagar o bloco comercial, rodar ele aqui, na volta tem essas músicas que foram prometidas por aqui, tá ok? Tá combinado? Combinadinho, né? Então que maravilha, que coisa boa, tá joia. Vamos lá. Ah, tá. E tem Léo Canhoto e Robertinho, Meu Velho Pai, a música mais pedida, ficou rodando aqui como música de fundo. Aí eu vou tocar na íntegra aqui novamente essa música, tá bom? Tá joia. Então vamos lá. Vamos que vamos. Tem Bruno Gabriel aqui chamando novamente. Alô, Bruno Gabriel, é contigo, meu amigo. Linha aberta.
0: E aí, Zé Mário Teixeira.
1: Beleza.
0: Retornamos aqui, portanto, diretamente da FEAF, finalizando aqui a nossa cobertura, agradecendo a você, né, por essa belíssima parceria. Nesse momento, está acontecendo a preparação de um dos últimos shows aqui da FEAF e depois teremos shows aí no palco principal. Mas, né, foi um prazer estar com você durante essa manhã, com essa cobertura completa, direto de Caculé, trazendo todas as informações da Feira da Agricultura Familiar. Zé Mário Teixeira, muito obrigado, viu, pela parceria, eu volto com você e com isso nós finalizamos a nossa cobertura aqui da 7ª edição da Feira da Agricultura Familiar, direto de Caculé, Bahia.
1: Muito bem, Bruno Gabriel, sou eu que agradeço pela parceria maravilhosa, pela amizade, pela confiança, pela pessoa que você é, pela oportunidade que Deus me deu de te conhecer e poder trabalhar junto aqui na rádio, comunicar aqui, fazer esse trabalho maravilhoso. O agradecimento é todo meu. Como também agradeço a todos os anunciantes que colaboram para que esse programa vá ao ar. 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São aqueles que colaboram para que esse programa vá ao ar com muita alegria, com muita emoção e também homenagens hoje especial no Dia dos Pais. E aí, vou ficando por aqui, minha gente, agradecendo a todos pela audiência, pela paciência, também pela participação. Agradecer também a gerência da Rádio Educadora, o Luiz Alberto, bem como o diretor-geral, o doutor Daniel Nunes, o Bruno Gabriel, como já mencionei, toda essa equipe maravilhosa. Por último, mas não menos importante, aliás, mais importante, agradeço a Deus pela saúde, agradeço a Deus pelo dom da comunicação. Minha gente, eu volto em uma próxima oportunidade quando Deus der licença. Vou ficando por aqui. Tchau, tchau. Chegando Léo Canhoto e Robertinho, Meu Velho Pai. Fui!

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nota de falecimento, o esposo Valdívio Batista, os filhos Gildo, Eduardo, Orlando, Márcio, Marquinho e Nalvinho, as noras, netos e demais familiares, comunicam com profundo pesar o falecimento de Maria Odília da Silva, conhecida por Maria de Valdívio da Lagoa Nova, ocorrido ontem por volta das 16 horas no Hospital Municipal. Seu corpo está sendo velado na sua residência na comunidade de Lagoa Nova 1, próximo à Fazenda de Marão, e seu sepultamento será hoje às 15 horas no cemitério de Caldeiras. De já, a família enlutada agradece a todos que comparecerem nesse momento de dor e saudades. Estamos noticiando nota de falecimento de Maria Odília da Silva, conhecida por Maria de Valdívio da Lagoa Nova.

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1: 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Hora certa.
3: 13 horas e 47 minutos.

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2: Hora certa.
3: 13 horas e 52 minutos.

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Boa tarde pra você, muito obrigada pelo seu carinho, pela sua audiência. Aumente o volume do seu som a partir de agora. Programa Energia Positiva no ar, com você, pra você, por você, nessa tarde maravilhosa. Hoje, dia 9 de agosto de 2026. Hoje é um dia especial, né, Brasil? Hoje, dia dos pais. Quero começar o programa parabenizando todos os papais, você que é pai, ouvindo a nossa programação educadora, você que é pai, sócio da nossa rádio educadora, também os papais aqui da nossa educadora. Parabéns, parabéns, parabéns. Felicidades. E papai do céu, abençoe sempre. Quero também, né, estender o abraço aqui ao meu pai, Sebastião, lá na Fazenda Forquilha. Ao Jota Rodrigues, o papai do Houston. Ao João Paulo Norato também, o papai da Jennifer Bianca.

hoje a nossa mensagem reflexiva é sobre o Dia dos Pais, né, gente? Começando, né, com energia positiva de uma forma diferente, chega com um significado ainda mais especial hoje, Dia dos Pais. Dia de celebrar aqueles que cuidam, protegem, ensinam e aconselham. Deixam marcas de amor por toda a vida, para toda a vida. Nessa tarde estarei levando muitas músicas bonitas, mensagens especiais, carinho e, claro, aquela energia boa que a gente precisa para começar essa semana com

paz, eu deixo essa mensagem. Às vezes, a vida aperta, os planos não saem como a gente imaginou e o coração fica cansado. Mas todo novo dia e traz uma oportunidade de recomeçar. Levantar a cabeça e acreditar novamente. Hoje, Dia dos Pais, essa data especial, também nos lembra sobre a força, o cuidado, a presença, o amor de quem cuida, de quem zela, de quem preocupa. Que a gente saiba valorizar quem caminha ao nosso lado e principalmente nunca deixar de acreditar nos dias melhores. E, claro, eles vão chegar. Então, respire fundo, coloque um sorriso no rosto e venha comigo no Energia Positiva. Abrace o seu pai, agradeça a ele por tudo que tem feito por você. E você, pai, cuide do seu filho, porque você vai receber o amor em troca, né? Aquele reflexo do que você passa para os seus filhos. Feliz Dia dos Pais, mais uma vez, a todos os pais. Pai que cuida, o pai biológico, o pai que zela, o pai que é por consideração. A você, pai, você que tem esse título, né? Chamar de pai, um título maravilhoso, que você honre ele. Jesus nos abençoe nessa tarde maravilhosa e que possamos ter o abraço do nosso Pai Maior, nosso Pai Celestial, que possamos estar sempre na presença dele, que é o nosso Deus. Para começar, vamos começar hoje diferente, com uma outra música, né? Abraço de Pai, de Adriana. 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Ana Silva. Agradecer a você pelo carinho da audiência, 14 horas e 15 minutos. Agradecer também a nossa emissora, Rádio Educadora. Na direção, Daniel, gerente administrativo, Luiz Alberto. Agradecer a todos os nossos colegas também hoje, descansando, ouvindo a nossa programação, você que trabalha semanalmente, renovando as energias. Boa tarde para todos. Muito obrigada pelo carinho. Agora com vocês, Adriana, abraço de pai. Valendo a sua participação, WhatsApp Educadora 77999071007. Mande a sua mensagem, o seu recadinho, o seu amor, o seu carinho para com o seu pai. Também peça a sua música.

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3: Ok, 14 horas 33 minutos. Boa tarde para você ouvindo nossa programação Educadora Santana, programa Energia Positiva. 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Agradecer por fazer parte também dessa história de vocês, né, como mestre de cerimônia. Manda um abraço ao nosso amigo Gilmar Cardoso, ele ontem falando, eu ouço seu programa todos os domingos, inclusive vejo lá você cantando.

0: Coisa boa, hein, Gilmar? Obrigada, meu amigo, pelo carinho sempre. Manda um abraço pra toda essa gente maravilhosa, toda a equipe lá da MJ Decorações. 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
0: 14 horas 38 minutos. Ao som, eu gosto, hein? 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

0: produção. Cadê o alô da galera, hein?
1: O alô da galera.
0: O alô da galera participando com a gente. WhatsApp educadora 77999071007. Oi, Porfíria.
2: Bora, bora, Fafá. Eita, meu Deus, que menina mais maravilhosa. Beijo, abraço pra todo mundo. Feliz dia dos papais, pra todos os papais. Deus.
0: Valeu, valeu, um abraço para esse especial, mandar um abraço aqui para todos os papais, né, ouvindo a nossa programação educadora. Quem mais tá com a gente? La, la, la, la. Oi, Fabiana, boa tarde, quero pedir a música do Lorenzo e Lorival, pedido de um pai. Ofereço pro meu querido pai José Ferreira. Valeu, Fá, sou Zelena de Lagoa do Mato. Valeu, um abraço super especial para toda essa gente maravilhosa em Lagoa do Mato, ouvindo a nossa programação educadora. Oi, Boca aí, ó, Boca Excursões.
3: Boa tarde, Fabiana, boa tarde, ouvinte do Energia Positiva. Pois é, hoje é um dia muito importante, né? Dia dos pais. Eu quero desejar todos os pais, né? Feliz dia dos pais, né? Que o Divino Pai Eterno abençoa cada vez mais a gente, né? Com muitos anos de saúde, né? E dizer ao pessoal, né? Que terça-feira estarei partindo lá para casa da mãe. Terça-feira vamos à Aparecida, Campos de Jordão, Canção Nova, né? Frei Galvão e passar em Caxambu também, né? Sai Caxambu. E outubro, né? Em outubro, dia 15 de outubro tem Bom Jesus da Lapa, Trindade, Goiânia, Caldas Novas e Brasília. Bom, meu amigo, uma boa tarde, muito obrigado. Deus abençoe a todos vocês aí, viu?
0: Boa tarde, Fabiana, aqui é Zenilton de Lagoa do Mato. Tudo bem, Zenilton? Fá, quero homenagear o meu pai e dizer a ele que Deus proteja, Fá, todos os pais. Um forte abraço pro meu pai e que Deus dê muitos anos de vida. Rode pra mim a música do Rick Renner, pai. Valeu, Fá, uma abençoada. Fique com Deus. Um forte abraço a todos os pais, para você e todos os locutores da Rádio Educadora.

0: Deus proteja todos. Valeu, Zenilton, lá de Lagoa do Mato, ouvindo a nossa programação educadora. Muito obrigada pelo carinho, pela audiência, pela participação aqui em nosso programa Energia Positiva. Quem mais está com a gente?
1: Boa tarde, querido. Tudo bem? Como é que você está aí? Eu vou ligar para você que... Mas você liga para mim, tá?
0: Valeu, um abraço. Tá bom, então. Um abraço para toda essa gente maravilhosa ouvindo a nossa programação educadora. Quem mais está com a gente?
2: Boa tarde, Fabiana Silva. Como é que vai, minha querida? Você tá boa?
0: Eu tô bem.
2: Oi, Fabiana, aqui é Salvador, aqui da Santa Luzia. Gostaria de ouvir uma música de Teodoro e Sampaio, Os Quatro Cantos da Casa. Ofereço para meus irmãos aqui em Santa Luzia, para Maria Lúcia e Rosângela em Lagoa do Pilão, para Cida no Tabuleiro e para uma pessoa muito especial em Tanque Novo. E principalmente para vocês aí da Rádio Educadora, minha querida. Um abraço, fica com Deus.
0: Valeu, Salvador! Um abraço super especial, um abraço para toda essa gente em Santa Luzia, ouvindo a nossa programação educadora. Oi, Fabiana Silva, boa tarde. Tudo bem com você? Tudo ótimo. É o Aparecido Ângelo, lá de Pindaí, ouvindo a nossa programação. Alô, Pindaí, terra boa! Aquele pedido música com Guilherme Silva, Barquinha de Ouro. Quem mais tá com a gente? Boa tarde, a Irani, lá de Moinho, Santa Luzia. Boa tarde, minha querida Fabiana Silva, locutora maravilhosa. Obrigada, Irani. Ô, Fá, mande um alô pro meu esposo, que é o pai dos meus filhos, para meu genro, que também é pai, minha família, todos os pais da minha família. Ô, Fá, toque aquela música de Carmen Silva, meu velho pai. E também para meu pai, está lá no céu, Fá, e no coração, amém. E para todos os pais maravilhosos, passe também os parabéns, Fá. Boa tarde, minha querida. Um abraço super especial para você, para os seus dois filhos. Fá, tudo de bom. Um abraço também para Dejanira, em Santa Luzia, para Neuza, para todos na escuta. Boa tarde, Fabiana, minha flor, você é a locutora. Valeu, Irani. Lá em Moinho, Santa Luzia, ouvindo a nossa programação. Muito obrigada pelo carinho, pela audiência. Quem mais está com a gente?
3: Olá. Oi, Fabiana.
0: Oi.
3: Silva. Boa tarde, minha amiga. Tudo bem com você?
0: Comigo estou bem,
3: tudo
0: amigo.
3: Ótimo. É com muito prazer que eu estou aqui na beira do rádio, aqui ouvindo seu programa maravilhoso. Eu gostaria que você passe para mim uma música de Léo Canhoto e Albertinho, viu? Que hoje é meu grande dia, hoje, dia dos pais, que eu também sou pai, viu? Hoje é dia dos pais, hoje é um dia muito importante para mim, dia grande, dia maravilhoso, viu? Passa essa mensagem para mim, dia dos pais. Quem tá falando com você é Marcolino de Maniaçu. O bonito, viu? Você passa aí, princesa, essa música pra mim e pra todos os pais do Brasil, pra todos que tá na escuta, viu? Quem fala é Marcolino. Você fala meu nome pra todo mundo ouvir, viu? Todos ouvindo.
0: Todo mundo já ouviu Marcolino, lá de Maniaçu, né?
3: E por aqui fica meu abraço, Deus que te proteja.
0: Toda essa gente maravilhosa.
3: Aí. Fica com Deus, viu? Tchau, tchau. Passa aí, tô com a escuta aqui.
0: Um abraço, obrigada, viu, meu amigo?
4: Boa tarde, Paulo.
0: Oi, boa tarde.
4: Desejo a todos os pais do Caicitão e admiradores da Educadora FM, um excelente dia dos pais. E quero te pedir encarecidamente que mande um alô para Dil e ao Tino do Bar. Estou aqui na escuta da família.
0: Estou ouvindo, o som tá alto aí, hein, Dilma? Um abraço super especial para você, para toda essa gente maravilhosa ouvindo. É o Genivaldo ouvindo a nossa programação e participando com a gente. Boa tarde, sou o Guilherme do Angico. Gostaria que você mandasse um alô para o meu pai, Santo, e um feliz dia dos pais para todos os pais. Uma música do Sandro e Santiago. Daqui a pouquinho a gente toca aqui na programação, tá bom? Um abraço super especial, muito obrigada pelo carinho.

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1: Fala, eu te vi na festa ontem.
0: Na festa ontem.
1: Eu sou José Lucas.
2: José Lucas, menino amor, lindo.
0: Amor.
1: De Faroê.
0: Faroê.
1: Ó, oh, lembra de mim?
0: Faroê.
2: Lembra de você. Você é um menino lindo.
0: Um abraço.
2: Você é um menino lindo, ama microfone, teclado. Lembro sim, José Lucas, de você. Beijos, beijos, viu? Daqui a pouco.

Quem pediu música da Carmen Silva? Meu velho pai, dedicando todos os pais, ouvindo a nossa programação educadora, 14 horas e 48 minutos.

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1: something. 15 horas e 52 minutos. Vamos a um rápido intervalo comercial. A gente volta daqui a pouquinho com mais músicas e participações aqui no Energia Positiva. Não saia daí, voltarei já já.
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4: Voltamos, 15 horas pontualmente. Boa tarde para você ouvindo a nossa programação educadora. Muito obrigada pelo carinho, pela sua audiência. Sempre aqui em nossa educadora. Hoje é dia dos pais. A gente em casa com o papai, comemorando, seja como for, passeando. Dê aquele abraço especial no seu pai. Hoje é um dia especial. Tem mais um tempo com o seu pai. Que Jesus possa nos abençoar e dar saúde para os nossos pais. E nós, né? Para os papais, Deus possa dar saúde para cuidar de nós. 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Boa tarde, Silvano, Dri, também a Moni, né? A Ramone, também a Zé,

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Participe conosco, WhatsApp é educadora 77999071007. 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Manda um abraço para especial para toda essa gente maravilhosa. Você me ouvindo em Maniaçu, todos os distritos, região, em Caetité, todos os bairros. A você ouvindo a nossa programação em outras cidades também. A você de Guanambi, Biaçucê, Pindaí, Candiba. Um abraço para especial para você de Igaporã, Riacho de Santana. Muito obrigada pelo carinho, pela audiência. Alô você em Brejinho das Ametistas, Maniaçu, Santa Luzia, Caldeiras, Pajeú. Alô Pajeú, um abraço para especial para você. Manda um abraço também para toda essa gente maravilhosa ouvindo a nossa programação em Ibiaçucê, Caculé. Tem gente ouvindo em toda parte dessa região, toda parte do mundo. Muito obrigada pelo seu carinho. Manda um abraço pro pessoal lá em Brumado. Alô, Leide! Leide maravilhosa que estava fazendo aí em Brumado ontem uma homenagem Dia dos Pais, né? Cantando e encantando a todos. Leide, um abraço pra você, lindona. Pessoal lá em Brumado, ouvindo a nossa programação, a Mônica. Obrigada, viu, Mônica, pelo seu carinho sempre. E a gente desce mais um pouquinho, chega até Aracatu. Manda um abraço por especial pra toda essa gente maravilhosa em Aracatu. Ô, terra boa, terra abençoada, hein, Marcos? Um abraço pra você, ouvindo a nossa programação educadora. A gente vai mais um pouquinho, chega ali em Vila Mariana. Manda um abraço pro pessoal lá do Posto Mariana. Meu amigo André, lá na lanchonete. Toda a equipe, um abraço por especial. Atendimento maravilhoso. Vamos até onde, gente? Vamos descendo aí, ó. Toda essa gente maravilhosa. Nós temos ouvido.

0: Cowboy, lá em Ribeirão Preto. Ouvindo a nossa programação. Feliz Dia dos Pais.
1: Fabiana Silva.
0: Sou eu, manda um abraço pra especial pra você ouvindo a nossa programação. Participe conosco. WhatsApp Educadora 779-9907-1007. Manda a sua mensagem, seu recadinho pra quem você quiser. Te atendo com muito carinho.

0: 15 horas 9 minutos. Muito obrigada pelo carinho, uma audiência. Olha, tem uma mensagem muito bonita aqui, inclusive. Também é a nossa educação, eu e meus irmãos, né? Sou do tempo que o filho, ele pedia a bênção aos pais, aos avós, né? Do tempo em que o respeito não era exceção. Hoje em dia, inclusive, abrindo aqui um parêntese, conversando com alguém outro dia, a pessoa estava em visita em minha casa e ela relatou, né? Essa pessoa, ela relatou a forma que eu educo meus filhos. Mas, nossa, ela chama a minha filha, né? Fala comigo e conversa, a senhora. Ela fala, você é senhora, me chama de mãe e tal. Normalmente, cada um tem o seu jeito, mas eu fui criada assim, né? Vamos dizer, pra você, eu fui educada dessa forma com meu pai, minha mãe. Pedir a bênção, o respeito com os pais e avós. Eu não tive a oportunidade de conviver com meus avós, mas tive a oportunidade de conviver com os meus filhos, com os meus tios, né? E os meus filhos, eu tenho a honra de educá-los da forma que eu fui educada. E graças a Deus, né, meus filhos têm tido essa educação, esse respeito para comigo e para com também os pais e com os avós deles. E a pessoa falou assim, nossa, ela fala senhora, ele fala senhora, chama você assim. É desse jeito mesmo, questão de respeito, do tempo que o respeito não era uma exceção. Hoje em dia é exceção, como essa pessoa ficou admirada, né? Eu sou do tempo que o respeito, ele era princípio, né? Em que a família era o primeiro lugar onde se aprendia sobre o amor, sobre o caráter e fé. E o Marcos Brasil, ele vem trazendo pra gente essa mensagem, inclusive vou tentar colocar aqui na voz dele, que é importante passar esse respeito. Hoje, Dia dos Pais, a gente romantiza muito em presentes, em festas, em comemoração. Mas a gente esquece do que é essencial, que é o convívio do dia a dia. É o dia a dia na mesa, no café, no respeito da escola, é o obedecer os pais, né? E eu, graças a Deus, hoje sou mãe solo dos meus filhos, porém solo que eu digo, em casa, os pais presentes, ali o Jota sempre presente na escola, né? O pai da Jennifer Bianca também, o João Paulo. Então assim, mas em casa eu vejo esse papel que eu faço dentro do meu lar de administrar sendo pai e mãe, e eles têm esse respeito para comigo, de chegar, pedir a bênção pela manhã, antes de sair da escola, dizer, mãe, estou indo, pedir a bênção. E isso é maravilhoso, né? Sempre comunicar, isso é o respeito. Deixa eu tentar aqui colocar a mensagem que a gente comenta depois aqui, colocar na voz do Marcos Brasil.
1: Tempo que bença pai, bença mãe, tinha um valor enorme. Eu sou do tempo, senhoras e senhores, que pedir bença avô, tinha grande valor. E a família era muito mais importante do que tudo. Nós viemos sem nada e voltaremos sem nada. O nosso orgulho, a nossa vaidade vai tudo por terra. O nosso tesouro, o nosso dinheiro, a nossa fama, as nossas conquistas não ficarão eternamente.
0: Com certeza. Então, é isso. Com o passar do tempo, a gente entende que tudo que conquistamos nesta vida é passageiro. A nossa fama, estudo, é passageiro. Nada acumulamos fica para sempre, né? O que permanece eternamente é isso. São os valores que deixamos, o amor, a lealdade às pessoas que abraçamos. Principalmente a nossa família. No fim, é a família que caminha ao nosso lado, é a família que está ali, é a fé que nos sustenta, é Deus quem dá sentido a tudo, porque viemos sem nada e um dia partiremos sem nada. E o que fica é o amor, é o que construímos. Bens é para o conforto, a minha visão é isso. Mas quem vive para Deus nunca parte de mãos vazias. leva consigo aquilo que o mundo jamais poderá tirar, que é a fé, o amor, o carinho, a esperança de uma vida eterna, né? Marcos, ele foi feliz nessas palavras porque tem tudo a ver, né? Onde que a família é em primeiro lugar, onde se aprendia sobre o amor, caráter. Está difícil encontrar pessoas com caráter e fé nesse mundo. Mas encontra, ainda encontra. Que você possa rever seus valores. O que você está fazendo? Você está sendo alguém que está tendo esse caráter, tendo esse amor com a sua família? Ou você só está pensando em conquistas, em bens, em, né, colecionar fama? E isso fica para trás. Isso não... Claro, a gente tem que fazer os nossos momentos, conquistar, né? Correr atrás dos nossos objetivos, mas não podemos esquecer daquilo que é a nossa base, daquilo que é essencial em nossa vida. Jamais a vida, jamais poderá tirar o mundo, jamais poderá tirar o amor que você semeia.

0: Eu sou de um tempo que o filho...
1: Boa tarde para você ouvindo a nossa programação educadora. E a Terezinha participando com a gente. Boa tarde, Tê.
2: Oi, Fá. Boa tarde, Fá. Tudo bem, Fá? Como é que está você, Fá? Desejo que esteja bem, Fá.
1: Graças a Deus.
2: Tô aqui novamente, graças a Deus, na escuta do maravilhoso programa que é Nota 1000. E quero aqui parabenizar todos os papais da minha família e todos os pais, onde estiver na escuta. Principalmente aqueles pais que estão internados, que estão doentes, passam um momento difícil, um momento de saúde. Que Jesus Nossa Senhora abençoe todos os papais com muita vida e saúde para cumprir as suas missões.

0: que Deus quis. Mas tem muito orgulho ter o pai que eu tive, foi um pai exemplar, me deu muito bom exemplo de amor e carinho, e também bom exemplo para seguir os caminhos do bem. Então, todos os pais estão de parabéns, são pais exemplar, que ensinam seus filhos no caminho do bem, no caminho de Deus, e também com honestidade, dando bons exemplos. Então, parabéns a todos esses pais, esses avós aí, tá? Que Deus, que é o nosso maior pai, Nossa Senhora abençoe a todos os papais, tá? Todas as mamães também, que umas ficou viúva, sozinha, né? Guerreira aí, criou seus filhos, os
1: Bem,
0: avós, tem uns que ajuda, né? Então,
1: com
0: todas as mamães
1: certeza.
0: aí que ficou sozinha, que é mãe e pai, né? Que Deus abençoe todas elas, tá, Fá? E para seu pai, para todos os pais aí, viu, Fá? Que está na
1: Obrigada,
0: escuta.
1: Dê.
0: E Deus abençoe a todos. Eu não tenho meu pai mais, mas ele está aqui no meu coração,
1: Com
0: Fá. Graças a
1: certeza.
0: Deus, ele foi um pai exemplar, me deu bons
1: É o
0: exemplos
1: importante, né, Dê?
0: de cristandade, de honestidade, de tudo. Eu agradeço pelo pai que eu tive. Que Deus abençoe todos os papais, todos os filhos, tá? Vovôs também. Deus abençoe a todos. Passamos Carmen Silva, era que eu pedia pro meu pai. Ou então, pai herói com Fábio Júnior. Para todos os papais aí, tá, Fá? Fica com Deus, Fá. Um grande abraço. Deus te abençoe sempre.
1: Amém,
0: Um beijo no seu
1: amém.
0: coração. Um abraço para
1: Beijo,
0: todos.
1: beijo. Valeu, Tê. Um abraço super especial para você, toda a sua família.
2: Boa tarde, Fabiana. Aqui é
1: Oi.
2: Carol do aeroporto.
1: Tudo bem, Carol?
2: Gostaria de mandar um feliz Dia dos Pais para todos os pais e para o meu pai, Gil Azevedo, para o meu avô, Rosalvo e Manelito.
1: Valeu, Carol. Um abraço super especial para você. A Fabiana também me achará lá do aeroporto. Boa tarde, Fá. Gostaria de ouvir música e oferecer para o meu pai, Manuelito, para todos os pais da minha família. Letícia também participando com a gente, pedindo música, mandando alô para o avô Manuelito e desejando um feliz Dia dos Pais. Valeu pela participação aqui em nosso programa Energia Positiva. Boa tarde para você.
3: Boa tarde, Fá. Beleza? Aqui é Juarez do Riacho
1: Beleza.
3: da Vaca.
1: Coisa
3: Eu
1: boa.
3: gostaria de você passasse uma música aí de Alá e Aladim, Amor em Segredo, viu? Só para curtir mesmo, que hoje eu estou fazendo aniversário, viu, Fá?
1: Eita,
3: Um
1: parabéns
3: abraço, minha
1: então,
3: amiga.
1: felicidades, que Papai do Céu abençoe sempre. A gente aproveita e manda os parabéns para todos os aniversariantes hoje, dia 9 de agosto. Parabéns. Felicidades, que Papai do Céu abençoe sempre, ilumine os seus caminhos.
4: Oi, Fá, boa tarde.
1: Boa tarde,
4: Aqui
1: minha
4: quem tá
1: linda.
4: falando é Cida, da Avenida
1: Conhecida.
4: Contorno. Eu quero pedir uma música do Juninho Vaqueiro, o Rei das Cavalgadas, e
1: Eu
4: oferecer
1: gosto.
4: para todos os pais, para você, para toda a minha família, para todos que gostarem da música. E aqui eu estou ouvindo seu programa, é um programa muito bom. Todas as
1: Que coisa
4: tardes, nos
1: boa, Cida.
4: domingos, a gente está aqui para ouvir seu programa. E um abraço para você e todos os pais que tiver hoje. Eu mando um abraço, tá? Fica com Deus e uma boa tarde, Fá.
1: Valeu, Cida. Um abraço super especial para você. Muito obrigada pelo carinho, viu? Muito bom saber. Que notícia maravilhosa. Saber que você, todos os domingos aí, já aguardando, ouvindo a nossa programação, ouvindo a energia positiva. Fico super feliz em ter a sua companhia, em ter a sua audiência.
5: Fá, e aí, Fá, tudo bem? Ufa, roda pra mim a música de Amado Batista, ofereço para Jair, que é pai, para meu filho, Fábio, popular velho, que é pai também, para Sinara, Simone, Flávio Henrique, Fábio Júlio, Rafael Isaac, para minhas irmãs no bairro Santo Antônio, para minha irmã no bairro Nossa Senhora da Paz, para minha amiga Lene, Lu, Marisete, Neuza, e para você, Fá, que é muito especial. Uma boa tarde, Fá, para vocês todos aí.
1: Valeu, minha linda!
5: Então,
1: Um abraço. Oi.
6: Oi, Fá, voltei de novo.
1: Sim.
6: Oi, Fá, eu adoro, tô gostando de você falar sobre seus filhos. Seu filho é educado mesmo. O seu sobrinho me dá benção. Sua filha fala, oi, mas a senhora tá boa? O seu menino também.

0: Eu também tô adorando, viu? E amei você falar sobre seus filhos, que é um menino bem educado mesmo. E eu peço para você rodar aí para mim também a música de Meu Velho Pai. Ofereço para meu papai que tá lá no céu e para todos os pais do Brasil. Para seu pai, seus, para Zé, que é pai também, para todos seus irmãos, todos seus parentes. Para você que é mãe.
1: Valeu, Mas! Um abraço para esse especial. Mas é minha mais nova vizinha. Já éramos vizinhas, né? E aí? Agora voltamos a ser vizinhas.

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0: aí. Entre quatro paredes, Simone Morena.
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0: Bom demais.
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0: Bloco musical maravilhoso, hein, gente? Passou por aqui também GL, Gustavo Lima, apelido carinhoso, Wesley Safadão, DNA do interior, Rick Renner, te amo, pai, Zé Felipe e Ana Castela, sua boca mente. Será? Boa tarde pra você ouvindo a nossa programação educadora. Muito obrigada pelo carinho, pela audiência.

0: Valendo a sua participação, WhatsApp Educadora 77 999 07 1007. 15 horas e 47 minutos, vamos a um rápido intervalo comercial. A gente volta daqui a pouquinho com mais informações, músicas, a sua participação. Participe conosco, mande seu alô, seu recadinho pra quem você quiser. Te atendo com muito carinho. Aproveite hoje, Dia dos Pais. Mande aquela mensagem especial para o seu papai. Para o papai especial e na sua família. Boa tarde pra você. Não saia daí, voltarei já já.
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Bom demais, 15 horas e 57 minutos. Voltamos aí ao som da música. Essa música linda, né, do Lourenço Lorival, Pedido de um Pai. E essa música nos faz refletir, né, gente? A música da dupla Lourenço Lorival foi pedida aqui na nossa programação. Pedido de um Pai. Ela traz uma reflexão muito bonita para esse dia hoje, Dia dos Pais. Porque ser pai é estar presente em tantas fases, né? O pai, ele está presente em tantas fases da nossa vida, cuidando, ensinando, protegendo, aconselhando. Muitas vezes é também abrir mão de tantas outras coisas pelos filhos. Mas o tempo passa e aquele pai um dia que carregou o filho no colo também pode chegar um momento em que precisa de um pouco mais de atenção. Aquilo que a Terezinha estava falando aqui também, né? O pai já está idoso e não consegue ouvir direito. Para que os filhos tenham paciência, precisa de atenção, carinho, companhia. E talvez o maior presente que um filho possa dar hoje ao seu pai não seja algo comprado, aquele presente comprado, mas simplesmente estar perto, perguntar ao pai se está tudo bem, dar um abraço, dizer: pai, obrigado por tudo que o senhor fez por mim, né? E que a gente não espere sentir saudade para reconhecer o valor de quem sempre esteve ao nosso lado. Lourenço Lorival, irmãos, né? Um das duplas tradicionais da música sertaneja brasileira, no qual a gente aprecia e vem atravessando aí gerações. E a dupla foi formada lá no ano de 1956, só para você ter uma noção. Lá em Ribeirão Preto, aí é a cidade do meu cowboy aí, né? E os dois cresceram ligados à vida simplesmente do campo, mas antes de construir aí a trajetória. E a música Pedido de um Pai tem a composição creditada a José Teixeira e Wilson Gomes, apresenta justamente isso, um pai falando ao filho sobre o envelhecimento e pedindo a compreensão. Então, depois de ouvirmos essa canção tão emocionante, falando aqui um pouquinho sobre quem está por trás dessa interpretação, né? Que é o Lourenço Lorival, irmãos que fazem parte de uma história da música sertaneja brasileira muito tempo, a dupla que atravessando aí gerações, levando a música assim, a simplicidade, os sentimentos e as histórias de vida real. A gente presencia várias músicas dessa dupla que tem feito sucesso, né? E a música Pedido de um Pai, composta, como eu já disse para vocês, por José Teixeira e Wilson Gomes, é uma dessas canções que parecem conversar diretamente com o coração. E é isso que a gente fala, né? Muita gente fala assim, na linguagem, é a música que tem letra, que você gosta, dá gosto de ouvir. Ela coloca na voz de um pai simples, muito simples, mais profundo, né? Compreensão diante da passagem do tempo e carinho quando a idade chegar. É uma música que nos lembra que nós também, e que nossos pais envelhecem. E aquele homem que um dia foi nosso porto seguro, que a gente buscou ali aconchego, conforto, que trabalhou, protegeu, ensinou, cuidou, um dia também precisa ser cuidado. E se esse momento chegou na sua vida, cuide. Cuide com amor. E que escolha bonita para esse Dia dos Pais, né? Lembrar que o amor de filho também se demonstra com presença, paciência e respeito. Porque tudo passa, como eu falei, e a mensagem do Marcos Brasil. Tudo passa, e quando a gente percebe que aquele pai, que parecia tão forte, também precisa do nosso abraço, isso é maravilhoso. Então a música linda foi aí, Pedido de um Pai, com Lourenço Lorival. Uma verdadeira reflexão em forma de música para esse dia.

0: Adriana Silva.
1: 16:02. Boa tarde para você ouvindo a nossa programação educadora. 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

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Sucesso. 16 horas e 6 minutos. 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

0: 16h09. Um abraço super especial para toda essa gente maravilhosa ouvindo a nossa programação, participando aqui pelo WhatsApp. Oi, linda, boa tarde, tudo bem? Estou aqui em Tinga. Ou talvez ele ia colocar Maetinga, né? Mas tudo bem. É, na sintonia do seu programa. Valeu, Admar. Um abraço super especial para você ouvindo a nossa programação. Onde quer que você esteja, o importante é você estar ouvindo a programação educadora, programa Energia Positiva. Boa tarde para você.
1: Ufa, boa tarde para você, minha querida. Boa. Como é que tá você? Tudo bem?
0: Tudo bem.
1: Comigo aqui, tudo beleza. Opa, eu conheço o dia dos pais também. Um abração para o dia dos pais. E para mim também, que sou pai também. Valeu, Fá. Um abraço, um beijo. Com Deus, minha querida. Passa uma musgona para nós aqui na comunidade de Rada Vaca. Sebastião, valeu, Fá.
0: Valeu, valeu, Sebastião. Alô, você em Riacho da Vaca. Oi, Fá. Toca isso aí, amo nisso. Mensagem de amor. Valeu, Amélia. Um abraço super especial para você.
2: Boa tarde, Fá. Tô passando essa mensagem para te pedir para tu passar aquela música de Antônio Tinoco, O Meu Pai Está Velhinho. E primeiramente, meus parabéns a todos os pais, que hoje é o dia deles, Caetité e região, e todos que estiver na escuta agora, e é sorte, agradeço pelo espaço, uma boa tarde.
0: Valeu, Luiz Arueiras. Boa tarde para você, muito obrigada pelo carinho, pela audiência, muito obrigada pelos sua participação aqui no programa Energia Positiva. Boa tarde para você, sucesso! Ivete Sangalo, no brilho desse olhar, boa tarde para você.

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0: 16h29. Programa Energia Positiva, Rádio Educadora Santana, 100,7 FM. Sempre presente em seu coração, nossa amiga Amélia. Ela pediu a música do Senhor Muniz. Mensagem de amor, e a gente tocou, foi duas, né? Foram duas aqui, ó. Senhor Muniz, mensagem de amor. E também Senhor Muniz, amante. E ela colocou aqui, ó, segura, locutora. Pode mandar que eu seguro. 16h30. Um abraço super especial pra toda essa gente maravilhosa ouvindo a programação educadora, programa Energia Positiva. Vamos a um rápido intervalo comercial. A gente volta daqui a pouquinho. Nosso último bloco, hein? Participe. 779-9907-1007. Não saia daí, voltarei já já.
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Voltamos, 16h44, ao som do Fábio Júnior. Essa música linda, que traz paz, né? A música é paz. Terezinha pediu, a gente toca, né? Tem um abraço super especial pra todos os papais.

0: 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É, Marlene Couto, esses dias ela expressou assim: isso aqui é óleo de rico. Não, é óleo de mulher que se cuida, mulher que gosta de andar bonita, cheirosa, cabelos lindos, né, Lizete? A Lizete fala assim comigo: pá, a vida é bonita. Eu falei assim pra ela. E aí agora pronto, né, Liz? Um abraço super especial pras meninas aí, sempre ouvindo a nossa programação educadora. Está aqui amanhã. Lizete tá amanhã aqui. A Marlene também, né, Lene? Beijo, beijo. 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Inclusive ontem foi um casamento maravilhoso, viu? Um abraço super especial pra toda essa gente linda, maravilhosa.
1: Fabiana Silva.
0: 16 horas e 50 minutos, faltando apenas 10 minutinhos para as 17 horas. Mandar um abraço super especial para toda essa gente maravilhosa ouvindo a nossa programação. Admar mandou áudio aqui pra gente, ele já havia participado, porém ele mandou áudio aqui pra gente, vamos ouvir?
2: Música bonita, la la la la la la la la la la la. Que pena que eu não sei cantar, né?
0: Então é assim, ó.

Eu gosto desse dance, viu? Maravilhoso. Boa tarde, Fabiana. Que neguinho de Lagoa do Mato. Gostaria que você rodasse uma música e desejar um feliz dia dos pais para todos os pais do Brasil. Valeu, neguinho. Passando para desejar um feliz dia dos pais para o meu esposo Zeca, que é um pai exemplar. Um feliz dia dos pais para o meu, para meus irmãos Dinho e Ailton, que são pais maravilhosos. Sei que meu pai está junto de Deus, intercedendo por nós. Amém, minha linda. Um abraço para o meu filho Fabrício e todos os meus familiares na escuta, Fá. Se possível, gostaria de ouvir música com Daniel. Foi assim. Sou Arlene, da cidade Tanque Novo. Olha aí, uma cidade que a gente não falou. Alô, Tanque Novo!

pessoal de Ibiaçuçu, um abraço para especial. Pessoal de Guajeru, ouvindo a nossa programação, muito obrigada pelo carinho. Tem alguém em Guajeru ouvindo a nossa programação? Tenho certeza que tem, já participaram hoje. Pessoal de Jequié, um abraço super especial. Alô, Ana Gé.

0: aqui é a Nai, estou ligadinha no seu maravilhoso programa. Gostaria que você rodasse uma música bem bonita, feliz pro meu pai de janeiro. Quero dizer para ele que eu amo muito ele, para todos os pais de todo o Brasil. Hoje é o Dia dos Pais, que Jesus abençoe todos os pais. Tenha uma boa tarde, Fá.
1: Valeu, lindona. Um abraço pra você. Boa tarde, Fá. Manda os parabéns pro meu primo Juarez, da comunidade Riacho da Vaca. Hoje ele está completando mais um ano de vida, que é Luzia. Valeu, Luzia. Um abraço super especial pra toda essa gente maravilhosa ouvindo a nossa programação aí em Riacho da Vaca. E parabéns para o Juarez.

0: Fá, Dema Teixeira do TikTok. Tudo bem, Fá?
1: Tudo bem, Dema.
0: Estou passando aqui para me dar os parabéns para todos os papais, principalmente para mim, que sou papai. E passa aquela moda de Roberto Carlos, que fala de pai, e ofereço para todos os papais, que são um final de tarde abençoada para todos os papais. Valeu! Valeu, Fá. Fica com Deus. Um abraço.
1: Valeu, valeu, Dema Teixeira do TikTok. Um abraço por especial. Muito obrigada pelo carinho. Massa pediu. Amado Batista. Tá aí, ó. Amado Batista, a raposa e as uvas. Essa é boa pra dançar, hein?

5 da manhã não é não, mas 5 da tarde já são. 17 horas e é hora de ir embora, Brasil. Agradecendo a você pelo carinho da audiência, pela participação, por você estar, né, e por ficar comigo aqui nessa tarde maravilhosa de domingo. Agradecendo sempre pelo seu carinho, pela sua audiência. Agradeço a Deus sempre pela vida. Que Deus abençoe a sua vida, tá bom? Lembre-se, nem todos os dias serão fáceis, mas haverá momentos de preocupação, espera, de dúvidas ou até de lágrimas. Mas, enquanto houver vida, haverá também a oportunidade de recomeçar, tentar novamente, né? De tentar amar, de perdoar e escrever uma nova história. Que Jesus abençoe você, abençoe a sua vida, abençoe a sua semana, seu trabalho, a sua família. Fique com Deus. Vou nessa. Até domingo que vem, assim o Pai nos permitir.

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Deus, Pai amoroso, fonte da vida e do amor, nós te suplicamos. Derrama a tua graça sobre nós e nossas famílias. Jesus, Filho amado, vem hoje ficar em nossa casa. Faz da nossa casa a tua casa, do nosso coração tua morada. Espírito Consolador, console as famílias que sofrem. Santifique e ilumine a cada membro da nossa família. Concede-nos a coragem para testemunhar com alegria o teu amor. Maria, Mãe da Igreja, São José, patrono das famílias, inspire-nos a escuta e a obediência à palavra do Senhor. Amém. Ave Maria, cheia de graça, o Senhor é convosco, bendita sois vós entre as mulheres, e bendito é o fruto do vosso ventre, Jesus. Santa Maria, Mãe de Deus, rogai por nós, pecadores, agora e na hora de nossa morte. Amém. Meu irmão, minha irmã, uma excelente tarde para você. Bem-vindos, bem-vindas ao nosso programa Obrigado Senhor, deste domingo 9 de agosto do ano de 2026. São 17 horas, 10 minutinhos. Louvado seja nosso Senhor Jesus Cristo, para sempre seja louvado. Que bom estarmos reunidos mais uma vez ao redor da palavra do Senhor. Que bom estarmos aqui unidos mais uma vez para rezar, para agradecer a nossa vida, a vida de cada um dos nossos. Agradecer a semana que passou, colocar nas mãos de Deus também mais uma semana que nós estamos iniciando neste dia santo, dia do Senhor por excelência, o domingo. Já foi a Santa Missa hoje? Dá tempo, viu? Não perca, hoje é domingo, hoje é dia do Senhor. Domingo sem missa, semana sem graça. E aqui estamos juntos mais uma vez para celebrar este dia, para agradecer a Deus por tudo, todas as realidades, todos os dons, tudo que nos concede, agradecer por cada um dos nossos dias, tudo que vivemos diariamente, todas as oportunidades, todas as chances, pela saúde, pelas famílias, segundo domingo do mês de agosto, segundo domingo do mês das vocações, a vocação matrimonial. Hoje nós refletimos a vocação à vida familiar, e de modo especial celebrando o Dia dos Pais. O nosso abraço muito carinhoso a todos os pais que ouvem o programa Obrigado Senhor, que Deus continue abençoando, derramando inúmeras graças na vida de cada um de vocês e dando perseverança na missão. É a nossa oração para este dia também, para os pais. Hoje é domingo, dia do Senhor, continue conosco, ligado, ligado aqui na nossa 100,7, daqui a pouquinho o evangelho deste dia, a nossa reflexão e muita coisa boa no programa, tá bom?

a terra e o céu se unindo para louvar a Deus. Olha, sua participação aqui fundamental, viu? Nosso zap 999071007. 999071007. Mande a sua mensagem de texto, mande a sua mensagem de voz, o seu áudio de até 30 segundos, viu? Não deixa passar dos 30 segundos, não. Permite que outras pessoas participem também. Manda o seu pedido de oração, peça a sua música, mande aquele alô especial também para quem está aí sintonizado, sintonizada contigo nesta tarde, tá certo? Tô esperando sua participação por aqui.

O Senhor esteja conosco, Ele está no meio de nós. Proclamação do Evangelho de Jesus Cristo segundo Mateus. Glória a vós, Senhor. Depois da multiplicação dos pães, Jesus mandou que os discípulos entrassem na barca e seguissem à sua frente para o outro lado do mar, enquanto ele despediria as multidões. Depois de despedi-las, Jesus subiu ao monte para orar a sós. A noite chegou e Jesus continuava ali, sozinho. A barca, porém, já longe da terra, era agitada pelas ondas, pois o vento era contrário. Pelas 3 horas da manhã, Jesus veio até os discípulos andando sobre o mar. Quando os discípulos o avistaram andando sobre o mar, ficaram apavorados e disseram: "É um fantasma!" E gritaram de medo. Jesus, porém, logo lhes disse: "Coragem, sou eu, não tenhais medo." Então Pedro lhe disse: "Senhor, se és tu, manda-me ir ao teu encontro caminhando sobre a água." E Jesus respondeu: "Vem." Pedro desceu da barca e começou a andar sobre a água em direção a Jesus. Mas quando sentiu o vento, ficou com medo e, começando a afundar, gritou: "Senhor, salva-me!" Jesus logo estendeu a mão, segurou Pedro e lhe disse: "Homem fraco na fé, por que duvidaste?" Assim que subiram no barco, o vento se acalmou. Os que estavam no barco prostraram-se diante dele, dizendo: "Verdadeiramente, tu és o Filho de Deus." Palavra da salvação, glória a vós, Senhor. Uma bonita passagem do Evangelho, não é, minha gente? 17 horas, 17 minutos, este Evangelho.

no nosso comum. E como nós devemos esperar também a presença de Deus no comum e não no extraordinário, não no que é absurdo, espalhafatoso, mas nas coisas simples. É a manifestação de Deus no nosso dia a dia. É isso que o tempo comum nos mostra. Nos ensina Jesus na sua simplicidade no meio de nós, ensinando, pregando, curando, dividindo, repartindo, enfim. E este evangelho continua aquele que nós escutamos na semana passada. A multidão reunida atrás de Jesus e a multiplicação de 5 pães e 2 peixes que, após, né, aquele milagre, alimentou mais de 5.000 homens. Sem contar mulheres e crianças, como o evangelho nos fala. Então, semana passada refletimos sobre isso. E hoje o evangelho continua exatamente partindo dali. Depois da multiplicação dos pães, Jesus mandou que os discípulos seguissem. Vão seguindo viagem, em seguida eu encontro com vocês. E algo que já nos chama muito a atenção, logo no começo deste evangelho, é que depois de despedi-las, as multidões, o evangelho nos fala que Jesus subiu ao monte para orar a sós. Esse detalhe é muito importante. Jesus foi orar a sós. Jesus, sendo o próprio Deus, foi orar. Como vai a nossa vida de oração? Como vai o nosso contato com Deus? Jesus não tinha necessidade de orar, ele sendo o próprio Deus se dirigindo para ele mesmo, mas Jesus assume toda a nossa condição humana, lembremos disso, duas naturezas, divina é o próprio Deus e humana, assumiu a nossa carne, e assumindo toda a nossa natureza humana, com exceção do pecado, Jesus quer nos mostrar também como nós devemos viver. Então todos esses momentos, essas coisas que Jesus fala e que a gente pensa assim, mas Jesus não tinha necessidade disso, Jesus não tinha necessidade de orar, Jesus não tinha necessidade de ser batizado. Jesus faz essas coisas para que nós saibamos o quanto essas coisas são importantes e em nossa vida nós também pratiquemos. Então Jesus vai até o monte para orar sozinho. Jesus para um pouco na sua missão para fortalecer o seu espírito, para continuar conectado ao Pai. Ele que foi enviado em missão pelo próprio Pai, precisa saber do Pai como ele deve prosseguir, como em sua natureza humana ele deve prosseguir. Então Jesus vai orar. Isso chama a nossa atenção. Como está a nossa vida de oração? Se o próprio Deus, Jesus, orou, nós precisamos orar. Não podemos passar um dia sequer da nossa vida sem este diálogo, sem esse contato, este canal direto de conversa com Deus. Mas enfim, a liturgia deste domingo, evangelho que acabamos de ouvir, e também primeira leitura, segunda leitura, salmo, nos ajudam a pensar, nos ajudam, nos conduzem a uma experiência muito profunda e uma reflexão mais profunda ainda. Deus não se manifesta necessariamente no barulho. Ou Deus não se manifesta no barulho. Deus não se manifesta na força. Somente nas coisas extraordinárias, como acabamos de falar. Muitas vezes Deus se revela justamente no silêncio, na delicadeza, naquele momento em que no meio da nossa tempestade nós conseguimos perceber que Ele continua ali. Deus está aí. Lá na primeira leitura, o profeta Elias nos lembra esta realidade. Elias está diante do Senhor e presencia acontecimentos impressionantes. Eu até mencionava essa leitura, né? Na semana passada, no domingo passado, em nossa reflexão. Porque Elias está diante do Senhor e uma série de coisas acontecem. Um vento muito forte, um terremoto, um fogo, mas o texto vai nos dizer que o Senhor não estava nem no vento, nem no terremoto, nem no fogo. Depois de tudo isso é que veio uma brisa suave e só então

Elias reconheceu a presença de Deus. Uma catequese muito bonita para nós hoje. Porque muitas vezes nós esperamos que Deus fale conosco de maneira extraordinária. Nós queremos sinais grandiosos, nós queremos respostas imediatas, acontecimentos espetaculares. Mas Deus fala na simplicidade. Deus fala naquele silêncio depois de uma noite difícil. Fala através de uma pessoa que nos oferece um carinho, através da consciência, da oração silenciosa, através da natureza. Deus fala com a gente. E talvez hoje, Deus esteja falando comigo, com você, com todos nós, mas nós estejamos procurando essa resposta exatamente no barulho. E aí nos vem o convite. Fazer silêncio, silenciar o nosso coração, silenciar a nossa vida. Jesus vai até o monte orar a sós, sem outras pessoas. O monte é um lugar de silêncio, de reflexão. Biblicamente falando, o lugar da proximidade com Deus. Eu vou subir a montanha e ficar bem mais perto de Deus e rezar. A montanha dá essa impressão, não é, que estamos mais perto de Deus? E a palavra de Deus nos diz sempre, quando o povo queria se aproximar de Deus, ia até o monte rezar, ia até o monte orar. E Jesus vai até o monte a sós orar. Silêncio. Porque algumas respostas de Deus não chegam gritando, mas chegam como uma brisa. E o Salmo nos dá a chave também para isso. Mostrai-nos, Senhor, a vossa misericórdia e dai-nos a vossa salvação. E como achar a misericórdia e a salvação de Deus? Também no silêncio, na contemplação do silêncio e da oração. Percebendo dia após dia como Deus é misericordioso, como Deus nos salva. Na segunda leitura, São Paulo também nos revela algo que é ainda mais profundo. Ele carrega uma dor enorme pelo seu povo. São Paulo está com o coração triste, o coração ferido, porque muitos dos seus irmãos ainda não reconheceram Cristo. E isso é para nós um ensinamento de que a verdadeira fé não nos torna indiferentes à dor dos outros. Quem encontrou Deus não pode viver pensando apenas em si. São Paulo nos dá esse testemunho, ele sofre pelos outros, intercede pelos outros, ama aqueles que talvez não compreenderam aquilo que ele compreendeu. Não guarda para si. Eu já compreendi a mensagem de Deus, a voz de Deus, o que Deus quer para mim. Então, paciência, problema dos outros. São Paulo deseja ser mesmo segregado por Cristo em favor dos seus irmãos, os de sua raça, como ele diz na leitura. Então, é o desejo de quem ama os outros, que intercede pelos outros e quer que os outros também cheguem à verdade de Jesus Cristo. E nós chegamos então ao Evangelho, minha gente, deste domingo, depois da multiplicação dos pães. Entrem na barca. Ele vai sozinho ao monte para rezar. Jesus se retira para a oração. Mais uma vez, importante a gente sublinhar isso. Até mesmo o Filho de Deus, em sua humanidade, procura o silêncio da oração enquanto os discípulos estão no mar. E o mar começa a ficar agitado. Vem uma grande prova. O vento está soprando forte contra a barca. E aqui uma das grandes mensagens desse evangelho. Estar com Jesus não significa estar livre de tempestades. Isso se liga àquilo que nós estávamos falando, de que queremos Deus no extraordinário, buscar Deus no extraordinário. E aí a gente emenda que, com Deus a vida é sempre uma maravilha. Claro que é sempre uma maravilha,
mas nós não vamos nos ausentar, ou nossa vida não estará isenta das tempestades e sofrimentos, mesmo Deus estando conosco. Estar com Jesus não significa estar livre de tempestades. Os discípulos estavam obedecendo a Jesus e mesmo assim enfrentaram vento contrário. Talvez a gente precise escutar isso hoje, porque talvez nós estamos rezando e continuando a enfrentar problemas. Eu rezo, quanto mais eu rezo, mais assombração me aparece. Parece que quanto mais eu rezo, mais os problemas aumentam. Podemos estar tentando fazer o bem, mas continuamos a passar dificuldades, buscando a Deus e ainda assim atravessando noites de angústia. Tempestade não significa necessariamente que Deus nos abandonou. Às vezes a tempestade acontece justamente enquanto estamos no caminho que Deus nos pediu para percorrer. Sim, eu estou fazendo tudo conforme Deus manda. Eu sou temente a Deus, eu vou para a missa, eu ajudo o próximo. Eu devolvo meu dízimo. Eu sou uma pessoa de bem, não infernizo ninguém, não falo de ninguém. Mas eu passo por tanto sofrimento, tanta coisa ruim acontece na minha vida. E no meio da madrugada, Jesus vai ao encontro. Vai ao encontro deles, caminhando sobre a água. Vem também ao nosso encontro. Os discípulos se assustam. É um fantasma. E Jesus então responde: coragem, sou eu, não tenham medo. Antes de resolver a tempestade, Jesus procura resolver o medo. Coragem, não tenham medo. Porque existem tempestades que estão do lado de fora, e existem as tempestades que estão dentro de nós. E muitas vezes aquilo que mais nos afunda não é o tamanho do problema, mas o tamanho do medo que colocamos dentro dele. O medo é paralisante. O medo é paralisante. O medo nos impede de dar mais passos, de seguir em frente. Porque criamos tantas situações em nossa cabeça, e o medo nos paralisa. E Pedro então tem uma atitude ousada, como sempre, né? Pedro é sempre ousado, inovador, curioso. Isso é bom. Isso é bom. Pedro vira para Jesus então e diz: Senhor, se és tu, manda-me ir ao teu encontro caminhando sobre as águas. Claro. Estou vendo um vulto à noite caminhando sobre a água. Misericórdia, o que é isso? Só pode ser um fantasma mesmo, né? Quem é que caminha em cima da água? A gente nunca viu isso. Aí vem Jesus, todo caminhando em cima da água. Jesus podia ter pego outro barco, né? Ou Jesus poderia vir nadando. Não, ele vem caminhando sobre a água. Assusta mesmo qualquer um. E aí Pedro: Senhor, se és tu, manda-me ir ao teu encontro caminhando sobre as águas. E Jesus simplesmente responde: vem. E Pedro sai da barca. Pedro começa a caminhar sobre aquilo que deveria fazê-lo afundar. Pedro começa a caminhar também sobre as águas. Enquanto seus olhos estão fixos em Jesus, ele consegue. Ele vai descendo da barca, olhar fixo em Jesus, está caminhando sobre as águas. Mas Pedro começa a olhar para o vento. Pedro começa a olhar para as ondas. Pedro começa a olhar para o tamanho da tempestade. E Pedro começa a afundar. E quantas vezes isso acontece também conosco? Enquanto olhamos para Cristo, conseguimos continuar, seguir a nossa caminhada, mesmo com a tempestade acontecendo. Jesus não mandou a tempestade parar. A agitação ainda era tamanha e Pedro já estava caminhando sobre a água com o olhar fixo em Jesus. Mas quando nós tiramos os olhos de Jesus e começamos a olhar somente para o problema, para a dívida, para a doença, para a decepção, para a traição, para a solidão, para aquilo que deu errado, também nós começamos a afundar.
Pedro não afundou porque a água ficou mais forte, porque o vento foi mais forte. Pedro afundou porque deixou de olhar para Jesus. Olhou para tudo, menos para Jesus. E então ele grita: Senhor, salva-me. E essa talvez seja uma das orações mais bonitas na palavra de Deus. Não é uma oração complicada. Pedro não faz um discurso, não explica tudo, não apresenta argumentos. Ele simplesmente grita: Senhor, salva-me. E imediatamente Jesus estende a mão. Imediatamente. Isso é profundamente consolador. Porque quando Pedro afunda, Jesus não fica olhando de longe. Jesus estende a mão. E talvez nós estejamos exatamente neste momento de dizer: eu não estou conseguindo mais. Então façamos como Pedro. Gritemos também ao Senhor: Senhor, salva-me. Salva-me daquilo que eu não consigo vencer sozinho. Salva-me do medo, do desânimo, da desesperança, daquilo que está destruindo a minha vida, os meus sonhos, a minha família. Salva-me das preocupações que estão roubando a minha paz. Salva-me de mim mesmo quando eu já não sei mais para onde ir. E perceba, Jesus não repreende Pedro primeiro. Jesus primeiro estende a mão. Só depois é que ele pergunta: homem de pouca fé, por que duvidaste? Jesus corrige, mas não abandona. Educa a nossa fé, mas não solta a nossa mão. E quando Jesus entra na barca, o vento cessa. Em outro evangelho, em outra passagem do evangelho, nós vamos ouvir Jesus dizer: cala-te, estendendo as mãos, e tudo se acalma. Uma cena linda, arrepiante. E um dos discípulos vai perguntar: quem é este que até as ondas do mar, até a tempestade obedece? E os discípulos então fazem uma profissão de fé: verdadeiramente tu és o Filho de Deus. E talvez essa seja a grande pergunta que o Evangelho nos deixa hoje. Quem é Jesus para mim quando a barca está sendo sacudida? Quem é Jesus para mim na minha vida quando tudo está um tormento? Porque é fácil dizer que Jesus é o Senhor quando tudo está bem. Louvado seja nosso Senhor Jesus Cristo, que beleza! Consegui, venci mais uma. Só que a verdadeira fé começa a aparecer quando o vento sopra contra nós. Quando a oração parece não produzir resposta. Estou rezando e não tenho atenção de Deus. Quando a vida não acontece como planejamos, quando precisamos continuar acreditando mesmo sem enxergar, a fé não é ausência de tempestade. Fé, meus irmãos, é saber que mesmo no meio da tempestade, Jesus continua vindo ao nosso encontro. Por isso, não abandone a barca. Não abandonemos a oração, a esperança, mais ainda, sobretudo, não tiremos os olhos de Cristo. Pode ser que hoje estejamos no meio de uma grande tempestade, mas escutemos no fundo do nosso coração a voz de Jesus: coragem, sou eu, não tenhais medo. E quando as forças faltarem, digamos simplesmente: Senhor, salva-me. Só isso. Porque a mão que alcançou Pedro continua estendida para nós. A mão de Jesus continua estendida para aquele que caiu, para o que pecou, para o que está cansado, para quem perdeu a esperança, para quem pensa que não vai conseguir. A mão de Jesus continua estendida. E que hoje nós aprendamos a reconhecer esta presença. Assim como Elias, saibamos perceber Deus na brisa suave, nos acontecimentos simples da nossa vida. Como Paulo, tenhamos a coragem e um coração capaz de sofrer e rezar pelos outros. Que como Pedro, mesmo quando começarmos a afundar, tenhamos a humildade para gritar: Senhor, salva-me. E que nunca nos esqueçamos,
Quando a nossa mão já não consegue alcançar Jesus, a mão de Jesus ainda consegue alcançar a nossa. Finalizemos essa nossa reflexão rezando. Fechando os nossos olhos, você que pode neste momento, colocando a mão sobre o seu coração e rezando junto comigo. Senhor Jesus, quando as águas da vida se agitarem, quando o medo quiser tomar conta do nosso coração e quando sentirmos que estamos afundando, ensina-nos a olhar para Ti. Dai-nos a fé de Pedro para dizer: Senhor, salva-me. Estende sobre nós, Senhor, a Tua mão misericordiosa. Sustenta aqueles que estão cansados, consola os que sofrem, fortalece os que perderam a esperança e devolve a paz aos corações aflitos. Que nunca nos esqueçamos de que Tu estás conosco, mesmo quando não conseguimos Te enxergar. E quando o vento cessar, que a nossa vida inteira possa proclamar: verdadeiramente, Senhor, Tu és o Filho de Deus. Amém.

A tempestade vai acalmar na sua vida. Meu Deus, quantas pessoas neste momento, quantas pessoas nesta hora estão vivendo tempestades. E você talvez esteja vivendo uma tempestade. A tempestade da doença, a tempestade do desemprego, da vida financeira que não está fácil, problemas na família. Quantas mães querendo engravidar e não conseguem. Mas de forma especial quero falar hoje com tantas pessoas que estão vivendo a depressão. Talvez o mal do nosso século. Pessoas que já não têm mais ânimo, já estão tristes. Têm dificuldade de sorrir, têm dificuldade de sair de casa. E quem está na depressão, parece que tudo está escuro. Parece que tudo perdeu o sentido. E parece que aquele sofrimento não vai mais ter fim. Eu quero declarar na sua vida que a sua tempestade vai acabar, que a tua tempestade vai acalmar. Eu quero proclamar na sua vida que esta depressão, ela vai acalmar. Você vai vencer. Em nome de Jesus, você vai vencer. Lembre-se sempre de uma coisa: quando a tempestade vem, é para aumentar a sua fé. Por isso nós estamos cantando: não me deixa fraquejar jamais. Aumenta a minha fé em ti. Diga comigo: aumenta a minha fé em ti.

você vê, mas você caminha na fé, na certeza de que Jesus está com você. Diga comigo: Jesus está comigo, e por isso eu não terei medo. Diga forte: Jesus está comigo, Jesus está no meu barco, e se Ele está no meu barco, essa tempestade vai acalmar. Em nome de Jesus, a tempestade na sua vida vai acalmar. Amém? Vamos cantar mais uma vez.

Você só precisa esperar. Essa depressão vai acabar. Peraí, mas eu tô tomando tantos remédios. Os médicos já disseram que o meu caso é grave. Ei, para Jesus tudo é possível. Para Jesus tudo é possível. E eu já vi pessoas sendo curadas da depressão, pessoas que tomavam remédio para dormir, pessoas sendo curadas. Ei, você será curado, porque Jesus quer a tua cura. Jesus quer a tua libertação. Essa tempestade vai acalmar. Se você quer, diga: eu creio, Jesus. Eu creio que essa tempestade vai acalmar. Tira todo o medo, Jesus.

dedo, Jesus. Cura agora toda a depressão. Cura agora toda a angústia. Quantas pessoas depressivas por causa do fim do matrimônio.

Só você sabe da sua tempestade, meu irmão, minha irmã, a tempestade que a sua casa passa neste momento, a sua família, o seu trabalho, os seus estudos, a sua vida, o seu coração. Só você sabe. Por mais que você compartilhe, talvez com outras pessoas, só você sabe o tamanho, a dimensão, a força da tempestade que está atingindo a sua vida. Cada um de nós sabemos. E por isso peçamos, como Pedro, Senhor, salva-me. E vai pedindo também, Senhor, acalma minha tempestade. E tenhamos a certeza, Jesus está no barco e a tempestade vai acalmar. Acalma minha tempestade, Senhor. Acalma a tempestade da minha família, do meu trabalho, dos meus estudos, do meu coração, da minha mente.

0: será.
1: Meu Senhor e meu Deus, eu creio em vós, mas aumentai a minha fé. Senhor, salva-me, acalma a minha tempestade. São 17h52. Obrigado você pela sintonia, pelo carinho da sua audiência. Obrigado porque você está rezando conosco neste domingo. Deus abençoe sua vida, Deus abençoe a sua família. Muito obrigado por sua amizade, muito obrigado por sua oração aqui conosco.
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1: E peçamos também, daqui a pouquinho, às 18 horas, conversando com Nossa Senhora, rezando a Nossa Senhora, peçamos que ela nos ajude também a aumentar cada vez mais a nossa fé em seu Filho Jesus. Neste momento, rezando o Ângelus, rezando a Ave Maria, nos dirigindo a Nossa Senhora, peçamos a ela que a nossa confiança aumente, peçamos a sua intercessão para

0: nossa confiança aumente. Peçamos a sua intercessão para que as tempestades da nossa vida se acalmem, para que os ventos cedam e que as ondas não nos atinjam. Conversemos também com Nossa Senhora, Mãe de Deus e Nossa Mãe que nos ouve, que nos escuta. No zap 99907-1007, obrigado você que sintoniza e participa conosco. Muito obrigado pelo carinho da sua audiência.
1: Oi, Guilherme, boa tarde. Aqui é Iraci de Vitinha.
0: Oi, Iraci, tudo bem, minha querida?
1: Quero parabenizar todos os pais, principalmente meus dois filhos, que é pai, meus dois genros, que é pai.
0: Nosso abraço para eles.
1: Por todos os meus cunhados, pai.
0: E sua família, viu?
1: E por pai do nosso município e de do mundo inteiro, principalmente aí o povo de Caetité, dessa rádio maravilhosa.
0: Amém, amém.
1: E peça a música de Padre Reginaldo Manzotti, A Tempestade Vai Passar.
0: Linda canção, viu? Muito obrigado, minha querida, pela participação, muito obrigado pela sintonia, Deus abençoe a senhora, Deus abençoe toda a família e todos os pais que estão acompanhando a nossa programação, viu? Nosso abraço muito especial, daqui a pouquinho o Padre Reginaldo Manzotti com a Fafá de Belém aqui na programação. Gui, passe os parabéns para minha irmã Elisene, que amanhã está colhendo nova rosa no Jardim da Vida. Desejo a ela um feliz aniversário com muita saúde e proteção. Passa para minha música, Maria Passa à Frente. Desejo para todos os pais um feliz Dia dos Pais, principalmente meu pai, João, lá na comunidade de Rio da Faca. Alô, seu João, forte abraço para o senhor, viu? E para o meu esposo Anselmo, que é um pai maravilhoso, meu grande amigo Anselmo. De fato, cara, gente fina demais, com certeza um paizão. E peço ao bom Deus que cubra todos os papais, dando a eles muita sabedoria para cuidar de seus filhos e sua família. Obrigado, Gui, estou aqui na escuta, viu? Na rua Tarcílio Gomes, no bairro Ovídio Teixeira. Valeu, parabéns pela bela reflexão do Evangelho. Beijos, Li, um forte abraço para você, minha querida. Muita saúde, muita paz, muitas bênçãos. Parabéns aí aos papais da sua família, nosso amigo Anselmo, também seu João e todos os demais pais aí da sua família, tá? E o nosso parabéns também muito especial à nossa amiga Elisene. Beijos, viu, minha querida? Muita saúde, muita paz, muita alegria, muitas bênçãos para você hoje e sempre, tá? Jesus continue abençoando, iluminando, fortalecendo sua vida, acalmando também as tempestades. Deus continue iluminando todos vocês, tá bom? Nosso abraço muito especial, as nossas orações. Dona Maria Aparecida, lá em Mandiroba, Sebastião Laranjeiras, também ligada com a gente. Pede música com o Marcelo, Padre Marcelo Rossi, Maria Passa à Frente, oferecendo para todos a sua família, todos os locutores aqui da nossa 100,7. Pede oração também para sua família, para cada um de nós, para o seu esposo, né? Também o genro, todos os pais da família, todos os pais do mundo inteiro, a nossa oração, né, Dona Maria? Forte abraço para a senhora, beijo no coração de todo mundo por aí que acompanha a nossa programação, tá bom? Vamos seguindo, tem mais, dá tempo mais uma?
2: Boa tarde, Guilherme, aqui é Elma. Eu gostaria de pedir a Adriana Arides um abraço de pai. Eu ofereço para meu pai Heron, que tá ligadinho.
0: Pode deixar, minha todos querida.
2: Todos os pais da minha família, meus cunhados, meus irmãos, que são pais, meus vizinhos são pais também, e Dona Chica, seu Zé, na Tabua.
0: Dona Chica, seu Zé, um abraço,
2: seu esposo
0: viu?
2: Na Lacraia, Isabel, na Pafel Juazeiro, e Fininha, seu esposo, em Pafel Juazeiro, meus parentes, Araçá, um buzeiro, Marado de Baixo, e Vintém. E tô ligadinha, viu, Guilherme?
0: Manda pra nós aí. Obrigado, Elma, um forte abraço, minha querida, Deus abençoe sempre a sua vida, tá? Daqui a pouquinho a gente manda sua música e o nosso abraço muito especial pra toda a família, meu amigo e Heron, feliz Dia dos Pais e todos os pais aí da sua família, Deus continue abençoando. Rezemos, minha gente, vamos rezar, vamos falar com Nossa Senhora, pedir a ela que interceda pela vida de todos os pais, aqueles que estão aqui conosco, e peçamos a ela que interceda lá no céu por aqueles que já partiram também, né? Interceda junto a Jesus pelos pais que já partiram, por suas almas.

0: 18 horas.
1: O anjo do Senhor anunciou a Maria e ela concebeu do Espírito Santo. Ave Maria, cheia de graça, o Senhor é convosco. Bendita sois vós entre as mulheres, e bendito é o fruto do vosso ventre, Jesus. Santa Maria, Mãe de Deus, rogai por nós, pecadores, agora e na hora de nossa morte. Amém. Eis aqui a serva do Senhor. Faça-se em mim segundo a vossa palavra. Ave Maria, cheia de graça, o Senhor é convosco. Bendita sois vós entre as mulheres, e bendito é o fruto do vosso ventre, Jesus. Santa Maria, Mãe de Deus, rogai por nós, pecadores, agora e na hora de nossa morte. Amém. E o Verbo se fez carne e habitou entre nós. Ave Maria, cheia de graça, o Senhor é convosco. Bendita sois vós entre as mulheres, e bendito é o fruto do vosso ventre, Jesus. Santa Maria, Mãe de Deus, rogai por nós, pecadores, agora e na hora de nossa morte. Amém. Rogai por nós, Santa Mãe de Deus, para que sejamos dignos das promessas de Cristo. Oremos. Infundi, Senhor, como vos pedimos, a vossa graça em nossas almas, para que nós, pela anunciação do anjo, viemos ao conhecimento da encarnação de vosso Filho, Jesus Cristo. Por sua paixão e morte, sejamos conduzidos à glória da ressurreição, pelo mesmo Cristo, Senhor nosso. Amém. Nossa Senhora Aparecida, Rainha e Padroeira do Brasil, rogai por nós. São José, o castíssimo esposo da bem-aventurada Virgem Maria, rogai por nós. A vossa proteção recorremos, Santa Mãe de Deus. Não desprezeis as nossas súplicas em nossas necessidades, mas livrai-nos sempre de todos os perigos. Ó Virgem gloriosa e bendita, ó Senhora nossa, medianeira nossa, intercessora nossa, reconciliai-nos com o vosso Filho, apresentai-nos a vosso Filho. Santa Maria, Mãe de Deus, rogai por nós, pecadores, agora e na hora de nossa morte. Amém. Que desça sobre cada um a bênção do Deus Todo-Poderoso, Pai, Filho e Espírito Santo, pela intercessão da bem-aventurada Virgem Maria, filha da Senhora Santana de

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2: Às 18 horas e 6 minutos.

0: Que canção linda, né, minha gente? Adriana Arides, Valmir Alencar, abraço de pai. 18 horas, 16 minutos. Uma excelente noite pra você, obrigado pela sintonia.
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0: Tá aqui, tá bom demais. Continue na 100,7, viu? Sempre presente no seu coração. 45 anos no ar, 45 anos a serviço da evangelização. Vamos ao zap 999-07-1007. Tanta gente participando com a gente, né? Deixando sua mensagem. E aí, tá fazendo o que neste momento? Tá voltando pra casa, o pessoal saindo da roça, né? Já voltando pra casa pra iniciar mais uma semana. O nosso abraço, viu? Muito especial pra todos vocês que estão aí acompanhando o nosso programa. Obrigado, Senhor. Tanta gente me fala, ó, nesse horário eu tô ali voltando do sítio, a gente já tá arrumando as coisas, né, para voltar para casa. Você que tá aí, que mora na zona rural, também acompanhando a nossa 100,7, rezando conosco. Deus abençoe sempre, viu? E olha, para todos nós, né? 18 horas é um horário sagrado pra gente, minha gente. É um horário sagrado pro católico. Esse horário que a gente reza, né, cumprimentando Nossa Senhora, a gente reza o Ângelus. O Ângelus é essa oração que nós fazemos repetindo as palavras do anjo à Nossa Senhora. Tá lá na Bíblia, né? O anjo do Senhor anunciou a Maria, aquela conversa que o anjo tem com Nossa Senhora, avisando a ela que ela seria a mãe do Salvador. E outras

0: e vá rezando no coração aquilo que você está ouvindo. Está aí na roça, está em casa, onde quer que você esteja, pare 3-4 minutinhos rapidinho para rezar também. É tão bonito, né? Eu fico daqui imaginando famílias que param para rezar nesse momento, idosos, pessoas que moram sozinhas, que param para rezar, que se concentram ali junto do rádio, né? Então, faça isso. Tá aí na zona rural, tá em casa, tá com a família, olha, gente, vamos rezar. Esse momento é de rezar, né? Lembro tantas famílias que têm aí este momento sagrado, né? Que param mesmo, que estão fazendo. Não, olha, vamos rezar agora. É hora de rezar. Chama as crianças, os adolescentes, junta ali para rezar. Não deixa isso se perder, não. Não deixa isso se perder. Não é o momento de ficar ali, conversando, deixa o rádio falando sozinho. Não, reza. Faz muito bem, é muito importante, viu? Conservar a nossa fé, aumentá-la cada vez mais, pedir força para Deus, pela intercessão de Nossa Senhora, dos santos. Isso é muito importante, tá bom, minha gente? Então, conserve isso. Conserve sempre isso. 999-07-1007, uma ótima tarde. Dona Maria tá lá em Pindaí, ligadinha com a gente. Beijo, viu, minha linda? Um forte abraço para a senhora. Apagou a mensagem, que foi. Torna a mandar, viu? Depois, sempre bom falar com a senhora, todos que estão ligados aí em nossa programação. Nosso abraço muito especial. Boa noite, Gui. Tô aqui desde bem cedo com o rádio ligado, ouvindo a educadora. Gui, dia dos pais, para quem já perdeu o pai, é triste. Mas sei que lá do andar de cima, ele intercede a Deus por nós. Quero desejar um feliz dia dos pais para o meu esposo Zeca, que é um bom pai, e que Deus abençoe sempre a vida dele. Feliz dia dos pais para os meus irmãos Dinho e Ailton, que são pais exemplares. Que Deus abençoe eles. E, se possível, eu gostaria de ouvir Pegadas na Areia com o padre Antônio Maria. Sou Arlene, aqui de Tanque Novo. Fica com Deus, Gui. Desejo uma semana abençoada para você. Grandioso abraço, viu, minha querida? Um grandioso abraço de conforto para você, sobretudo nesta data, né? Que manifesta aí também a tristeza, né? Por passar essa data sem o seu pai, mas você mesmo já falou, de lá de cima ele intercede a Deus por você, por toda a família, e tenha essa certeza de fato, né? Deus te concedeu um paizão durante toda a vida, não seria diferente nesse momento que ele voltou para Deus, né? Seu pai não está mais aí presente com você fisicamente, mas tem um intercessor, um grandioso intercessor lá no céu, que da mesma maneira que cuidou de você, cuida, continua cuidando, ainda mais pertinho de Deus, né? Com certeza ele está lá sempre. Ei, Deus, olha ali para minha filha, olha ali para minha família, né? Os pais, as mães, os familiares que já foram, estão sempre lá perto de Deus pedindo, olha por fulano, olha por Beltrano, e por aí vai. Então, nosso abraço, viu? Também pro nosso amigo Zeca, pro Dinho, pro Ailton, para todos os pais que estão ligados aí em sua família, todos os pais de Tanque Novo, um grande abraço, saúde, paz, muitas bênçãos para vocês, tá bom? Daqui a pouquinho a gente ouve o padre Antônio Maria aqui na programação. Feliz, minha querida, com sua participação. Muito obrigado, uma semana excelente, abençoada para todos vocês que estão acompanhando aí com a gente, tá? Quem mais tá aqui com a gente? Boa noite.
1: Tudo bem com você? Aqui é Pedrinho de Candiva. Quero pedir uma música com o padre Alessandro Campos, Milagre de Tambaú. Ofereço para minha filha de Helena, tia Sofia. E um feliz dia dos pais para todos os papais do Brasil e do mundo.
0: Amém, minha querida.
1: Estou ouvindo aqui a programação, viu? Pela Rádio Nordeste, coração do Anderson Lima.
0: Alô, Anderson, tá aqui grande abraço, programa. Meu caro, para você.
1: Muito obrigada, missa da noite para todos nós.
0: Obrigado, minha querida.
1: Tchau, pra tchau, fique com Deus.
0: Nosso abraço muito especial para toda a família que está ouvindo a nossa educadora, todos vocês em Candiba, sintonizados aqui em nossa programação. Deus abençoe. Uma excelente noite, uma excelente semana para todo mundo por aí, tá? Todos os pais aí de Candiba também que estão na sintonia. Dona Helena, boa noite, minha linda. O dia termina, mas Deus continua trabalhando por nós. Uma ótima noite. Amém. Para a senhora também, uma ótima noite. Saúde, paz, muitas bênçãos. Está uma semana excelente, abençoada para todos vocês aí que estão acompanhando a nossa programação no Umbuzeiro, toda a região. O nosso abraço, meu abraço para Painho. Painho tá ligado também lá no Serrote, né, cheiroso? Um abraço para você, um abençoado dia, que esse dia tenha sido, continue sendo abençoado, bem como toda a sua vida.

0: bom. É o que eu posso pedir a Deus em agradecimento, em retribuição pelo paizão que eu tenho, viu? Muito obrigado mesmo, sempre, pelo cuidado com todos nós, com toda a sua família, comigo, com os meus irmãos, tá? Por nos fazer o que hoje somos também, juntamente com manhã. Tá bom, Cheiroso? Seu João, lá no Serrote, tá ligado? Se liga na educadora. Ele acha bom esse programa de Guilherme Gomes, né? Um abração pra você, paiinho. Beijo. Deus te abençoe sempre, cada vez mais. Te amo, viu? Vamos seguindo. Glória lá em Cassimiro também tá ligadinha com a gente. Oi, boa noite. Quero pedir uma música do Padre Zezinho. Eu saiba perdoar. E ofereço para todos os pais deste mundo. Tenha uma boa noite, fica com Deus. Obrigado, Glória. Forte abraço, minha querida. Para você, para todos que estão em Cassimiro, também ligados em nossa programação. Valeu pelo carinho da audiência, tá bom? Vamos ao Vaticano. Papa Leão XIV, fala conosco, né? No Ângelus. Em qualquer circunstância, Jesus não nos abandona. É reflexão. Vamos ouvir um pedacinho da reflexão do Santo Padre, o Papa Leão XIV, neste domingo, refletindo o evangelho deste domingo 19º do tempo comum.
1: Quando o mestre entra no barco, a tempestade acalma e então brota espontaneamente do coração dos discípulos a profissão de fé: tu és realmente o Filho de Deus. Foi o que ressaltou o Santo Padre aos fiéis e peregrinos reunidos na Praça São Pedro ao explicar o evangelho deste 19º domingo do tempo comum, no habitual encontro dominical do Ângelus. Na alocução que precedeu a oração mariana, Leão XIV ateve-se ao evangelho do dia, Mateus capítulo 14, versículos 22 a 33, em que Jesus, caminhando sobre as águas do mar da Galileia, vai ter com os discípulos no meio de uma tempestade. Após o milagre dos pães e dos peixes, ressaltou o Papa, o mestre obriga os seus discípulos a embarcar e ir adiante para a outra margem, enquanto ele se retira no monte sozinho para rezar. Longe da costa, porém, encontram-se à mercê do vento e têm dificuldade em avançar. Depois de uma experiência bem-sucedida, na qual tinham sido protagonistas de um sinal prodigioso, encontram-se agora impotentes e assustados perante a ameaça das ondas e do vento contrário. No final da noite, Jesus vai ao encontro deles sobre as águas agitadas e, assustados, confundem-no com um fantasma. Mas ele diz-lhes: tranquilizai-vos, sou eu, não temais.
2: A presença del Signore cambia tutto. Pietro addirittura riesce a fare alcuni passi sopra le onde verso di lui.
1: A presença do Senhor muda tudo. Pedro chega até mesmo a dar alguns passos sobre as ondas na direção dele. Depois assusta-se, começa a afundar e Jesus salva-o. Quando o mestre entra no barco, a tempestade acalma e então brota espontaneamente do coração dos discípulos a profissão de fé: tu és realmente o Filho de Deus. Para chegar a este ponto, prosseguiu o pontífice, não lhes bastou assistir a um milagre, nem ter tido bom êxito diante das pessoas. Tiveram de passar pela experiência da própria fraqueza, reconhecendo nela a presença de Deus. Só assim conseguiram verdadeiramente abrir os olhos e o coração à sua proximidade, reencontrando a paz mesmo no meio da tempestade.
2: Um giorno, tempo dopo, Jesus dirá loro: se avrete fede e non dubiterete, se direte a questo monte, levati e gettati nel mare.
1: Um dia mais tarde, Jesus dir-lhes-á: se tiverdes fé e não duvidardes, se disserdes a este monte: tira-te daí e lança-te ao mar, assim acontecerá. E foi precisamente isso que eles experimentaram no lago. A paz de Cristo, que tinha estado na montanha a rezar, alcançou-os no meio da fúria das águas. Com efeito, observou Leão XIV, este milagre ensina-nos algo importante. Em primeiro lugar, a não nos vangloriarmos pelo sucesso e a nunca nos considerarmos superiores aos outros. Depois, a não perdermos a esperança, nem mesmo nos momentos de escuridão, quando nos sentimos impotentes perante os problemas que, apesar dos nossos esforços, nos fazem pensar que estamos a recuar em vez de avançar.
2: Em qualsiasi circunstância, Jesus não te abandona, e se lo accogliamo umilmente nella barca della nostra vita con la preghiera.
1: Em qualquer circunstância, Jesus não nos abandona. E, se o acolhermos humildemente no barco da nossa vida, através da oração, dos sacramentos e da escuta da palavra, nele encontraremos a paz, a luz e a força para o nosso caminho. Que Maria nos ajude a viver assim, com confiante abandono em Deus, ela que foi proclamada bem-aventurada pela sua fé. Rezou por fim o Santo Padre.

0: 18:32.
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é bom, como é bom, meus amigos, meus irmãos e minhas irmãs, ter a certeza e viver da certeza de que Deus nos toma em seus braços nas horas mais difíceis da nossa vida. Acredite nisso, meu irmão. Acredite nisso, minha irmã. Não duvide nunca do amor de Deus por você.

De volta com você, 18 horas 42 minutinhos. Seguimos até as 19h30, tá? Daqui a pouquinho a educadora transmite ao vivo a Santa Missa. 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
1: Alô, Márcio, forte abraço pra você.
0: Também, Pepsi.
1: Valeu, Márcio, obrigado, meu querido, sua sintonia, participação, ligadinho com a gente aqui sempre, né? Pra todos os pais aí da sua família, que Deus abençoe, ilumine a sua vida. Muito obrigado pela sintonia, grande abraço aí a toda a comunidade também que tá acompanhando a nossa 100,7 por aqui. Nosso amigo Anderson Lima, ligado também com a gente lá em Guanambi, retransmitindo também nosso programa através da Rádio Nordeste de Coração. Obrigado, meu caro, um forte abraço, viu? Para você e toda a família e também que acompanha a nossa programação. Dona Iani, boa tarde, boa noite já, né? Um beijo para a senhora, minha querida, tudo bem?
2: E boa tarde, quero que você tá bem, viu? Um bom domingo para você.
1: Tudo ótimo,
2: muito
1: minha querida, graças a Deus.
2: Muito abençoado para você, sua mãe, sua família, viu? Deus que te abençoe, Gui. E Gui, é amizade que nós, eu gosto de você de coração, mas fiquei tão contente.
1: Minha querida, igualmente.
2: Só faltou eu ter um tempinho mais para nós trocar.
1: Nos encontramos,
2: viu?
1: Né, Dona Iani?
2: Fica com Deus.
1: Graças a Deus,
2: um
1: nossos encontros têm sido mais frequentes.
2: Ô Gui, eu vou perguntar a vocês, no dia 20 de setembro, você tem compromisso? Eu vou rezar aqui, minha reza, Senhor, do Rio da Lapa. No dia 20, você tem compromisso? Ou não? Você tem convidado para você e sua mãe.
1: Obrigado, minha querida.
2: Rezar mais eu e nós tomamos um café.
1: Marca na agenda, viu, manhã?
2: De setembro, se Deus quiser. Eu já estou convidando desde agora, que era agora. Eu ia rezar agora de agosto, mas não deu certo para mim. Aí deixei para setembro, se Deus quiser, vou rezar.
1: Amém.
2: Viu? Fica com Deus.
1: E
2: um
1: desde
2: abraço.
1: Já, muito obrigado,
2: tá,
1: viu?
2: Convidado.
1: Pelo convite, pela lembrança.
2: Fique com Deus, meu amigo, viu? Eu te amo.
1: Pois é.
2: E um abração para você.
1: Também amo a senhora,
2: Deus
1: derrama
2: muitas bênçãos para você, sua mãe, sua família. Um abração. Estou aqui assistindo seu programa. Uma oração para você e sua família. E eu, mais meus dois filhos, e todos que tiveram escuta.
1: Encontrei com eles
2: tarde,
1: ontem, viu?
2: E para todos os pais do Brasil. Que
1: amém.
2: Muitas
1: amém.
2: Bênçãos.
1: Ei, meu Deus. Deus do céu. É uma mãezona, viu, minha gente? É uma mãezona. Beni e Reni são felizardos, tá? Ter Dona Iani como mãe também. É uma bênção demais essa mulher na vida da gente, tá? Deus abençoe, minha querida, pelo carinho. Deus abençoe pela amizade. Vou marcar na minha agenda dia 20 de setembro. Com fé em Deus estarei com a senhora, tá bom? Pra gente rezar, pra gente tomar esse café. A gente dá muita risada também, né? Que é sempre uma alegria estar com a senhora. Ontem eu encontrei com o Beni e com o Reni lá em Caculé, na FEAF. Olha, sensacional, viu, minha gente? Todo mundo precisa deste momento aí, precisa participar da FEAF ao menos uma vez. Foi minha primeira vez, né? Contratempos um atrás do outro. Cheguei ali quase aos 44 do segundo tempo, mas deu tempo, graças a Deus, eu prestigiar a FEAF, a grandiosidade que é a Feira da Agricultura Familiar, né? A sétima edição já da FEAF. Eu parabenizo aí Gazin, nosso amigo Edgar, né? Presidente da Cotraf, também Miltinho, um forte abraço, viu, meu querido, para você, a Comadac, né? Todas as cooperativas, Cotraf pela realização, a Comadac aí também pelo patrocínio, apoio, todos que fazem essa grandiosa festa, essa grandiosa feira acontecer. Eu fiquei impressionado mesmo com a grandiosidade daquilo tudo, né? Tantas exposições da região inteira, pessoas que saem de diversos municípios e até distantes, bem distantes mesmo, para estarem em Caculé, expondo lá os seus produtos, né? Os produtos da agricultura familiar, os artesanatos, tanta coisa incrível, minha gente. Eu fiquei impressionado. A exposição dos animais que eu nunca tinha visto, né? Pela primeira vez, eu vi por lá na FEAF também. Coisa impressionante a estrutura daquilo, né? Daquela feira. É coisa de outro mundo, misericórdia. Então, parabéns mesmo a toda a galera da Cotraf pela realização da FEAF, por essa estrutura grandiosa e podendo olhar ali, eu compreendo um pouquinho, né, da correria, do grandioso trabalho do pessoal para que tudo saia a contento, né? E com certeza saiu sim a contento, não à toa, lotada os 3 dias, desde a sexta-feira quando iniciou, ontem o dia inteiro, hoje também, encerrou agora há pouco, né, às 18 horas, encerrando as atividades da FEAF, mas eu tenho certeza que foi um sucesso, com certeza os meninos voltarão aqui para falar um pouco mais, né, agradecer, mas com certeza foi um sucesso. Então, muitíssimo obrigado, viu, pela atenção, sobretudo dispensada, e pelo carinho, pelo convite, pela amizade, que Deus os abençoe, foi muito bom estar por aí, parabéns. E ó, para você que ainda não conhece a FEAF, Feira da Agricultura Familiar, se faça presente no próximo ano, tá? Você vai se surpreender, você vai se apaixonar também, assim como eu. Eu me esbaldei, que ali, beijos a Deus, tanta coisa boa, né, pra gente contemplar, tanta coisa boa pra gente conhecer, tantos produtos maravilhosos, enfim, faz muito bem mesmo aproveitar a feira, a experiência que é viver a Feira da Agricultura Familiar, a FEAF, rumo a 2027, rumo à 8ª edição, certinho? Grande abraço, viu, Dona Iani, mais uma vez, grande abraço para os meninos, que Deus abençoe a senhora, Deus abençoe todo mundo por aí, Manuel Vicente está acompanhando a nossa 100,7. Nossa amiga Maria Custódia também tá ligada com a gente, pede música com Anjos de Resgate, a escolha da nossa produção, deixando aí um abraço para todos os pais, desejando um feliz Dia dos Pais, um abraço para todos os pais da sua família também, o dela está no céu, rezo pela alma dele, um grande abraço para você e uma boa semana para todos da família educadora, Deus seja louvado hoje e sempre. Amém, minha querida, um forte abraço, viu, para todos os pais e da sua família também, Deus ilumine, Deus abençoe cada vez mais.
2: Oi, Gui, boa tarde.
1: Amanda, boa tarde, minha querida, tudo bem?
2: Manda um alô aí para meu esposo Pedro, feliz dia dos pais.
1: Alô, Pedro, feliz dia dos pais, viu, meu querido, para você.
2: Ele que é um paizão, né?
1: Com certeza.
2: É, um abraço de Esteve Tora, de João Pedro, e que Deus possa abençoar ele, Nossa Senhora Aparecida, e ilumine sempre a vida dele. Viu, Gui? E um abraço para todos os papais de toda a região, de todo o Brasil. E em especial também para meu padrinho, né? Que é meu segundo pai, Padre Dino.
1: Alô,
2: lá
1: Dino,
2: da comunidade de Fazenda Mata, Papagaio.
1: Um abraço, viu?
2: Viu, meu padrinho? Deus te abençoe.
1: Amém, minha querida. Amém. Muito obrigado pela sintonia. Deus abençoe a você também, a sua vida, toda a sua família. Ao nosso amigo Pedro, parabéns, paizão, pelo dia, né? Deus ilumine sempre aí todos vocês que estão acompanhando a nossa programação. Forte abraço para todo mundo. Feliz Dia dos Pais aí, para os pais de Passagem de Areia também e região que sintoniza aqui em nossa 100,7. Gui, boa noite, tudo bem com você? A paz de Cristo. Acabei de chegar da igreja, aqui em casa já estamos na sintonia desse abençoado programa. Quero desejar um feliz Dia dos Pais para o meu pai, também para o seu pai, Gui, a todos os pais que estão na sintonia nesse momento. Obrigado, Gui, por esse programa tão especial. Abraços e parabéns aos pais. Tenham uma ótima noite, uma semana abençoada. Obrigado, Cida, direto de Tanque Novo, participando, ligadinha aqui com a gente. Forte abraço para você, minha querida. Deus abençoe sempre sua vida, sua família, os pais aí da sua família, seu papai, um forte abraço. Deus abençoe cada um de vocês, tá? Obrigado pelo carinho da audiência de sempre. Boa noite.
3: Olá, Zé. Boa noite. Grimaldo de Tumerim, de Jacaraci, voltando a te ligar nesse dia especial.
1: Obrigado,
3: para nós, cara. Pais. Um carinhoso abraço a todos os pais e mães que fazem o papel também de pais aqui a da nossa comunidade. Né? Fique aí, com Deus.
1: Um abração muito especial, viu, meu querido? Todos os pais que estão ligados em nossa programação, Deus abençoe sempre. Deixa eu mandar um abraço aqui pra Sueli, lá no Angico da Formosa 2. Sueli, um beijo, viu, minha querida? Muita saúde, muita paz, Deus abençoe sempre sua vida. Todo o pessoal aí de Angico da Formosa 2, muito obrigado, tá? Deixa eu ver aqui também. Um abraço pra Terezinha e a Luzia, estão ligados com a gente também lá em Barrinha de Maniaçu. Forte abraço, viu? Deus abençoe cada vez mais. A Isadora também, que é filha da Luzia, não é isso mesmo? Se eu não me falha a memória, Mais um abraço, viu? Terezinha, Luzia, a Isadora, todo o pessoal de Barrinha, de Maniaçu. Deus abençoe cada um de vocês. Nossa amiga Estela, lá de Maniaçu também, um grande abraço. Cida, lá em Pau Ferro, beijos, viu, Cida? Forte abraço. Nossa amiga Maria Aparecida, em Sítio dos Gerais também, estão sempre acompanhando nossa programação. Minha amiga Dalci, de Vereda dos Cais, obrigado, viu, minha querida? Sempre pela sintonia. Deus abençoe cada vez mais a sua vida. Dona Dionísia, irmã Dona Kelé também, né? Tia do nosso amigo Mistura, forte abraço, tá bom? Deus abençoe, muita saúde, muita paz, uma ótima noite, uma ótima semana para todos vocês que estão ligados aí em nossa programação. Deixa eu mandar um abraço também muito especial, um alô muito especial, muito carinhoso, um abraço bem apertado para Dona Isabel. Dona Isabel lá do Palmital. Ô, Dona Isabel, que alegria que eu vi a senhora ontem, viu? Eu vi um vídeo bonito da senhora falando sobre a igreja aí do Palmital, porque a igreja do Palmital completou 100 anos, minha gente. Olha que bênção, que beleza. Eu fico muito feliz por isso. Palmital é uma comunidade eclesial de base, é uma SEB, né? É uma comunidade rural, tá lá na zona rural,

0: E a igreja completou 100 anos de existência. E eu fico feliz por isso, porque demonstra que a comunidade é viva, a comunidade é firme, é forte, se fortalece na palavra de Deus, busca se fortalecer cada vez mais. Não é apenas a construção ali que celebra 100 anos de existência. É muito fácil a gente celebrar, comemorar aí 100 anos de um prédio, né? Ainda mais, não sendo qualquer prédio, é onde a comunidade se reúne para rezar, é a igreja ali da comunidade. Mas celebrar 100 anos de uma comunidade de portas abertas, de gente rezando, de gente que está ali celebrando a palavra do Senhor, que se reúne para celebrar a palavra de Deus, se reúne para rezar. Isso que é o mais importante, que é o mais bonito. 100 anos da comunidade do Palmital, da igreja do Palmital. Então um abraço muito especial para todos vocês e da comunidade. Deus continue abençoando cada um. Teve lá a Santa Missa, né? Em comemoração aí aos 100 anos da igreja do Palmital. Eu assisti, viu, dona Isabel, um vídeo da senhora falando do seu pai que trabalhou na construção da igreja. Um vídeo muito bonito, viu, minha querida? E Deus continue abençoando cada vez mais. Dona Isabel, que tem um carinho imenso por mim, tenha certeza do meu carinho imenso pela senhora também, toda a família, o meu abraço muito especial, toda a região aí do Palmital, viu? Santa Luzia, Deus abençoe cada um de vocês aí do distrito, né? O povoado de Santa Luzia, muito obrigado mesmo pela sintonia, pelo carinho da audiência de cada um de vocês, tá? Todos os nossos distritos, Brejinho, Pajeú, também Maniaçu, né? Caldeiras, onde quer que vocês estejam neste momento, nosso abraço, tá? Para todo mundo, muito obrigado mesmo e reforço meu abraço para dona Isabel lá no Palmital. Saúde, muita paz e muitas bênçãos, tá bom? Quem mais tá com a gente? Boa noite.
1: Boa noite, minha amiga, que é Dilda do Cristo.
0: Fala, Dil, tudo bom, meu caro?
1: Parabéns, dia dos pais aí, para todos os pais aí, viu?
0: Valeu, meu querido, obrigado,
1: viu? Meu cunhado Godemir, Godessis, Zé Carlos, toda a região e Léo da Serragem, todo mundo aí, viu? Dilda do Cristo.
0: Obrigado, meu caro, forte abraço pela sintonia. Obrigado pelo carinho da audiência, todos os pais aí do Alto do Cristo também, os pais da sua família, um feliz dia, tá bom? Obrigado pela sintonia.
2: Boa noite, Gui.
0: Oi, minha querida. Gui,
2: pai, pro meu pai Manuel.
0: Tá tudo bem aí?
2: Paulão, que é pai. Pra toda a galerinha da rádio, que é pai, pra todo mundo.
0: Papais da nossa 100,7, né?
2: Meu nome é Joanice aqui, fazendo joelheirinha, Bairro da Rua do Fundo, Gui.
0: Obrigado, minha querida. Pode deixar.
2: Boa noite, com Deus, meu amigo.
0: Uma excelente noite, minha querida. Um beijo no seu coração, um abraço bem apertado pra todos os pais que estão ligados aí com a gente, viu? Forte abraço para cada um de vocês, agradeço pelo carinho, os papais aqui da nossa educadora, né? Que Deus os abençoe sempre, Deus ilumine sempre os nossos pais aqui da 100,7. E obrigado pelo carinho da audiência, obrigado pelo carinho com todos eles. Só tem eu aqui, eu acho que não sou pai, né? Menino do céu, será possível? Tem que resolver esse problema. Pedro Silva, Paulão, Silvano, Jota, Bruno Gabriel... Marco Araújo, ah não, tem Davi também, pronto, eu não tô sozinho não, Davi não é pai também ainda não, né Davi, que eu saiba não, e ele também não. Pois é, tem Davi, tem eu mais Davi aqui, que nós não somos pais aqui não, tá bom? Mas todos os outros, né, todos os outros aqui da educadora são pais, Deus os ilumine sempre. Tinha Bruno Gabriel também, mas Bruno pulou do barco, Bruno tá em outro barco agora, no barco dos pais, né? Segue eu e Davi aí no barco dos que não são pais, não somos pais ainda. E beleza, um abraço para todos os colegas aqui da 100,7, os pais aqui da nossa educadora, né? Deus os abençoe cada vez mais, equipe sensacional. E falando do Dia dos Pais, né, minha gente? Neste segundo domingo do mês vocacional, segundo domingo do mês de agosto, a gente celebra o mês de agosto, o mês vocacional, em que a igreja nos convida, durante todo o mês, rezar pelas vocações. A cada domingo, uma vocação específica. Domingo passado, nós rezávamos, refletíamos sobre a vocação sacerdotal, o ministério ordenado, né? Os diáconos, os padres, bispos, rezar por cada um deles. E neste domingo, a igreja nos convida justamente a voltar o nosso olhar para uma vocação fundamental, uma vocação essencial, e dela dependem, né, todas as vocações, porque é do seio da família que saem os filhos, as filhas, e se lançam aí ao chamado de Deus, se lançam à vocação. E é isso que a gente reflete neste segundo domingo, a vocação ao matrimônio, o casamento, vida familiar. E neste domingo nós celebramos, por isso celebramos o Dia dos Pais, né? Somos convidados a contemplar dentro da vocação matrimonial e familiar a beleza, a responsabilidade e a missão de ser pai. Então, aquele abraço, né? Aquele alô e aquele pedido, olha, vamos ouvir com atenção essa reflexão acerca do Dia dos Pais, não é? Porque o matrimônio, para nós cristãos, não é simplesmente uma união entre duas pessoas que decidem viver juntas, tem um propósito. O matrimônio é vocação. O matrimônio é um dos 7 sacramentos instituído por Jesus Cristo. Instituído primeiro por Deus, né? Instituído primeiro por Deus. E Jesus sacramenta. Jesus foi lá e sacramentou. Olha, o matrimônio. É um chamado de Deus para que o homem e a mulher, unidos pelo sacramento, construam uma vida de amor, de fidelidade, de doação e abertura à vida. O casamento cristão não é apenas encontrar alguém para dividir a vida, é encontrar alguém com quem se possa caminhar para Deus, e dessa união é que nasce uma família, esse lugar tão importante onde a fé deve começar a ser vivida, aprendida e testemunhada. Família é importantíssimo. É dentro da família que uma criança deveria aprender as suas primeiras palavras de amor. Deve, né? Deve. Apesar disso, cada vez mais está sendo deixado de lado. É dentro da família que deveria descobrir o que significa perdoar, partilhar, respeitar, servir, rezar. É dentro de uma família que deveria descobrir que Deus é Pai. E é justamente nesse contexto que podemos olhar para a figura do Pai. Hoje, celebrando o Dia dos Pais, somos convidados a olhar para um homem que não foi apenas pai no sentido biológico, mas que recebeu de Deus uma missão extraordinária dentro de uma família extraordinária. Estou falando de São José. José que é modelo de esposo, José que é modelo de pai, e os evangelhos não registram, viu? Interessante, né? E na palavra de Deus, na Bíblia, os evangelhos não registram nenhuma palavra pronunciada por José, mas registram atitudes. E talvez isso seja uma das coisas mais bonitas sobre ele. José é o homem que escuta Deus e age. Algo muito simples, escuta Deus e age. Quando José descobriu a gravidez de Maria, ele não pensou apenas em si. Uma cena conturbada na vida de José, né? Meu Deus, eu estou sendo traído? Maria está me traindo? Teve um filho com outro? Uma cena conturbada na vida de José. Mas quando Deus lhe revela o mistério que estava acontecendo, José acolhe Maria. Quando Herodes ameaça a vida do menino Jesus, José se levanta durante a noite e parte para o Egito. Ele protege, ele trabalha, ele sustenta, ele permanece. E aqui seja, acredito, a palavra mais importante, permanecer. Porque quantos pais desaparecem, né? José compreendeu que amar a sua família significava colocar-se a serviço dela. E eis a mensagem muito importante para os casais de hoje, sobretudo. Porque hoje a gente não celebra só o Dia dos Pais. Por celebrar o segundo domingo do mês de agosto, mês vocacional, hoje a vocação matrimonial, por consequência a gente celebra também o Dia dos Pais. E esta é a mensagem para os casais. O matrimônio cristão exige presença. Isso é para o marido, isso é para a mulher. Não basta morar na mesma casa, não basta dividir as contas, não basta colocar comida na mesa, é preciso dividir a vida, é preciso conversar, sobretudo conversar. É preciso perdoar, rezar juntos, educar os filhos. Sim, isso ainda é função dos pais. Não parece, mas a educação dos filhos ainda é função dos pais. Não deixou de ser. não foi transferida para a escola, não foi transferida para a catequese, não foi transferida para o celular, ainda é função, é missão dos pais, viu pai, viu mãe, educar os filhos é função sua. Para de delegar isso para os outros, para de delegar isso para os objetos. Fez, cuide, teve o filho, cuide, crie seu filho. É preciso também enfrentar juntos as dificuldades, porque uma família não se constrói apenas com paredes. Uma família se constrói com presença, fidelidade, amor. E neste Dia dos Pais é preciso falar também de uma realidade dolorosa. É bonito a gente ver tantas manifestações, né, carinhosas aos pais, e que bom, louvável isso. Que bom quando a gente tem o WhatsApp aqui da rádio cheio, né, de mensagens, homenagens aos pais. Que bom quando a gente abre um Instagram e vê diversos stories de pessoas compartilhando, cumprimentando seus pais. Mas é muito triste quando um homem participa da geração de uma criança, mas depois abandona mulher e os filhos. É a grandiosa realidade do nosso Brasilzão, né? As mães que estão sozinhas nessa tarefa. Pais que deixam sobre os ombros da mulher toda a responsabilidade de criar, de educar, de sustentar, de formar aquela família. E aqui é preciso também, né, a gente pensar com firmeza nesta realidade. Algo doloroso, mas que se faz necessário, um assunto que se faz necessário da gente falar. Olha você, meu irmão, e aqui diretamente aos homens, tá bom? Diretamente aos homens. Se Deus lhe confiou uma família, assuma a sua missão. Se Deus lhe confiou uma família, assuma a sua missão. Ou, sabe-se lá, né? Se você buscou uma família, assuma a sua missão, a sua obrigação. Você não é obrigado a ser pai. Você não é obrigado a ter uma relação sexual para ter um filho. Não, não há o que te obriga. A menos que você esteja no matrimônio, no casamento, né? Isso não deveria ser falado aqui, porque deveria ser a regra. Filhos dentro do casamento, dentro do matrimônio. Não fora do matrimônio. Mas acontece, a realidade está aí. Filhos que são gerados fora do matrimônio. E aí aumenta ainda mais, eu acho que a percepção do pai de não se ver obrigado a cuidar daquela vida que ele buscou. Se Deus lhe confiou uma família, ou se você buscou a constituição de uma família, assuma a sua missão. Não basta dizer eu pago a pensão, não basta mandar o dinheiro, não basta aparecer de vez em quando. Filho precisa de presença, de orientação, de correção, de abraço. Filho precisa ouvir: meu filho, eu te amo. E é preciso falar também dos pais que, lamentavelmente, abandonam materialmente os seus filhos. Estiveram emocionalmente ausentes durante toda a vida. Pais que estavam dentro de casa, mas não estavam presentes. Que trabalhavam muito, mas não conversavam. Pagavam as contas, mas não conheciam o coração dos filhos. Que sabiam cobrar, mas não sabiam abraçar. Que sabiam apontar os erros, mas nunca diziam: tenho orgulho de você. A falta de afeto também deixa feridas, minha gente. E por isso existem filhos adultos carregando até hoje a dor de nunca terem recebido um abraço do pai, de nunca terem ouvido uma palavra de carinho, de nunca terem sentido que eram importantes. E precisamos compreender que carinho também é responsabilidade paterna. Abraçar um filho não diminui um homem. Dizer eu te amo não torna ninguém fraco. Pedir desculpa não tira a autoridade de um pai. Muito pelo contrário, um pai que sabe amar, ensina o filho a amar. Um pai que sabe pedir perdão ensina o

filho a reconhecer seus próprios erros. Um pai que sabe rezar ensina o filho a confiar em Deus. E São José nos mostra exatamente isso. A autoridade verdadeira não nasce da imposição, mas do amor que se coloca a serviço. José não procura ser o centro da família, mas ele se coloca a serviço do plano de Deus. Cuida de Maria, protege Jesus, trabalha para sustentar sua casa, permanece fiel. E aqui a gente encontra uma compreensão muito bonita da vocação matrimonial que hoje nós estamos refletindo. O casamento não existe para que duas pessoas simplesmente sejam felizes juntas. Existe para que duas pessoas aprendam a amar da mesma forma como Cristo ama. Matrimônio, família, extensão do amor de Deus. E esse amor gera frutos, gera família, gera filhos, gera educação, gera fé, gera uma comunidade. Por isso, o pai cristão não deve perguntar apenas como posso sustentar meus filhos, mas também como posso ajudá-los a chegar ao céu. Não basta criar filhos para o mundo, ou melhor, não basta jogar filhos no mundo. Não basta fazer. É preciso ajudá-los a conhecer Deus. Não basta ensinar uma profissão, é preciso ensinar valores. Não basta preparar uma herança material, mas acima de tudo uma herança espiritual. E nesse sentido São José é modelo extraordinário. Não criou Jesus para si. Cuidou do menino que Deus lhe confiou. E isso vale também para os pais de hoje. Filhos não são propriedades, tá? E isso vale para os pais, os homens, para as mães, né? As mulheres, para o casal. Seus filhos não são suas propriedades. Interessante e doloroso isso, né? O pai e a mãe ouvir. Você não cria o filho para você. Você cria para Deus. Você cria para a vida. Você prepara uma vida para que ela possa, assim que tiver capacidade, caminhar sozinha. Digo porque temos ainda muito aquela compreensão, né? O que é que o pai, o que é que a mãe quer para o seu filho? Ah, eu quero que meu filho seja isso, seja aquilo. Que meu filho seja assim, seja assado. Você não tem que querer, você tem que cuidar. É isso mesmo, você tem que cuidar. Deu a vida, alimenta, cuida, dá banho, ensina os primeiros passos, sustenta para os primeiros passos, as primeiras palavras, a educação, forma um cidadão, forma uma cidadã. Para tão logo as asas cresçam, bate asas, né? Não vai te abandonar, te deixar para trás. Mas bate asas para fazer a própria vida. Filhos não são propriedades. Filhos são dons e responsabilidades confiadas por Deus. Por isso, pai, por isso, mãe, reze pelos seus filhos. Reze quando forem pequenos, quando crescerem, quando começarem a fazer escolhas. Escolhas que talvez você não compreende. Reze quando errarem, quando acertarem e, sobretudo, não desistam deles. Talvez seu filho esteja distante, sua filha não fale mais com você, existe uma ferida entre vocês, talvez você tenha errado como pai, como mãe. Então, neste dia, talvez o maior presente que você possa oferecer não seja algo comprado. Seja uma ligação, uma mensagem, um pedido de perdão, um abraço. Talvez seja simplesmente dizer, filho, eu errei, mas eu quero estar presente. Eu quero reconstruir a nossa história. E por que não? Pai, eu errei, mas eu quero estar presente, eu quero reconstruir a nossa história. E aos filhos também, precisamos dizer, valorizem seus pais enquanto os têm. Nem todo pai foi perfeito. Aliás, nenhum pai foi. Mas existem pais que, mesmo com suas limitações, deram o melhor que conseguiram. E também existem histórias dolorosas.
pais que abandonaram, pais que feriram, pais que foram violentos, pais que nunca assumiram sua missão. A igreja não pede que ninguém finja que essas feridas não existem. Muito pelo contrário, é preciso tocar nelas. Mas nos ensina que Deus pode entrar até mesmo nas histórias quebradas e realizar uma obra de cura. Por isso, neste Dia dos Pais, rezemos pelos bons pais, pelos pais que estão presentes, pelos pais que trabalham, se sacrificam, que educam e que rezam pelos seus filhos, mas rezemos também pelos pais que precisam voltar para casa, que precisam assumir sua responsabilidade, amadurecer, pedir perdão, pelos pais que abandonaram suas famílias. Rezemos pelas mães que muitas vezes tiveram que assumir e assumem, continuam, né? Assumindo sozinhas uma missão que deveria ser compartilhada, que Deus lhes dê força. E que São José ensine aos homens de nosso tempo que a verdadeira masculinidade não está na dureza do coração, mas na capacidade de proteger, servir, amar e permanecer. São José não foi um homem de muitas palavras, foi um homem de presença. E talvez seja justamente isso que tantos filhos estejam esperando de seus pais hoje. Presença. Não um pai perfeito, mas um pai que esteja ali, que segure a mão, que aconselhe, que corrija, abrace, ensine, reze, diga: meu filho, eu estou aqui. Que São José, esposo da Virgem Maria, pai adotivo de Jesus, interceda por todos os casais, por todas as famílias e, de modo muito especial, por todos os pais neste dia. E que ele ajude os esposos a compreenderem que o matrimônio é uma vocação de amor e doação. Que ajude os pais a compreenderem que a paternidade não termina quando o filho nasce. Ela começa ali, e que cada família cristã possa olhar para a Sagrada Família de Nazaré e descobrir o caminho da verdadeira vida familiar. Amor, fidelidade, trabalho, oração, presença, perdão e confiança em Deus. Família, torna-te aquilo que és. Não tem segredo, não. Os parâmetros não mudaram, não. É a mesma coisa. Mas é preciso voltar à origem. Família, torna-te aquilo que és. Ser família. Pai e mãe, tornem-se aquilo que vocês são. Assumam a missão que vocês receberam. Receberam e prometeram no dia do casamento, né? Aquelas perguntinhas que o padre faz no dia do casamento. Lembra do que vocês responderam? O cuidado dos filhos, a abertura à vida, a educação. Foi o padre que perguntou, mas o juramento, a promessa foi feita a Deus. Quem celebrou seu casamento? Você e seu marido. Não foi o padre, não. O padre é só o assistente. O padre é só o assistente. Você e seu marido celebram. Você e sua esposa celebram o casamento. Fazem um juramento diante de Deus e da igreja. É preciso lembrar disso. São José, pai adotivo de Jesus e esposo fiel de Maria, olhai por todos os pais. Acompanhai aqueles que carregam diariamente o peso e a beleza da missão de educar seus filhos. Dai-lhes sabedoria para orientar, firmeza para corrigir, humildade para pedir perdão e ternura para abraçar. Tocai o coração dos pais que estão distantes, dos que abandonaram suas famílias, dos que se esqueceram da missão que receberam. Dai-lhes coragem para voltar, para assumir as suas responsabilidades, para pedir perdão e para reconstruir aquilo que foi quebrado. Consolai também os filhos feridos pela ausência, pela rejeição ou pela falta de afeto. Que nenhum filho se sinta sozinho e que nenhum pai se esqueça de que uma vida lhe foi confiada por Deus. São José, modelo de pai, ensinai-nos a amar não apenas com palavras, mas com presença e fidelidade e entrega. E que todas as nossas famílias sejam verdadeiramente lugares onde os filhos aprendam, através do amor, a reconhecer o rosto do Pai do céu. Amém. Reze pelo seu pai, reze pela sua mãe, reze pelos seus filhos. Hoje é dia da família. Hoje é dia dos pais e dia da família. Lembre da missão que você assumiu no dia do seu casamento.
perante os seus filhos. Família,

0: família, torna-te aquilo que és. 19h28. Vamos para Santa Missa, direto da Catedral. Rezemos por nossas famílias. Volte para sua família. Alô para todo o pessoal da Fazenda Ilha, que sintoniza aqui em nossa educadora. A Luana tá ligadinha com a gente. Um grande abraço, viu, minha querida, para você e por toda a sua família. Fica com Deus, meu amigo. Escuto todos os dias o seu programa. Obrigado, Lu. Um beijo no seu coração, toda a sua família. Jesus ilumine todos vocês por aí, tá bom? Todo o pessoal da Fazenda Ilha, que sintoniza aqui em nossa educadora. Nossa amiga Janete também tá ligadinha com a gente. Obrigado, minha amiga. Um forte abraço para você, para toda a sua família também. Deus os abençoe cada vez mais.
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0: Louvado seja nosso Senhor Jesus Cristo. Irmãos e irmãs, presentes aqui na catedral e a todos que nos acompanham pela Rádio Educadora Santana 100,7 FM, boa noite.
1: Oi.
0: Sejam todos bem-vindos e bem-vindas ao 19º domingo do tempo comum, nesse mês vocacional. Irmãos e irmãs, bendito seja Deus por este domingo festivo, dia memorável da Páscoa de Jesus. Hoje, em comunhão com a Igreja no Brasil, que vive o mês vocacional, celebramos o Dia dos Pais e a abertura da Semana Nacional da Família. Trazemos diante de Deus a vida de nossos pais e também nossas famílias e suas diversas realidades e desafios. Celebremos com fé e alegria este dia santo do Senhor. Rezemos também pelo aniversário de nossa irmã Leuzeni. Preside essa celebração o Padre Elber. Cantemos.

hoje inicia a Semana Nacional da Família, um evento da Igreja Católica no Brasil, dedicado a intensificar a oração, a formação e a reflexão sobre a importância da família, a importância do matrimônio. Este ano, 2026, com o tema Família, torna-te aquilo que és, e o lema O amor jamais acabará, inspirado na exortação apostólica Amoris Laetitia, enfatiza redescobrir a vocação familiar, que é ter os olhos fixos em Jesus para viver a alegria do amor no cotidiano, o fortalecimento dos valores familiares. Acolhamos o tema Família, torna-te aquilo que és, conduzido pela Pastoral Familiar e Famílias das nossas comunidades.

0: e do Espírito Santo.
1: Amém.
0: O Senhor que encaminha os nossos corações para o amor de Deus e a constância de Cristo esteja convosco.
1: Bendito seja Deus que nos reuniu no amor de Cristo.
0: Queridos irmãos, queridas irmãs, sejamos todos bem-vindos e bem-vindas a esta celebração do 19º Domingo do Tempo Comum. Meus irmãos e minhas irmãs, no instante de silêncio, reconheçamos os nossos pecados para celebrarmos dignamente os santos mistérios.

0: eterno e todo-poderoso, a quem, inspirados pelo Espírito Santo, ousamos chamar de Pai. Fazei crescer em nosso coração, em nossos corações, o espírito de adoção filial, para merecermos entrar um dia na posse da herança prometida. Por nosso Senhor Jesus Cristo, vosso Filho, que é Deus, e convosco vive e reina, na unidade do Espírito Santo, por todos os séculos dos séculos.
1: Amém.
2: Leitura do primeiro livro dos Reis. Naqueles dias, ao chegar a Horebe, o monte de Deus, o profeta Elias entrou numa gruta onde passou a noite. E eis que a palavra do Senhor lhe foi dirigida nestes termos: sai e permanece sobre o monte diante do Senhor, porque o Senhor vai passar. Antes do Senhor, porém, veio um vento impetuoso e forte, que desfazia as montanhas e quebrava os rochedos. Mas o Senhor não estava no vento. Depois do vento houve um terremoto, mas o Senhor não estava no terremoto. Passado o terremoto, veio um fogo, mas o Senhor não estava no fogo. E depois do fogo, ouviu-se um murmúrio de uma leve brisa. Ouvindo isso, Elias cobriu o rosto com o manto, saiu e pôs-se à entrada da gruta. Palavra do Senhor.
3: Graças a Deus.

Leitura da carta de São Paulo aos Romanos. Irmãos, não estou mentindo, mas em Cristo digo a verdade, apoiado no testemunho do Espírito e da minha consciência. Tenho no coração uma grande tristeza e uma dor contínua, a ponto de desejar ser eu mesmo segregado por Cristo, em favor de meus irmãos ou de minha raça. Eles são israelitas. A eles pertence a filiação adotiva, a glória, as alianças, as leis, o culto, as promessas e também os patriarcas. Deles é que descende, quanto à sua humanidade, Cristo, o qual está acima de todos. Deus bendito para sempre. Amém. Palavra do Senhor.

Depois da multiplicação dos pães, Jesus mandou que os discípulos entrassem na barca e seguissem à sua frente para o outro lado do mar, enquanto ele despediria as multidões. Depois de despedi-las, Jesus subiu ao monte para orar a sós. A noite chegou e Jesus continuava ali sozinho. A barca, porém, já longe da terra, era agitada pelas ondas, pois o vento era contrário. Pelas 3 horas da manhã, Jesus veio até os discípulos andando sobre o mar. Quando os discípulos o avistaram andando sobre o mar, ficaram apavorados e disseram: "É um fantasma!" E gritaram de medo. Jesus, porém, logo lhes disse: "Coragem, sou eu, não tenhais medo." Então Pedro lhe disse: "Senhor, se és tu, manda-me ir ao teu encontro, caminhando sobre a água." E Jesus respondeu: "Vem." Pedro desceu da barca e começou a andar sobre a água em direção a Jesus. Mas, quando sentiu o vento, ficou com medo e, começando a afundar, gritou: "Senhor, salva-me!" Jesus logo estendeu a mão, segurou Pedro e lhe disse: "Homem fraco na fé, por que duvidaste?" Assim que subiram no barco, o vento se acalmou. Os que estavam no barco prostraram-se diante dele, dizendo: "Verdadeiramente, tu és o Filho de Deus."

Meus irmãos e minhas irmãs, a liturgia de hoje nos convida, depois do milagre da multiplicação dos pães que nós acompanhamos no domingo passado e que foi possível além do poder de nosso Senhor Jesus Cristo, mas também pelo fato de quem estava com os pães tê-lo colocado à disposição para a partilha. Afinal de contas, Jesus Cristo, como nós ouvimos lá o tentador dizendo a ele, poderia transformar até mesmo as pedras em pães, mas ele quis a participação do ser humano, como Deus sempre quer a nossa participação para que o milagre de fato aconteça. Depois do milagre da multiplicação dos pães, Jesus despede a multidão, mas envia também os seus discípulos em missão. Isso serve para aqueles e serve também para nós hoje. Após recebermos o pão do corpo de Cristo, somos enviados em missão. Jesus despede os seus discípulos para que eles possam continuar a anunciar o Evangelho, como também nós, no nosso dia a dia, devemos fazer. Entretanto, a missão contém adversidades, como vimos, a noite, as ondas revoltas, o vento contrário, etc. Nós, assim como os discípulos de outrora, estamos no barco. Aliás, a igreja é conhecida como a barca de Pedro. E apesar dos momentos difíceis ao longo da história, ao longo da nossa caminhada, nós sempre conseguimos nos manter firmes enquanto igreja, enquanto comunidade de fé, pois Cristo sempre vem ao nosso encontro. Aliás, nós só conseguimos nos manter firmes porque Cristo vem ao nosso encontro. É só mantendo os olhos fixos em Jesus, meus irmãos e minhas irmãs, que continuaremos firmes na nossa missão. Podemos e devemos, até como Pedro, ir ao encontro de Cristo, que sempre vem até nós. Contudo, é preciso ter muito cuidado para que a ação do mundo, para que as nossas próprias fragilidades e, sobretudo, para que o nosso medo não nos impeça de achegarmos até Cristo, como quase impediu a Pedro no Evangelho de hoje. Aliás, como eu dizia na semana passada, como o medo nos atrapalha? Como o medo nos atrapalha de achegarmos até Jesus? Sobretudo o medo que nós temos dele. Quantas vezes, ao fazermos uma imagem de Cristo diferente daquilo que ele é, e muito provavelmente vocês já estão cansados de me ouvir falar isso, mas não tem problema, acabamos por vê-lo como um fantasma, como uma ameaça, como alguém que nos apavora. Que triste. Quando o cristão, mesmo conhecendo quem é Jesus, o vê como se fosse um fantasma, como os discípulos acharam que fosse. Jesus continua a nos dizer, como disse aos discípulos de outrora: coragem, sou eu sou, não tenhais medo. Meus irmãos e minhas irmãs, não deixemos que o medo, as adversidades e a idolatria, que é fazer uma imagem de Cristo e de Deus diferente daquilo que ele é, esta é a verdadeira idolatria, nos impeça de nos aproximar de Cristo e reconhecê-lo como verdadeiramente Filho de Deus. Aliás, é esta a crítica que Paulo faz hoje, na segunda leitura, aos seus irmãos judeus. Eles que foram os primeiros destinatários da promessa de Deus não reconheceram Jesus como o Messias prometido. Aliás, eles sabiam até onde o Messias devia nascer, mas não reconheceram Jesus. Meus irmãos, os nossos irmãos mais velhos não o reconheceram como Deus conosco, como aquele que salva. É que eles esperavam um Messias tempestuoso, um Messias ostensivo, um Messias cheio de poder e do poder terreno, com manifestações assombrosas, tal como Elias, que na primeira leitura esperou Deus no vento impetuoso
esperou Deus no terremoto, no trovão, no fogo, mas só o encontrou na brisa leve, que afaga, que acalenta, que acalma, que restaura e que cuida. Eis o nosso Deus, simples, manso, humilde e bom como a brisa. Tenhamos cuidado para que ao procurar Deus nas grandes manifestações não o percamos de vista. E como tem gente procurando Deus nas grandes manifestações, né? Inclusive parece que muitas vezes o mistério que nós celebramos já não diz muito, tanto é que às vezes nós precisamos até sair colocando outras coisas, porque parece que nós achamos que Deus só se manifesta nas grandiosidades. Aliás, tem muita gente que inclusive muda de igreja por conta disso, buscando as grandes manifestações de Deus, quando Ele na verdade se manifesta no simples, no pequeno, no humilde, na brisa. Meus irmãos e minhas irmãs, Ele continua vindo até nós e daqui a pouco estará presente de forma ainda mais sagrada na Eucaristia, no simples, humilde e bom pão. Não tenhamos medo, Ele vem até nós e agora nós nem precisamos cobrir mais os nossos rostos como fez Elias, porque Ele se deu a conhecer. É Ele que se cobre nas matérias do pão e do vinho, para continuar perto de nós, para continuar no meio de nós, para continuar conosco, para nos fortalecer, a fim de que saindo daqui nós possamos professar como os discípulos que Ele é verdadeiramente o Filho de Deus e por isso nós não precisamos ter medo. Que o Senhor esteja convosco. No instante de silêncio, deixemos que a palavra proclamada e refletida fecunde o nosso coração.

0: Queridos irmãos, queridas irmãs, de pé, juntos, professemos a nossa fé. Creio em Deus Pai Todo-Poderoso, Criador do céu e da terra, e em Jesus Cristo, seu único Filho, nosso Senhor, que foi concebido pelo poder do Espírito Santo, nasceu da Virgem Maria, padeceu sob Pôncio Pilatos, foi crucificado, morto e sepultado, desceu à mansão dos mortos, ressuscitou ao terceiro dia, subiu aos céus, está sentado à direita de Deus Pai Todo-Poderoso, donde há de vir a julgar os vivos e os mortos. Creio no Espírito Santo, na Santa Igreja Católica, na comunhão dos santos, na remissão dos pecados, na ressurreição da carne e na vida eterna.
1: Amém.
0: Queridos irmãos e queridas irmãs, tendo ouvido a palavra de Deus, apresentemos o nosso coração cheio de confiança com as nossas súplicas e digamos: abençoai, Senhor, o vosso povo.
2: Abençoai, Senhor, o vosso povo.
3: Pela Igreja, para que o Senhor, fonte de todas as vocações, renove a missão da Igreja, chamada a ser fermento no meio da massa e sinal eficaz do reino, rezemos ao Senhor.
0: Abençoai, Senhor, o vosso povo.
3: Pela nossa sociedade, para que encontre o caminho para resolver os desafios atuais das guerras e violências, por meio da vida em Deus, da fraternidade e do compromisso com a vida, rezemos ao Senhor.
2: Abençoai, Senhor, o vosso povo.
3: Pelas famílias, em suas diversas realidades, para que redescubram a cultura do encontro, do diálogo e do prazer em viverem juntos e unidos, rezemos ao Senhor.
2: Abençoai, Senhor, o vosso povo.
3: Pelas pessoas que vivem à margem da sociedade, em condições de vida desumanas, para que não sejam esquecidas pelas instituições e jamais sejam consideradas descartáveis, rezemos ao Senhor.
2: Abençoai, Senhor, o vosso povo.
0: Rezemos pelos pais, para que, abraçando firmemente a vocação à vida matrimonial e à vida paterna, possam, como disse o padre Zezinho, né? Que os pais carreguem no ombro, que os homens carreguem no ombro a graça de ser pai. É uma graça grandiosa. Então, que todos os pais possam carregar essa graça com muita fidelidade, com amor, cuidado, caridade, atenção, a fim de que nada falte a seus filhos, mas, sobretudo, não falte, como nós pedimos no batismo, na bênção final, o incentivo à fé para seus filhos, para suas filhas. Que todos os pais sejam exitosos na missão que Deus confiou a cada um deles. Rezemos ao Senhor.
2: Abençoai, Senhor, o vosso povo.
0: E rezemos pelas famílias, nesta Semana Nacional das Famílias, para que possamos, refletindo sobre aquilo que a Igreja no Brasil nos orienta, possamos cada vez mais crescer como família humana, mas sobretudo como família de Deus. Rezemos.
2: Abençoai, Senhor, o vosso povo.
0: Ó Pai de bondade, ouvi as nossas preces com a vossa misericórdia e realizai, segundo o vosso coração, os nossos pedidos. Por Cristo nosso Senhor.
2: Amém.
0: Meus irmãos e minhas irmãs, a Deus o que temos e somos com o canto.

0: Ora, irmãos e irmãs, para que o sacrifício da igreja, nesta pausa restauradora na caminhada rumo ao céu, seja aceito por Deus Pai Todo-Poderoso.
1: Receba o Senhor por tuas mãos este sacrifício, para a glória do seu nome, para o nosso bem e de toda a sua santa igreja.
0: Senhor, acolhei com misericórdia os dons que concedestes à vossa igreja e ela agora vos apresenta. Transformai-os por vosso poder em sacramento da nossa salvação. Por Cristo nosso Senhor.

é justo e nos faz todos ser mais santos, louvar a vós, ó Pai, no mundo inteiro, de dia e de noite, agradecendo com Cristo, vosso Filho, nosso irmão. É Ele, o sacerdote verdadeiro, que sempre se oferece por nós todos, mandando que se faça a mesma coisa que fez naquela ceia derradeira. Por isso, aqui estamos reunidos, louvando e agradecendo com alegria, juntando nossa voz à voz dos anjos e dos santos todos para cantar.

0: Ó Pai, vós que sempre quisestes ficar muito perto de nós, vivendo conosco no Cristo, falando conosco por Ele, mandai o vosso Espírito Santo, a fim de que as nossas ofertas se mudem no corpo e no sangue de nosso Senhor Jesus Cristo.
1: Mandai vosso Espírito Santo.
0: Na noite em que ia ser entregue, ceando com seus apóstolos, Jesus tomou o pão em suas mãos, olhou para o céu e vos deu graças. Partiu o pão e o entregou a seus discípulos, dizendo: tomai todos e comei. Isto é o meu corpo, que será entregue por vós.

Do mesmo modo, no fim da ceia, tomou o cálice em suas mãos, deu-vos graças novamente e o entregou a seus discípulos, dizendo: tomai todos e bebei. Este é o cálice do meu sangue, o sangue da nova e eterna aliança, que será derramado por vós e por todos para a remissão dos pecados. Fazei isto em memória de mim.

0: Recordando, ó Pai, neste momento, a paixão de Jesus nosso Senhor, sua ressurreição e ascensão, nós queremos a vós oferecer este pão que alimenta e que dá vida, este vinho que nos salva e dá coragem.
1: Recebei, ó Senhor, a nossa oferta.
0: E quando recebermos pão e vinho, o corpo e sangue dele oferecidos, o Espírito nos una num só corpo, para sermos um só povo em seu amor.
1: O Espírito nos una num só corpo.
0: Protegei vossa igreja, que caminha nas estradas do mundo rumo ao céu, cada dia renovando a esperança de chegar junto a vós, na vossa paz.
1: Caminhamos na estrada de Jesus.
0: Dai ao vosso servo, o Papa Leão, ser bem firme na fé, na caridade, e a José Roberto, que é bispo desta igreja, muita luz para guiar o vosso povo.
1: Lembrai-vos, ó Pai, da vossa igreja.
0: Esperamos entrar na vida eterna com Maria, Mãe de Deus e da Igreja, os apóstolos e todos os que na vida souberam amar a Cristo e seus irmãos.
1: Esperamos entrar na vida eterna.
0: Abri as portas da misericórdia aos que chamastes para outra vida. Acolhei-os junto a vós, bem felizes no reino que para todos preparastes.
1: A todos dai a luz que não se apaga.
0: E a todos nós aqui reunidos, que somos povo santo e pecador, dai-nos a graça de participar do vosso reino, que também é nosso.

0: Gentes à palavra do Salvador e formados por seu divino ensinamento, ousamos dizer: Pai nosso que estais nos céus, santificado seja o vosso nome, venha a nós o vosso reino, seja feita a vossa vontade, assim na terra como no céu. O pão nosso de cada dia nos dai hoje, perdoai-nos as nossas ofensas, assim como nós perdoamos a quem nos tem ofendido, e não nos deixeis cair em tentação, mas livrai-nos do mal. Livrai-nos de todos os males, ó Pai, e dai-nos hoje a vossa paz. Ajudados pela vossa misericórdia, sejamos sempre livres do pecado e protegidos de todos os perigos, enquanto aguardamos a feliz esperança e a vinda do nosso Salvador, Jesus Cristo.
1: Vosso é o reino, o poder e a glória para sempre.
0: Senhor Jesus Cristo, dissestes aos vossos apóstolos: eu vos deixo a paz, eu vos dou a minha paz. Não olheis os nossos pecados, mas a fé que anima a vossa igreja. Dai-lhe, segundo o vosso desejo, a paz e a unidade. Vós que sois Deus com o Pai e o Espírito Santo.
1: Amém.
0: A paz de nosso Senhor Jesus Cristo esteja no coração de todos vocês.
1: O amor de Cristo nos uniu.
0: Neste amor, sem precisar sair do nosso lugar, saudemos quem está mais próximo de nós com a paz do Cristo Jesus.

Senhor, eu não sou digna de que entreis em minha morada, mas dizei uma palavra e serei salva.

0: Ó Senhor, a comunhão do vosso sacramento que acabamos de receber, nos salve e nos confirme na luz da vossa verdade. Por Cristo nosso Senhor.
1: Amém.
0: Avisos, comunicados.
1: Avisos da semana. No dia 11, às 19 horas, teremos celebração eucarística, o jubileu de prata de ordenação presbiteral de Monsenhor Alex, os seus 25 anos aqui na catedral. No dia 12, às 19h30, celebração eucarística na comunidade de São Gaspar. No dia 12, também, às 19h30, celebração eucarística e início do tríduo em louvor a São Tarcísio na igreja de São Benedito. No dia 13, às 19h30, celebração eucarística na comunidade Rosa Mística e em Pajeú do Vento. No dia 14, às 8 horas, teremos encontro com messes no centro paroquial. No dia 14, às 19h30, celebração eucarística na comunidade Santo Antônio. No dia 15, às 19h30, festa em louvor a São Tarcísio na igreja de São Benedito. No dia 16, às 8 horas, curso para noivos no centro paroquial. Também no dia 16, às 17 horas, festa em louvor a Nossa Senhora da Ajuda na Fazenda Nova. Como foi anunciado no início da celebração, que estamos na Semana Nacional da Família, temos um convite, né, para todos. A Pastoral Familiar, juntamente com as comunidades, grupos e movimentos, convidam a todos para as atividades da Semana Nacional da Família do ano de 2026. Família, torna-te aquilo que és. Haverá encontros de oração e reflexão. No dia 10, às 19h30, nas comunidades Rosa Mística, Menino Jesus de Praga, São Gaspar Bertone e no centro paroquial com o EAC e suas famílias. No dia 11, às 19h30, teremos encontros domiciliares. No dia 12, às 19h30, encontro de oração no centro paroquial, a catequese infantil com as famílias, na comunidade de São João, juntamente com o Terço das Mulheres, e na comunidade Bom Jesus. Dia 13, às 19 horas, noite de cura e libertação com o grupo de oração do Sopro de Vida, SEC e Pastoral no Sopro de Vida. E às 19h30, encontro de oração na comunidade Santa Rita. O encerramento da Semana Nacional será aqui na Catedral, às 18h30, com adoração ao Santíssimo pelas famílias, e às 19h30, a Santa Missa da Família, também aqui na Catedral. Como hoje é um dia especial, temos uma mensagem aqui aos pais da paróquia Senhora Santana. Neste momento, queremos voltar nosso olhar e nosso coração para aqueles que receberam de Deus uma das mais bonitas e desafiadoras missões, a missão de ser pai. Hoje, nossa comunidade se reúne em ação de graças por cada pai, por aqueles que estão presentes, por aqueles que estão distantes, por aqueles que já partiram para a casa do Pai e permanecem vivos em nossa memória e em nosso coração. Ser pai é muito mais do que gerar uma vida. É estar presente, cuidar, proteger, orientar, ensinar, perdoar e amar. É muitas vezes carregar preocupações em silêncio, enfrentar dificuldades com coragem e continuar caminhando para que nada falte aos seus filhos. E ao pensarmos na missão de ser pai, contemplamos a figura de São José, homem simples, trabalhador, silencioso e de profunda confiança em Deus. José não precisou de grandes discursos para demonstrar seu amor. Ele falou por meio de suas atitudes. Diante das dificuldades, não abandonou sua família. Diante do desconhecido, confiou. Diante da missão que Deus lhe confiou, respondeu com coragem e fidelidade. Queridos pais, talvez nem sempre vocês percebam a importância de cada gesto realizado dentro de suas famílias. Uma palavra de incentivo, um abraço, um conselho, uma preocupação, uma oração, um esforço silencioso. Tudo isso deixa marcas profundas no coração dos filhos. Aos que enfrentam dificuldades, pedimos que Deus lhes conceda força. Aos que choram por seus filhos, que o Senhor lhes conceda esperança. Aos que já não podem abraçar seus filhos, que Deus lhes conceda consolo. E os filhos que já não podem abraçar seus pais, que encontrem na fé a certeza de que o amor verdadeiro jamais morre. Neste ano diocesano da família, coloquemos todas as nossas famílias sobre a proteção de São José. Que ele ensine nossos pais a serem homens de fé, de coragem, de ternura e de responsabilidade. E que ajude nossas famílias a permanecerem unidas, mesmo diante das dificuldades. Que cada pai possa olhar para sua família e perceber que por meio dela, Deus lhe confiou um dos maiores tesouros desta vida. Que São José caminhe ao lado de todos os pais, protegendo-os e intercedendo por suas famílias. E que a Sagrada Família de Nazaré seja sempre modelo para nossas famílias, para que, unidos no amor, na fé e na esperança, possamos construir lares onde Deus seja presença viva. A todos os pais, nossa homenagem, nossa gratidão e nossas orações. Feliz Dia dos Pais!

Pronto, agora vocês vão virar lá olhando para a Assembleia, porque nós vamos cantar agora os parabéns para os nossos pais. Bem forte e bem bonito, que eles merecem.

0: Viva os pais!
1: Viva!
0: Viva as famílias!
1: Viva!
0: Viva Jesus Cristo!
1: Viva!
0: Peçamos a Nossa Senhora que interceda por cada um de nossos pais, rezando para que eles possam fazer sempre o que Jesus disser. Ave Maria, cheia de graça, o Senhor é convosco. Bendita sois vós entre as mulheres, e bendito é o fruto do vosso ventre, Jesus. Santa Maria, Mãe de Deus, rogai por nós, pecadores, agora e na hora de nossa morte. Amém. Rogai por nós, Santa Mãe de Deus,
1: para que sejamos dignos das promessas de Cristo.
0: São José,
1: rogai por nós.
0: Sagrada Família de Nazaré,
1: rogai por nós.
0: Tá vendo, a gente fala que os homens não vêm à igreja, olha o tanto de homem, né? Mas precisa vir mais, né? Pronto, mas a gente agradece a Deus pelos que estão aqui, estão cumprindo sua missão de pai direitinho, vindo e trazendo seus filhos. Que Deus continue abençoando vocês, dando muita alegria, muita paz, muita realização, muita saúde. E que Ele possa sempre inspirar vocês nessa missão tão bonita que vocês receberam. Amém?
1: Amém.
0: Continuem aqui, tem uma criança para ser apresentada, mas pode continuar aqui para receber a bênção. Tem nada não, a gente fica um pouco apertado, um pouquinho, mas não tem nada não, né? Pronto, cadê a criança? Será que foi embora? Tá onde? Pronto, é ele mesmo. Aí, o pai não veio. Agora tá vindo, né? Pode vir pra cá. Deixem eles passarem aqui, gente. Vocês podem vir. Dormir, vai acordar. Segura aqui, Felipe. Cadê Felipe?
2: Você já foi coroinha?
3: Já. Ah, é, tá.
2: Repete o nome dele. Tem quanto tempo, né?
3: 3 meses.
2: 3 meses. Eita, Deus.
0: Meus irmãos. Meus irmãos, esse é o Francisco Cauê, assim? Ele tem 3 meses. Francisco, esta é a tua comunidade. Aqui você vai aprender a seguir a Deus. Vai entender que Jesus Cristo não é um fantasma e que você pode confiar nele. Com muita coragem, sem medo. Ele te ama, ele te quer, ele te abençoa. E você é um presente dele para nós. Por isso, nós nos alegramos com a sua presença e te acolhemos com a forte salva de palmas. Deus te abençoe, viu?
2: Pronto, vocês continuam aqui para receber a bênção.
4: Deve ser o pai mais novo.
2: Será possível?
4: E eu aqui sou o mais velho. O pai é sou eu.
0: Capaz. O senhor está com quantos?
4: Não vai procurar.
0: Pô, aí o senhor falou... Um pouquinho, né?
4: 90 e 14
0: quilos. É mesmo? Quantos filhos?
4: 13.
0: É? Olha só, sinal da bênção de Deus, viu? Para o povo de Israel, uma pessoa abençoada é aquela longeva e cheio de filhos.
4: Os 13 morreu 4. Agora eu sou tudo. Meus filhos é uma coisa que eu não, nem comparo.
0: Amém. Pronto, que alegria. Que Deus continue abençoando. Agora eu vou subir aqui e vocês virem-se para o altar. Vocês falam assim, esse padre é bagunceiro, né? Tem nada não. Pronto, lembrando que na terça-feira, às 19 horas, é a celebração eucarística em comemoração aos 25 anos de ministério ordenado do Monsenhor Alex. Desses 25 anos, o Monsenhor passou a maior parte do tempo aqui em Caetité, seja como formador do seminário, seja agora como pároco da catedral. Então, todos somos convidados a vir, a rezar por ele e nos alegrar, né? Nos alegrar, porque muitas vezes a gente só olha o lado que às vezes não é tão bom, né? Vamos alegrar pelos que ficam, vamos louvar a Deus pelos que ficam, né? Então, que todos possamos vir e juntarmos-nos à alegria do Monsenhor, completando mais um ano de vida ministerial. O Senhor esteja convosco.
1: Ele está.
0: A cada invocação que eu fizer, vocês digam forte amém. Deus vos abençoe e vos guarde.
1: Amém.
0: Ele vos mostre a sua face e se compadeça de vós.
1: Amém.
0: Volva para vós o seu olhar e vos dê a sua paz.
1: Amém.
0: E a bênção de Deus Todo-Poderoso, Pai e Filho e Espírito Santo, desça sobre vós e permaneça para sempre.
1: Amém.
0: Meus irmãos e minhas irmãs, ide em paz e que o Senhor vos acompanhe.
1: Graças a Deus.
0: Um forte fraterno abraço, uma boa e santa semana para todos e até mais breve.
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0: 20h47, a sua 100,7 transmitiu a Santa Missa deste 19º domingo do Tempo Comum, direto da Catedral Senhora Santana, Igreja Mãe da nossa Diocese de Caetité. A você o nosso muito obrigado por ter rezado conosco, Deus abençoe sempre a sua vida. Obrigado também por ter acompanhado o nosso programa, obrigado Senhor. De hoje, vamos encerrando por aqui, agradecendo ao bom Deus pela oportunidade de mais um encontro e colocando em suas mãos esta semana que nós estamos iniciando. Seja repleta de paz, de alegria, bênçãos e muita saúde para todos nós. Rezemos juntos nossa oração da noite, pedindo ao Senhor que nos conceda um sono tranquilo, restaurador, para que possamos descansar o nosso coração unido a Deus, recuperar também a nossa paz interior. Rezemos, meu Pai, agora que as vozes silenciaram e os clamores se apagaram, aqui ao pé da cama minha alma se eleva a Ti para dizer: creio em Ti, espero em Ti e amo-Te com todas as minhas forças. Glória a Ti, Senhor. Deposito nas Tuas mãos a fadiga e a luta, as alegrias e os desencantos deste dia que ficou para trás. Se os nervos me traíram, se os impulsos egoístas me dominaram, se dei lugar ao rancor ou à tristeza, perdão, Senhor, tem piedade de mim. Se fui infiel, se pronunciei palavras em vão, se me deixei levar pela impaciência, se fui um espinho para alguém, perdão, Senhor. Nesta noite não quero entregar-me ao sono sem sentir na minha alma a segurança da Tua misericórdia, a Tua doce misericórdia inteiramente gratuita. Senhor, eu Te agradeço, meu Pai, porque foste a sombra fresca que me cobriu durante todo este dia. Eu Te agradeço porque, invisível, carinhoso e envolvente, cuidaste de mim como uma mãe em todas essas horas. Senhor, ao redor de mim tudo já é silêncio e calma. Envia o anjo da paz à minha casa. Relaxa meus nervos, sossega o meu espírito, solta as minhas tensões. Inunda meu ser de silêncio e de serenidade. Vela por mim, Pai querido, enquanto eu me entrego confiante ao sono, como uma criança que dorme feliz em Teus braços. Em Teu nome, Senhor, descansarei tranquilo. Amém. Pai nosso que estais no céu, santificado seja o vosso nome, venha a nós o vosso reino, seja feita a vossa vontade, assim na terra como no céu. O pão nosso de cada dia nos dai hoje, perdoai-nos as nossas ofensas, assim como nós perdoamos a quem nos tem ofendido, e não nos deixeis cair em tentação, mas livrai-nos do mal. Amém. Ave Maria, cheia de graça, o Senhor é convosco. Bendita sois vós entre as mulheres, e bendito é o fruto do vosso ventre, Jesus. Santa Maria, Mãe de Deus, rogai por nós, pecadores, agora e na hora de nossa morte. Amém. Meu irmão e minha irmã, a você graça e paz em toda essa semana. Não se esqueça, Senhor, salva-me, que tenhamos a humildade de Pedro e peçamos o socorro ao Senhor. Pois o nosso auxílio, o nosso socorro está no nome do Senhor. As tempestades vão passar. Jesus está no barco. Jesus está conosco. Senhor, salva-me. Afasta de nós o medo, Senhor. Afasta de nós o desespero. Preencha-nos de esperança e paz. Muito obrigado mais uma vez por sua sintonia. Deus abençoe sua vida, toda a sua família. Uma excelente noite para você. Cristo comigo, Cristo à minha frente, Cristo atrás de mim, Cristo em mim, Cristo abaixo de mim, Cristo sobre mim, Cristo à minha direita, Cristo à minha esquerda, Cristo quando me deito, Cristo quando me sento, Cristo quando me levanto. Cristo no coração de todo homem que pensa em mim, Cristo na boca de quem fale de mim, Cristo em todo olho que me vê, Cristo em todo ouvido que me ouve. Hoje me levanto com poderosa força e invoco a Santíssima Trindade com trinitária fé, professando a unidade do Criador e da criatura. Amém. Pelo sinal da Santa Cruz, livrai-nos Deus nosso Senhor dos nossos inimigos, em nome do Pai, do Filho e do Espírito Santo. Amém. Uma ótima noite, um abraço e até a próxima.
1: Eugênio Jorge.
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2: Educadora FM. 20 horas e 59 minutos.